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0: 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As notícias do governo federal que movimentaram o país no dia de hoje.
1: Olá, boa noite.
2: Boa noite para você que nos acompanha em todo o país.
1: Quarta-feira, 1º de julho de 2026.
2: Vamos ao destaque do dia, combate ao crime organizado.
1: Prejuízo de facções criminosas ultrapassaram os 3 bilhões de reais após ações coordenadas pelo Ministério da Justiça.
2: E governo do Brasil inaugura o primeiro de 3 escritórios nacionais antifacção. Vanessa Casalino.
3: Os escritórios integram o programa Brasil contra o crime organizado. Em menos de 2 meses de programa, o país registrou quedas nos crimes violentos e patrimoniais.
1: E ainda, anunciados 500 milhões de reais para fortalecer a saúde na Bahia.
2: Entre as ações está a entrega do novo Hospital Estadual Litoral Norte e a distribuição de veículos do Agora Tem Especialistas. Pablo Mundim.
4: Na educação, o governo do Brasil entregou 29 novos ônibus escolares, com investimento de 13 milhões e 200 mil reais pelo novo PAC.
1: Você vai ouvir também, Brasil Digital já levou sinal aberto e gratuito a mais de 10 milhões de pessoas.
2: O programa amplia o acesso da população brasileira à TV pública, educativa e legislativa. Márcia Fernandes.
5: Já foram instaladas 55 estações de transmissão pelo país. Para o segundo semestre, a meta é instalar outras 75 estações.
1: Hoje, na apresentação da Voz do Brasil, Mariana Jungmann e Luciano Seixas.
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1: Cultura e modernização de equipamentos culturais na Bahia.
2: O Teatro Castro Alves, em Salvador, reconhecido como patrimônio nacional e um dos principais palcos do país, reabre suas portas após passar por obras de restauração.
1: O presidente Lula e a ministra da Cultura, Margarete Menezes, participando da cerimônia de entrega que deve começar em instantes.
2: E o repórter Rafael Lopes acompanha a movimentação direto de Salvador. Tá? E traz pra gente agora as informações ao vivo. Boa noite, Rafael.
6: Boa noite, Mariana, Luciano e ouvintes da Voz do Brasil. Noite de tapete vermelho aqui no Largo do Campo Grande para a entrega do novo Teatro Castro Alves. A programação oficial está marcada para começar logo mais às 8h15 da noite e contará com a presença do presidente Lula. Ele vai participar ao lado da ministra Margarete Menezes e de autoridades locais da entrega da terceira e última etapa do projeto de requalificação do Teatro Castro Alves. O local foi modernizado e restaurado após o teto da sala principal ter sido atingido por um incêndio em 2023. O edifício de estilo modernista contou com melhorias estruturais que seguem padrões internacionais, preservando o valor histórico e arquitetônico do complexo que é tombado pelo IPHAN como patrimônio nacional. O Teatro Castro Alves já abrigou momentos marcantes das artes cênicas do país e já foi palco de shows históricos como o de João Gilberto, Doces Bárbaros e Raul Seixas. As obras contaram com um investimento de mais de 260 milhões de reais, unindo recursos dos governos federal e estadual, e representa a maior intervenção já realizada no teatro desde a inauguração em 1967. Mariana, Luciano, eu volto com vocês no estúdio.
1: Obrigado, Rafael, pela participação ao vivo aqui na Voz do Brasil.
2: E o presidente Lula esteve mais cedo em Itaparica, também na Bahia. O local é a maior ilha marítima do Brasil, chegando a receber 300 mil turistas na temporada de verão.
1: Hoje foi dada a largada à construção de uma ponte que vai ligar a ilha à capital baiana, trazendo mais desenvolvimento e empregos para a região.
2: Ao todo, serão beneficiados pelo projeto de infraestrutura cerca de 10 milhões de pessoas de 250 municípios.
7: A ponte Salvador-Itaparica terá 12 quilômetros de extensão e vai reduzir o tempo de travessia de 1 hora para 15 minutos entre a capital baiana e a ilha. O projeto integra o novo PAC e contará com 3 bilhões de reais de investimentos federais. Nesta quarta-feira, em Veracruz, na Bahia, o presidente Lula participou da cerimônia que marcou o início oficial das obras.
8: A Bahia precisava de um outro escoamento da riqueza produzida pela Bahia. E se optou por fazer essa ponte e fazer uma estrada.
7: A ponte, que será construída sobre a Baía de Todos os Santos, será a maior da América Latina sobre o mar. 300 profissionais já atuam nos 3 canteiros de obras implantados para a execução do projeto. A expectativa é de que aproximadamente 28 mil veículos utilizem diariamente a nova ligação, que vai fortalecer também cadeias produtivas ligadas ao turismo, à indústria e ao comércio, de acordo com o governador da Bahia, Jerônimo Rodrigues.
9: Essa ponte, ela é estratégica. Quem vem do oeste com cargas de grãos, de algodão, de fruta,
10: vai economizar até 200 quilômetros. A economia é o tempo dos motoristas, dos caminhoneiros.
7: Ao todo, 27 empresas brasileiras já foram contratadas para fornecer equipamentos, materiais e serviços. O empreendimento é resultado de uma parceria público-privada entre o governo da Bahia e a concessionária Ponte Salvador Itaparica. E a expectativa é que seja entregue em 2031. Reportagem Graziele Bezerra.
1: E ainda na Bahia, no município de Alagoinhas, o governo do Brasil entregou um novo hospital que estará preparado para atender mais de 500 mil pessoas de 34 municípios.
2: Também foram realizadas entregas de ambulâncias e ônibus escolares para atender o estado.
1: Um investimento de 500 milhões de reais só para a saúde.
4: O Hospital Regional Litoral Norte recebeu 76 milhões de reais em investimentos para a construção. A unidade conta com 190 leitos para atendimentos clínicos, cirúrgicos, pediátricos e obstétricos. A expectativa é beneficiar 544 mil moradores, ampliando a oferta de serviços de média e alta complexidade e reduzindo a necessidade de deslocamentos para outras cidades, explica o ministro da Saúde, Alexandre Padilha.
11: Vai ser muito importante esse hospital aqui, vai facilitar muito a vida das pessoas, poder se tratar aqui, perto da família, mas vai servir a 34 municípios da região.
4: Além da entrega da nova estrutura, o Ministério da Saúde garantiu recursos para o funcionamento do hospital. Serão 92 milhões e 400 mil reais por ano para o custeio dos serviços. A Bahia também receberá um reforço de 18 milhões de reais anuais para ampliar a oferta de atendimentos especializados pelo Sistema Único de Saúde. Na educação, o governo do Brasil entregou 29 novos ônibus escolares, com investimento de 13 milhões e 200 mil reais pelo novo PAC. Segundo o ministro da Educação, Leonardo Bacchini, todos os ônibus escolares são modernos, confortáveis e seguros.
12: Você anda em qualquer estrada, pode ser estrada de chão, pode ser na rodovia, em todos os estados, você tem um ônibus amarelinho, e esse ônibus é melhor, porque esse ônibus é mais seguro, esse ônibus tem ar-condicionado agora, e dá todo o conforto e segurança para as crianças brasileiras.
4: Para o presidente Lula, os investimentos fazem parte da estratégia do governo do Brasil para ampliar o acesso aos serviços públicos, fortalecer a rede de saúde, educação e reduzir as desigualdades regionais.
13: Somos seres humanos, homens e mulheres, pretos e brancos, nascidos nesse país e precisamos ser tratados com decência e com respeito que todo mundo merece.
4: O governo do Brasil também destinou ao estado da Bahia 256 veículos do programa Agora Tem Especialistas Caminhos da Saúde. São 180 vans e micro-ônibus para o transporte de pacientes, além de 58 unidades odontológicas móveis e 18 novas ambulâncias do SAMU, reforçando a assistência à saúde em diversas regiões do estado. Reportagem Pablo Mundim.
2: São Paulo recebeu hoje o primeiro escritório do programa Brasil contra o Crime Organizado.
1: O objetivo é integrar as ações do governo federal, dos estados e municípios no combate aos crimes e às facções criminosas.
2: O programa, lançado no mês de maio, conta com investimentos de 11 bilhões de reais e já causou um prejuízo de 3 bilhões de reais às facções.
3: A União ainda mais presente no estado de São Paulo para combater o crime organizado. É o que acontece a partir de hoje com a implantação do Escritório Nacional Antifacção pelo Ministério da Justiça e Segurança Pública. O foco está na asfixia financeira ao crime organizado. O escritório é ligado à Secretaria Nacional de Segurança Pública. O secretário Chico Lucas explica que, na prática, aumenta a integração entre União, estados e municípios no combate ao crime.
14: A gente tem que ter essa proximidade com as forças de segurança estaduais, com as forças federais que estão localizadas em São Paulo e com todos os membros desse arranjo produtivo, o sistema financeiro, os empresários, para justamente ter mais efetividade.
3: O primeiro escritório foi inaugurado aqui em São Paulo. O segundo vai ser no Rio de Janeiro, na próxima sexta-feira, e também na cidade de Foz do Iguaçu, no Paraná, região da Tríplice Fronteira. Os escritórios integram o programa Brasil contra o Crime Organizado. O programa já causou prejuízos de 3 bilhões de reais às organizações criminosas e já prendeu mais de 18.800 pessoas. O ministro da Justiça e Segurança Pública, Wellington César Lima e Silva, destaca que, com o plano, o combate ao crime organizado ganha um rumo ainda mais estratégico.
14: O importante é aumentar o volume de dados, ter esse diagnóstico cada vez mais detalhado e refinar as estratégias através da cooperação. Nós estamos
15: realizando uma operação nacional e duas operações regionais todos os meses e vamos continuar assim até o final do ano.
3: Em menos de 2 meses de programa, o país registrou quedas nos crimes violentos e patrimoniais. Entre maio desse ano e maio de 2025, os homicídios dolosos caíram mais de 17%, os latrocínios mais de 14%, o roubo de carga recuou quase 32% e o de veículos 26%. Reportagem Vanessa Casalino.
1: Levar informações e conteúdo das emissoras públicas para todos os cantos do Brasil.
2: Com esse objetivo, o programa Brasil Digital tem ampliado o número de municípios beneficiados com a chegada do sinal.
1: Já foram instaladas mais de 50 estações de transmissão e até o fim do ano serão mais 75.
5: Mais de 10 milhões de pessoas já foram beneficiadas pelo programa Brasil Digital, que amplia o acesso da população brasileira à TV pública por meio de sinal digital aberto e gratuito. Segundo o balanço apresentado pelo Ministério das Comunicações, pela Anatel e pela empresa Brasil de Comunicação, a EBC, já foram instaladas 55 estações de transmissão pelo país, ampliando a cobertura para 147 municípios. Para o segundo semestre, a meta é instalar outras 75 estações. O ministro das Comunicações, Frederico Siqueira, destacou que o programa é uma prioridade do governo federal e falou sobre as vantagens de levar o sinal a mais municípios.
16: A gente precisa e precisava ampliar a capilaridade da comunicação pública nas áreas mais remotas do nosso país. Para esse ano, mais 75 estações na prioridade e com certeza a gente terá sucesso na execução até o final do ano. Em cada localidade atendida, a população ganha mais qualidade de imagem, estabilidade do sinal e acesso a um conteúdo público de qualidade.
5: As estações entregues até agora estão distribuídas por todas as regiões do país. O Norte e o Nordeste concentram 14 instalações cada. O Sudeste contabiliza 11 estações, seguido pelas regiões Sul, com 10, e Centro-Oeste, com 6. Para a presidente da empresa Brasil de Comunicação, Antônia Pellegrino, o programa leva mais cidadania aos brasileiros.
17: Esse evento marca um balanço do Brasil Digital, um programa vitorioso e também um marco da maior expansão de sinal da comunicação pública que já tivemos no país. Cultura, informação de qualidade e cidadania para milhares de brasileiros. Esse é o sentido do Brasil Digital, ampliar o alcance do sinal, mas com isso, aumentar o alcance da cidadania.
5: Com investimento de 208 milhões de reais do novo PAC e do leilão do 4G, o programa Brasil Digital é viabilizado por meio de parcerias com instituições públicas nos municípios. Com isso, a população passa a ter acesso gratuito a canais como Canal Gov, TV Brasil, Canal Educação, Canal Saúde, além da TV Câmara, TV Senado, TV Assembleia e onde houver canais das câmaras municipais. Reportagem, Márcia Fernandes.
2: Jornalistas, influenciadores estiveram hoje na sede da empresa Brasil de Comunicação, em Brasília, para saber mais sobre a implementação da TV 3.0.
1: O encontro foi transmitido em uma live com participação da diretora-presidente da EBC, Antônia Pellegrino, e do secretário de Políticas Digitais da Secretaria de Comunicação Social da Presidência da República, João Brant.
2: A nova geração da televisão aberta, também conhecida como DTV+, terá mais qualidade de som e imagem, interatividade e integração à internet.
1: A EBC, definida como operadora da chamada Plataforma Comum da DTV+, é responsável por administrar a infraestrutura compartilhada, que vai permitir a oferta de aplicativos, serviços interativos e recursos digitais.
2: E a gente vai continuar falando de acesso à comunicação, dessa vez para quem vive no norte do país.
1: Um dos desafios para chegar a algumas localidades na região são florestas densas e grandes distâncias do território.
2: A saída para superar esses obstáculos foi o uso de cabos que passam por baixo dos rios.
1: Esse é o programa Norte Conectado, a maior rede de infovias subfluviais do mundo, já beneficia mais de 6 milhões de pessoas na região.
18: O programa Norte Conectado prevê 9 infovias, com 13 mil quilômetros de cabos de fibra ótica instalados no fundo dos rios amazônicos. Quando concluído, vai conectar 70 localidades em 6 estados: Acre, Amapá, Amazonas, Pará, Rondônia e Roraima. Antes da chegada do programa, quase metade dessas áreas ainda não tinha acesso à internet de alta velocidade. Com investimento de 1 bilhão e 300 milhões de reais, Por meio do novo PAC, 6 infovias já foram concluídas e outras 3 estão em implantação. A expectativa é de beneficiar cerca de 7,5 milhões de pessoas. Para quem vive na região, a conexão de internet representa novas possibilidades de acesso a serviços e educação. É o que conta Alzanir Fernandes Pinto, da comunidade indígena Filadélfia, de Benjamin Constant, no Amazonas.
19: Antes de a gente ter internet, a gente tinha que se deslocar daqui da nossa comunidade para a cidade para ter acesso. A gente alugava 1 hora, 2 horas e fazia os trabalhos da nossa aula, da universidade.
18: Além de conectar moradores, o Norte Conectado já disponibilizou mais de 900 pontos de acesso para escolas, unidades de saúde, órgãos públicos e espaços de inclusão digital. O ministro das Comunicações, Frederico de Siqueira Filho, destacou que a expansão da conectividade ajuda a reduzir desigualdades e fortalece a infraestrutura digital do país.
20: O quanto a gente consegue impactar a vida das pessoas quando a gente aumenta a conectividade, né? Quando a gente instala uma antena de telefonia móvel, quando a gente conecta uma escola, quando a gente liga uma infovia, a gente está fazendo parte dessa grande integração de estratégia de inclusão digital do nosso país, mobilizando jovens, idosos e adultos.
18: Outra entrega do Ministério das Comunicações é a rede privativa de comunicação da Administração Pública Federal, uma estrutura que não usa o acesso comercial e assim garante mais segurança no compartilhamento de informações do governo. Reportagem Luciana Colares de Holanda.
2: Para rastrear embarcações, combater a pesca ilegal e, principalmente, atuar na segurança e preservação da vida dos pescadores, foi lançada uma sala de monitoramento em tempo real das vidas humanas no mar.
1: O acompanhamento permite uma resposta rápida em caso de emergências.
2: E dá mais transparência às ações do governo de combate à pesca ilegal, por exemplo. Foi o que destacou o ministro da Pesca e Aquicultura, Edipo Araújo.
21: Essa sala, ela é inédita, mostra o compromisso, né, do governo do Brasil com transparência, geração de dados e informações, mas também o compromisso do Brasil de combater a pesca ilegal, não reportada e não regulamentada. Uma infraestrutura para conduzir todos os processos e ferramentas de monitoramento e controle. É o governo do Brasil trabalhando em prol do fortalecimento, mas do desenvolvimento sustentável da pesca brasileira.
1: A entrega faz parte das comemorações da Semana Nacional de Promoção da Pesca Artesanal, celebrada esta semana.
2: Autonomia econômica para as mulheres no campo.
1: Com o novo Plano Safra da Agricultura Familiar lançado nesta terça-feira, as produtoras rurais passam a contar com juros mais baixos no Programa Nacional de Fortalecimento da Agricultura Familiar.
2: O valor foi reduzido de 3% para 2% ao ano, com limite de financiamento de até R$100 mil.
1: Com isso, o governo quer garantir melhores condições às agricultoras para ampliar a produção de alimentos à mesa dos brasileiros.
2: A ministra do Desenvolvimento Agrário e Agricultura Familiar, Fernanda Machiavelli, destacou o avanço da participação das mulheres no acesso ao crédito rural durante o programa Bom Dia Ministra, produzido pela empresa Brasil de Comunicação.
22: Hoje, eu tenho alegria de dizer que nós, as mulheres, já são mais de 50%, 55% dos contratos que acontecem no microcrédito. Que nós já somos 40% do volume de crédito total do Pronaf. E que nós dobramos o volume de crédito desde 2023 para cá, que chega para as mulheres. Mas a gente quer mais, a gente quer avançar mais, porque nós queremos que as mulheres tenham autonomia econômica.
1: A ministra do Desenvolvimento Agrário destacou ainda a ampliação do acesso ao crédito para a juventude rural.
2: Agora, o limite passou de R$8 mil para R$16 mil, no caso de 2 jovens da mesma família acessando o financiamento.
1: Para ter acesso ao crédito, é preciso ter o Cadastro Nacional na Agricultura Familiar e entrar em contato com o órgão de assistência técnica e extensão rural do seu estado.
2: 3 meses após o lançamento, o Mac Livros atingiu 1 milhão de usuários.
1: O Mac Livros é uma plataforma que funciona como uma biblioteca digital.
2: E funciona como uma biblioteca mesmo. Você pode alugar o livro por 14 dias e renovar pelo mesmo período. Tudo isso de graça.
1: A ferramenta foi atualizada com obras em espanhol e inglês. E com isso é possível acessar 25 mil obras nacionais e internacionais.
0: O Ministério da Educação ampliou o acervo do MEC Livros com a disponibilização de obras em versões originais em inglês e espanhol. Ao todo, foram incorporadas 7.832 publicações. Entre os autores disponíveis em inglês estão William Shakespeare e Virginia Woolf. Já em espanhol, os leitores poderão acessar obras de escritores como Gabriel Garcia Márquez, Frederico Garcia Lorca e Teresa Orbegoso. A atualização também traz novos títulos em português de diferentes gêneros publicados por editoras como Fósforo, Peirópolis e Ciranda. Com a atualização, o MEC Livros passa a ter 17.610 obras em português, 6.468 em inglês e 2.724 em espanhol, ampliando o acesso gratuito dos brasileiros a diferentes tradições literárias e culturais. A novidade ainda fortalece a experiência de aprendizagem oferecida por outra ferramenta, o MEC Idiomas, uma plataforma do Ministério da Educação, disponível em versão web e aplicativo voltada ao ensino gratuito de inglês e espanhol. Atualmente, o MEC Idiomas reúne mais de 212 mil usuários ativos e oferece cursos do nível básico ao avançado. Reportagem Júlio César de Oliveira.
2: Para acessar a plataforma de leitura, basta ir no aplicativo MEC Livros ou no endereço meclivros.mec.gov.br. MEC Livros, MEC Livros, .mec.gov.br.
1: Inaugurada a primeira Casa da Igualdade Racial na cidade de Itabira, em Minas Gerais.
2: A cidade possui mais de 70% da população negra e agora passa a contar com apoio psicológico, social e jurídico a vítimas de crimes raciais, além de incentivar o desenvolvimento pessoal e profissional.
1: Além de Minas Gerais, o Rio de Janeiro, Ceará, Rio Grande do Sul e Bahia já contam com Casas da Igualdade Racial.
2: E o governo do Brasil quer ampliar esse número. Está aberto até 15 de julho o prazo para que os estados e municípios participem do edital de chamamento público para os novos espaços.
1: Os critérios para participar podem ser conferidos no portal do Ministério da Igualdade Racial, em gov.br/igualdade-racial.
2: E essas foram as notícias do Governo do Brasil.
1: Uma realização da Secretaria de Comunicação Social da Presidência da República.
2: Com produção da empresa Brasil de Comunicação.
1: Fique agora com o Minuto do TCU. Em seguida, as notícias do Poder Judiciário e do Congresso Nacional. Boa noite.
2: Boa noite, até amanhã.
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8: 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Você vai ouvir agora notícias do Poder Judiciário.
24: STF encerra primeiro semestre com mais de 11 mil decisões colegiadas.
25: STJ realiza sessão de encerramento do semestre e apresenta balanço de desempenho da Corte.
24: Justiça do Trabalho realiza audiência pública e estabelece metas para 2027.
25: Boa noite, eu sou Marcela Luiz.
24: E eu sou Walter Lima.
25: O Supremo Tribunal Federal encerrou o primeiro semestre com mais de 11 mil decisões colegiadas.
24: O ministro Edson Fachin apresentou o balanço das atividades e reafirmou o compromisso da Corte com a transparência, independência e pluralidade. Carolina Chaves.
26: Segundo Edson Fachin, a Corte encerrou o período com os seguintes números: mais de 43 mil processos julgados, integrando quase 60 mil decisões. 11 mil decisões do colegiado do tribunal, 27 novos temas de repercussão geral analisados, o que liberou mais de 42 mil processos que aguardavam um entendimento. Edson Fachin reafirmou o compromisso com a transparência, com julgamentos de repercussão geral e com o aperfeiçoamento da gestão.
27: Esta Corte trabalhou e muito em favor do Brasil, do Estado de Direito e da democracia.
4: Estamos sempre juntos na defesa do interesse institucional. Compreensões distintas de fatos e processos, e elas existem, como é próprio de uma corte plural independente, são expressões de saúde institucional e não de fraqueza. O diálogo entre diferentes perspectivas jurídicas é o que confere legitimidade às nossas decisões e profundidade à nossa jurisprudência.
25: O STJ também encerrou o semestre hoje, apresentando o balanço de julgados no período.
24: A sessão da Corte Especial foi conduzida pelo ministro Herman Benjamin, presidente do Tribunal. Fátima Uchoa.
7: Na sessão de encerramento do primeiro semestre, o presidente do STJ, ministro Herman Benjamin, apontou um recorde de 260.220 processos recebidos no período, sendo quase 25 mil a mais do que de janeiro a junho do ano passado. Ele manifestou preocupação com um crescimento contínuo da demanda processual.
9: Os números são preocupantes. Nós já estávamos inviabilizados o ano passado e a curva da inviabilização continua ascendente.
7: O STJ julgou 291.280 processos. O número de julgamentos chega a 414.248 quando considerados agravos internos, agravos regimentais e embargos de declaração, e baixou 265.516. Os dados correspondem à média de cerca de 7 decisões por minuto para cada ministro.
25: Tribunal Superior Eleitoral faz balanço dos julgamentos e da preparação para as eleições 2026.
24: A sessão foi conduzida pelo ministro Cássio Nunes, presidente do TSE, Fábio Ruas.
10: O ministro Cássio Nunes Marques destacou que neste semestre o TSE realizou 88 sessões de julgamento. Foram 1.656 processos, sendo 336 em sessões presenciais e 1.320 virtuais. O TSE ainda lançou o Manual do Eleitor, com linguagem acessível e que vai ser traduzido para línguas indígenas.
25: Justiça do Trabalho realiza audiência pública e estabelece metas para 2027.
24: A proposta é aprimorar os serviços da Justiça do Trabalho. Mila Amaral.
11: Esse foi o assunto discutido hoje na audiência pública durante o debate realizado de forma online. Também foram estabelecidas as metas nacionais do TST para 2027, que aliás foram firmadas com o apoio da sociedade. Por exemplo, na consulta pública feita pelo TST, as pessoas pediram que aumente o número de processos julgados pelo tribunal, dando prioridade aos mais antigos, o estímulo à inovação no judiciário e pediram também para estabelecer o trabalho decente. O próximo passo agora é encaminhar essas demandas para o CNJ e, a partir da aprovação, colocá-las em prática.
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25: Uma boa noite.
24: E até amanhã.
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12: Está no ar o Jornal do Senado.
13: Eu sou Paula Groba.
27: E eu sou Humberto Pinheiro.
13: E estes são os destaques de hoje do Jornal do Senado, que começa agora.
27: Debate sobre o fim da jornada 6x1 divide opiniões no Senado.
13: Avança projeto que torna crime submeter pessoa indefesa à prostituição.
27: Comissão aprova a autorização para servidor público atuar como MEI.
13: Boa noite.
27: Boa noite.
13: Representantes do governo, dos empresários e dos trabalhadores participaram no plenário do Senado de um debate sobre a proposta de emenda à Constituição que acaba com a jornada de trabalho 6x1.
27: Opiniões a favor e contrárias estiveram no debate, que teve participação de centrais sindicais e da Federação das Indústrias de São Paulo. A reportagem é de Márcio Maturana.
28: O presidente da Federação das Indústrias de São Paulo, Paulo Scaff, disse ver motivações eleitorais para a aprovação da proposta neste momento e foi respondido pela líder do governo no Senado, Tereza Leitão, do PT de Pernambuco.
29: Me desculpe, doutor Paulo, a PEC foi protocolada em 2019. Não é uma PEC boca de urna.
28: Já o senador Jaime Bagatoli, do PL de Rondônia, criticou a proposta e citou a Argentina como exemplo a seguir.
30: Na Argentina, pode-se trabalhar até 12 horas por dia, não passando das 48 horas semanais. É isso que precisamos ter para nós avançarmos no Brasil.
28: O senador Rogério Carvalho, do do PT de Sergipe, disse que a redução da jornada é uma questão civilizatória.
30: Essas 44 horas estão reservadas para os que ganham menos, para os que têm mais tempo de deslocamento, menos tempo de vida, portanto, pelo amor de Deus, é muita insensibilidade.
28: Para o líder da oposição no Senado, Rogério Marinho, do PL do Rio Grande do Norte, a jornada de trabalho deve ser negociada entre patrão e empregado.
3: A questão da preponderância do que é negociado sobre o legislado justamente para fortalecer os sindicatos laborais.
28: A sessão foi presidida pelos senadores Laércio Oliveira, do PP de Sergipe, e Paulo Paim, do PT do Rio Grande do Sul.
13: Antes da sessão de debate sobre o fim da escala 6x1, o presidente do Senado, Davi Alcolumbre, se reuniu com parlamentares e líderes de centrais sindicais para discutir a proposta de emenda à Constituição que reduz a jornada de trabalho. O presidente da Central Única dos Trabalhadores, Sérgio Nobre, classificou como excelente a reunião com Alcolumbre e afirmou esperar que a proposta tenha tramitação célere no Senado.
27: Já a líder do governo, senadora Tereza Leitão, do PT de Pernambuco, destacou que o calendário de votação do texto não tem caráter eleitoral e que os próximos passos serão definidos ao longo da discussão na Casa. A proposta de redução da jornada de trabalho já foi aprovada pela Câmara dos Deputados e aguarda a análise dos senadores.
13: Pessoas sem condições de compreender o que acontece ou de oferecer resistência poderão ter proteção mais ampla contra a exploração sexual.
27: A Comissão de Direitos Humanos do Senado aprovou um projeto que aumenta a pena para o crime de exploração sexual de pessoas vulneráveis e prevê punição mais rigorosa quando o autor for um familiar ou tiver relação de confiança com a vítima. Repórter Rodrigo Rezende.
5: Submeter, induzir ou atrair para prostituição ou qualquer outra forma de exploração sexual pessoas vulneráveis que não tenham o necessário discernimento sobre o ato, pode levar à prisão de até 16 anos. Esse é o objetivo de projeto aprovado pela Comissão de Direitos Humanos. A autora da proposta, senadora Jussara Lima, do PSD do Piauí, afirma que a medida busca ampliar o escopo previsto no Código Penal, que já incluía crianças e enfermos. E a ideia é dar ainda mais segurança aos diversos grupos vulneráveis no país.
14: O projeto, ele tipifica o crime de submissão à prostituição ou a outras formas de exploração sexual, inclusive nos casos em que a vítima, por qualquer outro motivo, ela não tenha condições de oferecer resistência. A medida busca preencher uma lacuna na legislação brasileira, ampliando a responsabilização de criminosos que se aproveitam de vulnerabilidade das vítimas.
5: O projeto também eleva para até 12 anos a pena quando a vítima for coagida por alguém próximo a ela, como ressalta o relator do projeto, o senador Rogério Carvalho, do PT de Sergipe.
15: Merece destaque a previsão de agravamento quando a coação é exercida contra a vítima ou seus familiares, alcançando seu grau máximo de reprovação quando perpetrada pelos próprios familiares ou pessoas do círculo íntimo da vítima.
5: A proposta segue para análise da Comissão de Constituição e Justiça.
13: E trabalhadores cadastrados no programa de famílias acolhedoras poderão fazer jus a 3 dias de folga remunerada quando precisarem acolher criança ou adolescente em situação de vulnerabilidade.
27: É o que diz um projeto aprovado pela Comissão de Assuntos Sociais do Senado e que segue para a Câmara dos Deputados. Repórter Marcela Diniz.
16: Por decisão judicial, após um episódio de violência em casa, por exemplo, crianças e adolescentes podem ser encaminhados temporariamente para as chamadas famílias acolhedoras. São pessoas cadastradas e selecionadas pelo poder público para essa função. O acolhimento tem caráter transitório e não se confunde com a adoção por durar no máximo 1 ano e meio. O projeto aprovado no Senado concede ausência remunerada de 3 dias consecutivos ao trabalhador ou à trabalhadora que acolher criança ou adolescente em sua casa. O senador Flávio Arnes, do PSB do Paraná, defende esse tema como forma de dar atenção integral àqueles meninos em situação de extrema vulnerabilidade.
17: A pessoa que está trabalhando tem que ter pelo menos um momento, que a gente estamos colocando, de 3 dias para receber a criança, acolher, enquanto os trâmites judiciais acontecem também. E com isso, inclusive, dar, contribuir para uma perspectiva nova de vida para a criança e para o adolescente.
16: O projeto é de autoria do senador Alan Rick, do Republicanos do Acre, e precisará passar pelo crivo da Câmara dos Deputados.
13: O Senado aprovou a adesão do Brasil a um acordo sobre comércio de aeronaves civis.
27: Um dos principais pontos do documento da Organização Mundial do Comércio é a eliminação de tarifas de importação para todos os aviões desse tipo e determinados produtos destinados ao setor. Repórter Pedro Pincer.
18: Além da eliminação de tarifas, o acordo sobre o comércio de aeronaves civis trata da redução de barreiras não tarifárias, das decisões de compra de aeronaves civis, dos subsídios à exportação e de regras para evitar restrições comerciais incompatíveis com o comércio internacional. Para o relator, senador Nelsinho Trade, do PSD de Mato Grosso do Sul, o texto favorece a indústria aeronáutica brasileira e o sistema de transporte aéreo.
0: Podemos agregar ao contexto descrito circunstância de que o Brasil passará a participar de maneira plena e em igualdade de condições das deliberações do Comitê TCA, que cuida de temas relevantes para a aviação civil na esfera global. Isso inclui a aplicação do acordo a novos produtos do setor.
18: O comércio mundial anual dos produtos cobertos pelo documento alcança 3,73 trilhões de dólares em exportações e importações, considerando a média de 2018 a 2022. Os principais parceiros comerciais do Brasil nesse conjunto de produtos são Estados Unidos, China, Alemanha e Argentina. O texto segue agora para a promulgação.
13: E servidores públicos poderão ser microempreendedores individuais. É o que prevê um projeto aprovado na Comissão de Constituição e Justiça.
27: A proposta proíbe, no entanto, quem ocupa cargo em comissão ou exerça função de confiança de atuar como MEI. Repórter Bruno Lourenço.
1: A Comissão de Constituição e Justiça aprovou o projeto de lei que autoriza os funcionários públicos a se tornarem microempreendedores individuais. A legislação hoje veda a participação em gerência ou administração de sociedade privada e o comércio, exceto na qualidade de acionista ou cotista. O senador Esperidião Amin, do Progressistas de Santa Catarina, reforçou que as restrições impostas aos servidores públicos vão na contramão das necessidades do país de novos investimentos na economia.
2: Projeções indicam mudanças demográficas aceleradas devido ao envelhecimento da população, tornando essencial ampliar e não restringir o número de pessoas aptas a empreender para preservar o nível de desenvolvimento econômico nas próximas décadas. Vale destacar que a atividade dos servidores como MEI não prejudicará a administração pública. Já existem situações em que servidores acumulam cargos ou mantêm empregos privados.
1: Amin ressaltou ainda que a proposta traz salvaguardas para não causar prejuízos à administração pública, como o impedimento de que ocupantes de cargo em comissão e funções de confiança sejam MEIs. Se não houver recurso para a nova votação no plenário, a matéria poderá seguir diretamente...

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0: Tá. Boa noite.
1: Uma ótima noite. 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

Oi, paixãozinha, boa noite, eu sou o Edu. Já tô aqui com você no nosso cantinho do amor, abrindo o nosso cantinho para te receber. Venha, entre, fica à vontade. A partir de agora começa o programa mais romântico de todos os tempos. Mais uma noite juntos, hoje é quarta-feira, dia 1º de julho, começando o mês 7. Daqui a pouquinho a quinta-feira chega, já mandou o recado avisando que já ela vem para ficar com a gente. Tá tudo bem com você? Como é que foi seu dia hoje? Me conte. A sua noite vai terminar bem melhor, com certeza. E a partir de agora a gente dá aquela desacelerada. O programa é para você desacelerar, para você dar aquela relaxada gostosa, para você elevar o seu pensamento até a pessoa que você mais gosta, para você conectar o seu coração com o coração dela ou dele, para vocês terem uma noite maravilhosa. Os dois juntos. Se você não puder estar pessoalmente, pelo menos ligado no coração, no pensamento, e os dois conectados aqui com Love Songs. A alma não vibra com qualquer pessoa. Você sabe disso. Há encontros que acontecem pelos olhos, pela convivência ou pela conveniência. Mas existem aqueles encontros que são raros e que acontecem na alma da gente. São presenças que trazem paz sem esforço, conexões que dispensam explicações e silêncios que dizem mais do que mil palavras. Porque a alma reconhece aquilo que o coração ainda está aprendendo a entender. Esse é o nosso Love Songs, é o programa mais romântico de todos os tempos. Seja bem-vinda, seja bem-vindo ao nosso cantinho do amor. Vem aqui ficar com a gente, participe. 9198-441-6545. A partir de agora eu convido você para me acompanhar nessa viagem com as músicas mais apaixonantes de todos os tempos, com os recados mais apaixonados também. Mande o seu, pode gravar um áudio, ou se você preferir, escreva e mande pra gente. 9198-441-6545, e a gente abre o programa de hoje, dessa quarta-feira, com Maná. Esse é o nosso Love Songs, é o programa mais romântico da sua noite. Um ótimo final de noite para você.

Nativa, Pedro e Thiago, toque de mágica aqui no nosso Love Songs, no programa mais romântico das suas noites. Venha ficar aqui comigo, entre, fica à vontade, se aconchegue. Fica aqui pertinho da gente para mais uma noite de muito amor. Para você que ligou o rádio agora, seja bem-vinda, seja bem-vindo. Eu vou falar os mimos que você pode ganhar. Aproveita e põe o Edu aí no seu rádio. Me dá carona, eu vou com você para onde você for. Você vai ter a minha companhia e eu a sua. Põe o Edu no seu fone de ouvido também. Preciso ficar aqui com você até acabar o programa. Na sua caixinha de som, você pode levar para onde você for. Vai trabalhar, vai ficar em casa, aumenta o volume, fecha os olhos. Se apaixone ainda mais por quem você gosta. Manda aquela declaração de amor. 9198-441-6545. 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Tudo isso para você que vai participar com a gente, vai se inscrever, mandando seu nome completo, dizendo para a gente de onde você está ouvindo Love Songs. 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Esse é o nosso Love Songs. Continue participando. 9198-441-6545. Para você ficar aqui com a gente no nosso Cantinho do Amor. Agora 10h17, horário em Brasília.

A Nativa é muito mais amor com Gustavo Lima, embaixador, diz pra mim. 10h37, horário em Brasília. 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Isso é um conto de fadas. O amor é saber como enfrentar a vida juntos. Perto ou longe, só você tem o meu coração. A presença é um dos presentes mais caros do mundo. Pro mundo, você é mais uma pessoa. Mas para alguém, você é um mundo dessa pessoa. Mudar certas atitudes pode fazer com que uma pessoa se sinta amada. E não é sobre as coisas caras, é sobre a intenção. Quando você quer que tudo mude, então comece por você. Amor é tudo, menos dúvida. Amor não planejado. Conexão inesperada. Hora certa, pessoa certa, você. Se nós vivêssemos 1000 vidas em todas, eu queria estar com você. Pode até demorar, mas vai ser do jeitinho que você sonhou. Você vai encontrar uma pessoa que, mesmo depois de uma discussão, nunca irá te esquecer. Essa pessoa que vai construir esse império ao seu lado. E tenha certeza, ela já está a caminho ou já está com você.

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5: Oi, coraçãozinho lindo. Tudo bem com você? Como é que tá o seu finalzinho de noite? Agora 10h43, horário em Brasília. Esse é aquele momento que você aproveita para abrir o seu coração, para ficar aqui pertinho de quem você mais gosta, para vir para o nosso cantinho do amor. Aqui você entra, você se aconchega, aqui a gente fala de amor, aqui a gente sonha acordado com quem a gente mais gosta. Mesmo que você tenha mandado várias mensagens durante o dia, eu sei que você faz isso com seu amor, eu sei que vocês até fazem chamada de vídeo. Mas imagina você mandar aquela declaração de amor no programa mais romântico da noite. O seu amor está longe de você, está ouvindo o programa, ou até está com você ouvindo o programa agora à noite. E se surpreende com aquela mensagem que vem diretamente.

mensagem linda. Mesmo que ela fale as mesmas coisas que ela te fala todo dia, mas vem com um sabor, com uma direção diferente. Você tá ouvindo no rádio. Ela tá te surpreendendo. Tá todo mundo ouvindo, sabendo que é você, o grande amor dela. Então participe, manda aquela declaração de amor e a gente vai inspirar você sempre tocando as músicas mais românticas e apaixonantes. Como essa agora da Gloria Estefan. Faltam 15 minutos para as 11 da noite, horário em Brasília. Para você que ligou o rádio agora, seja bem-vinda, seja bem-vindo. Você está no Love Songs da Nativa.

0: Ativa, Edson Hudson, Mil Razões para Chorar. Fechando a nossa primeira hora de hoje, parabéns para Lucineide da Silva Pimentel, no 6038. Ô Lucineide, minha linda, um beijo adocicado para você. Sabe o que você ganhou nessa primeira hora? Uma camiseta da coleção 2026 da Nativa e dois espumantes, são seus, um rosé e um branco. Nosso baldinho chuva de prata vai para você. Toda alegria pede um banho de chuva, só venha buscá-lo logo, viu? A partir de amanhã você já pode vir buscar. Aproveita que tem jogo do Brasil no domingo. Lucineide, é só trazer um documento, a gente espera você. Próxima hora tem mais uma camiseta e o kit da Giovanna Baby. Continue se inscrevendo e participando com a gente. 9198-441-6545.
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3: Paixãozinha, oi meu anjinho lindo. Estamos de volta com o programa mais romântico nas suas noites e madrugadas. Finalzinho de noite de quarta-feira, hoje dia 1º de julho, agora 11:04, horário em Brasília. Seja bem-vinda, seja bem-vinda a esse cantinho do amor. Venha ficar aqui com a gente, se aconchegue. Venha falar de amor, aproveite para mandar aquela declaração de amor para quem você mais gosta. O nosso número está liberado para você, é 9198-441-6545. Um psicólogo, Bruno Aguiar, disse que um dia perguntou para uma pessoa que estava no mesmo relacionamento há mais de 40 anos: qual é o segredo para um amor durar tanto tempo assim? 40 anos. E disse que essa pessoa respondeu: a gente nunca esperou que o outro fosse a mesma pessoa para sempre. Que lindo isso, hein? Pra gente parar e refletir. Seja bem-vinda, seja bem-vindo. Ligou o rádio agora, põe o Edu aí no seu rádio, vem comigo, ouvindo as músicas mais românticas de todos os tempos, abrindo o seu coração e mandando aquela declaração de amor. Killing Crew, The Love Songs, da sua Nativa. Boa noite.

A Nativa é muito mais amor com Bruno Marrone, menina, aqui no nosso Cantinho do Amor. Hoje é aniversário de um dos maiores nomes da MPB, da música brasileira. Uma cantora, compositora, produtora, multi-instrumentista. Estou falando da Marisa Monte. Hoje ela está completando 59 anos. E é claro que a Nativa vai fazer uma homenagem a Marisa Monte, tocando o seu primeiro grande sucesso. E é uma versão de uma música italiana composta por Pino Daniele, lançada em 82. Essa música que a Nelson Motta fez toda uma releitura, escreveu uma letra, né? Não é uma versão. Na verdade, é uma letra que o Nelson Motta fez para que ela gravasse essa música. É de 88 e foi a primeira música que ela lançou e que estourou no Brasil inteiro, aliás, no mundo todo. Seu primeiro álbum. Bem que se quis. Aniversariante Marisa Monte, 59 anos de idade. Comemorando hoje, aqui no nosso Love Songs.

0: Nativa Fábio Júnior, 20 e poucos anos aqui no nosso Love Songs. Agora 11h36, horário em Brasília. Que bom ter você aqui no nosso Cantinho do Amor. Boa noite, Edu. Eu tô curtindo o Love Songs, viu? Eu sou a Lourdes. Eu tô apaixonada por esse lindo programa. Obrigado pelo carinho. Pediu uma música também que eu já anotei. E ela disse que tá aqui no Cantinho do Amor. Vai ficar com a gente até ela aguentar. Obrigado, viu, Lourdes? Obrigado pelo carinho. Obrigado por estar aqui com a gente também. Por estar participando. Tem mais recados do coração pelo 9198-441-6545. Você fica à vontade para participar do programa mais romântico de todos os tempos. Tem a Karen Poletti. Oi, Edu, tudo bem? Eu participei da live, que bom. E tô aqui curtindo também o Love Songs. Quero mandar um beijo pra minha filha Lívia. Meu amor, te amo muito. E quero dizer que eu tô aqui também, no Cantinho do Amor. E todos vocês que estão ouvindo o programa mais romântico de todos os tempos. Oi, Edu, tudo bem? Meu nome é Antônio. E quero dedicar essa noite à minha amada, a quem a minha alma deseja fervorosamente como o nascer do sol. Aninha, meu anjo, luz dos meus olhos, que deu um novo significado do que é amar. Obrigado, viu? Antônio Joaquim tá aqui com a gente também, curtindo Love Songs. E o recado agora é pro Daniel.
1: Boa noite, Edu Melo.
0: Boa noite.
1: Meu nome é Paula.
0: Oi, Paula.
1: Eu vou mandar um recadinho pro meu marido Daniel. Amor, eu sou muito feliz ao seu lado. Eu sou muito feliz pelo que a gente tem construído. Vamos ainda construir pela nossa família. Eu só tenho, assim, coisas boas a dizer.
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0: João Paulo e Daniel, hoje eu sei, aqui no nosso Love Songs. Faltam 12 minutos para meia-noite. Fernando Ferreira tá aqui com a gente também. Boa noite, Love Songs. Boa noite, Edu. Quero mandar uma mensagem para ela, que é o amor da minha vida, Priscila. Você sabe que para mim, desde aquele dia que você me ligou e queria me conhecer, tudo mudou. Olha, de namorado passei a marido. E aí vem a nossa filha, o nosso melhor de tudo. Você é o meu sorriso mais lindo. Para você, para as minhas filhas, meus amores. Obrigado por tudo, viu? Amores da minha vida, do Fernando Ferreira. Obrigado pelo carinho. Deixa eu ver quem mais tá aqui com a gente. Oi, Edu, boa noite. Eu tô aqui no Cantinho do Amor, curtindo Love Songs. O meu recadinho é para alguém especial que eu amo demais. Quero ouvir uma música e ofereço para ele. Diga assim para ele que eu o amo muito, do fundo do meu coração. Meu eterno amor, meu anjo dourado. É o recado da Leonilde aqui no nosso Cantinho do Amor. Edu, tudo bem? Olha, eu tô aqui, viu, também curtindo a Adriana. Manda um beijo pra mãe. A Tânia Jasmine também tá aqui com a gente. Deixa eu ver quem mais. A Cleusa. Oi, Edu. Quero ouvir uma música também. E eu tô aqui, curtindo o programa mais romântico de todos os tempos.
1: Boa noite, Edu Melo.
0: Boa noite.
1: Tudo bem? Aqui é Ivonete, que tá falando. Meu recadinho de hoje vai para o meu marido, Leonardo. Eu queria agradecer muito a Deus por ter me colocado no caminho dele, ele no meu. Hoje já

completou, né? 24 anos juntos, 12 de casados, 13, na verdade, de casados. Só tenho a agradecer a Deus e agradecer a Ele por tudo que Ele faz pela nossa família.

0: A Nativa é muito mais amor. Leandro e Leonardo, Pense em Mim, é um clássico da música sertaneja. Agora 11h57, horário em Brasília, tem presente para Elizabeth da Silva, do 2590. Parabéns, minha linda. Um beijo educado para você. Você está ganhando o nosso segundo kit. A camiseta da coleção 2026 da Nativa, para você completar a sua. E o kit da Giovanna Baby com body splash, desodorante corporal, um gel higienizante para as mãos, super cheiroso, desodorante aerosol e um sabonete vegetal. É só trazer um documento seu a partir de amanhã, viu? A partir de amanhã, quinta-feira, 5 dias úteis para você. A gente te espera. Parabéns! Próxima hora tem camiseta e o kit Visela de presente. E tem muito mais aqui no nosso Cantinho do Amor, do Love Songs.
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Oi, coraçãozinho, bom dia. Uma ótima madrugada pra você. Já chegamos na quinta-feira, dia 2 de julho, agora 00:03, horário em Brasília. Seja bem-vinda, seja bem-vindo ao nosso Cantinho do Amor. Você que chegou agora, vem ficar aqui com a gente. Vem se aconchegar aqui com a gente. Abre o seu coração, mande aquela declaração de amor pra quem você mais gosta. Sabe, às vezes a gente passa tanto tempo vivendo relacionamentos tóxicos, falta de reciprocidade, migalhas emocionais e insegurança no relacionamento. E quando a gente encontra alguém que traga um amor recíproco, parece até errado. A pessoa responde, pergunta como foi o seu dia, lembra das suas histórias, faz questão da sua presença, demonstra interesse, te prioriza. E então surge aquela dúvida. Cadê o caos? Cadê o sumiço? Cadê os jogos emocionais? Cadê o medo de demonstrar sentimentos? Cadê aquela sensação de ser sempre a segunda opção? A verdade é que muitos de nós nos acostumamos com tão pouco que a gente começa a desconfiar quando a gente recebe o que a gente sempre mereceu. Mas relacionamento saudável não é confusão. Amor de verdade, o amor de verdade não é incerteza. Conexão emocional não é sofrimento. Talvez o que você viveu era algo diferente, estranho, claro que era. Talvez esteja apenas vivendo algo que é raro nesse novo relacionamento. Respeito, presença, carinho, parceria e reciprocidade. Porque quando alguém gosta de você do jeito certo, não existe necessidade de correr atrás o tempo todo. O que existe é paz. E paz também é amor. 00:05, bom dia. Uma ótima quinta-feira para você, 2 de julho. A gente ouve um grande sucesso dos anos 80, Atlantic Star. Always.

0: Ativa, Victor e Léo, só aqui no nosso cantinho do amor. Agora meia-noite, 28, horário em Brasília. Bom dia, Edu. Eu ouço a Nativa todos os dias, noites também. Como agora no Love Songs, meu nome é Cosme Roseira. Eu sou de São Francisco do Conde, aqui na Bahia. Um alôzinho pra todo mundo aí da Bahia que tá aqui com a gente. Manda um alô pra minha esposa Denise. Do Cosme pra Denise. Oi, Edu, tudo bem? Eu tô aqui na sintonia, eu sou Juliano, sou de Cuiabá, no Mato Grosso. Eu quero ouvir uma música, ele pediu agora com José Augusto. E ofereço a todos que estão na sintonia da Nativa, que estão aqui com a gente. Deixa eu ver quem tá aqui. Eliane David, tá aqui com a gente também. Iracema Carlos. Eu sou Iracema. E eu quero participar também com vocês. E tô aqui também no Cantinho do Amor, viu? Obrigado pelo carinho. A Tatiana Moreira também tá aqui com a gente. Meu recado vai pro meu marido Flávio. Flávio, eu quero que você saiba que você é o meu sol, é a minha lua, é a minha metade, a minha alma gêmea eternamente. Você me completa todos os dias. Eu te amo eternamente. Da sua esposa, Tati.
1: Boa noite, Edu Melo.
0: Boa noite.
1: Quem fala é a Camila Lima e eu tô aqui pra mandar um recado pro Cindy Júnior, que ele sabe que ele é o amor da minha vida, meu porto seguro. É nos braços deles onde eu encontro a minha paz, a minha segurança. Ele não tem noção do quando ele me abraça, tudo se volta pro lugar, tudo que tava solto, quando eu fico tranquila, o quanto eu fico forte. Eu quero agradecer a ele por tudo que ele tem feito.

Nativa, Chitãozinho e Chororó com Billy Ray Cyrus. Ela não vai mais chorar. Agora meia-noite 44, que no nosso Love Songs não vai chorar mais. Oi, Edu, tô aqui também, viu? William Gilbert. Olha, todas as noites eu fico aqui até o sono chegar. Eu te falei que a minha cura não estava muito bem, mas a minha cura é mais rápida ouvindo Love Songs. Eu sou de Itaporanga, aqui na Paraíba. Sucesso sempre, amém. Obrigado, viu, pelo carinho. Diz que aqui na Paraíba nós amamos, temos um grupo de amantes do rádio e eles sempre falam das suas traduções. Uma pena que só tenha aos domingos, senão fica muito... Já pensou, todos os dias vocês iam enjoar. Mas sempre na madrugada de segunda-feira a gente faz uma tradução, viu? Quero te agradecer pelo carinho, William Gilbert, e por estar aqui com a gente também no Cantinho do Amor. É o recado da Jo pro Flávio. Você mexeu com toda a minha estrutura.

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1: Boa noite, Edumelo. Meu nome é Sara. E meu recadinho de hoje vai pro Diego, meu marido. Quero agradecer por ele ser um esposo maravilhoso, ser um bom pai e dizer que eu amo muito. Te amo, amor. Beijo.

0: você, Jorge Mateus.
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0: Agora meia-noite 59 aqui no nosso Love Songs, o programa mais romântico de todos os tempos. Já tem presente para Andresa Cristina Poco Leal. 4078, final do telefone da Andresa. Ô, minha linda, parabéns, viu? Tá ganhando a camiseta da Nativa da coleção 2026. Você pode escolher aproveitar o dia e o bom da vida, brindar um novo encontro ou explorar o mundo e viajar sem limites. E junto está ganhando o kit Visela também, que vem com stick blush que desliza na pele, entrega um efeito de longa duração, uma lapiseira para os olhos, um blush e batom líquido. Tudo isso é seu. A partir de hoje é só trazer um documento seu, tá bom? A gente te espera, Andresa Cristina. 5 dias úteis para você. Daqui a pouquinho tem...

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5: Paixãozinha, oi meu anjinho lindo, mais uma horinha juntos, 1:03, horário em Brasília. Esse é o nosso Love Songs, é o programa mais romântico de todos os tempos. Obrigado pelo carinho, pela companhia, continue aqui com a gente no nosso cantinho do amor. Tá tudo bem com você? 9198-441-6545 para você participar com a gente. O amor verdadeiro, ele não aparece apenas nos dias bonitos. Ele não se revela quando tudo está leve, quando o riso vem fácil e o caminho está iluminado. Nesses dias, qualquer afeto sabe florescer. O amor verdadeiro, ele mostra o seu rosto quando a vida muda de clima. Quando você não está bem fisicamente, espiritualmente, psicologicamente, quando vem esse momento ruim sem pedir licença, quando o dinheiro aperta também, quando o corpo não responde como antes, quando a beleza vira marca, o entusiasmo vira rotina e os sonhos precisam ser carregados com mais esforço do que encanto. É ali que se descobre quem ama a alma e quem amava apenas a fase. Muita gente ama enquanto tudo é novidade. Ama enquanto o outro sorri, enquanto a vida facilita, enquanto a paixão cobre as falhas com perfume de começo. Mas o amor maduro, esse amor tem outra natureza. Ele não foge das rugas do tempo. Ele não abandona no primeiro silêncio difícil. Ele não confunde cansaço com ausência de sentimento. Ele permanece quando o outro não consegue ser tão forte. Ele permanece quando a conversa pesa. Permanece quando a vida exige mais cuidado do que paixão. Permanecer quando o respeito é real é uma forma bonita de oração. E não é prisão, não é aceitar qualquer dor em nome de um sentimento. O amor verdadeiro também conhece limites. Mas quando o carinho é recíproco e o cuidado vem dos dois lados, o amor entende que nem toda tempestade anuncia despedida. Algumas chegam para ensinar duas almas a caminharem juntas. O amor que vale a vida não solta a mão quando o mundo aperta. Ele simplesmente aperta mais forte.

Nativa, George Michael com Kissing a Fool, aqui no nosso Love Songs. Eu falei agora há pouco sobre o amor verdadeiro. O amor verdadeiro não solta a mão, ele aperta mais forte nos dias difíceis. E é por isso que certos amores se tornam sagrados por isso. Eles atravessam o tempo sem fazer alarde. Envelhecem lado a lado, e não porque nunca sofreram, mas porque escolheram não abandonar o encontro diante das provas. Amar de verdade é reconhecer que a vida muda. Assim como o corpo muda, os dias mudam. Mas algumas mãos, quando se encontram de alma, continuam dizendo, mesmo na chuva, eu caminho com você para sempre.

0: Alternativa, Leonardo Cristal Quebrado, aqui no nosso cantinho do amor do Love Songs, 1h25, horário em Brasília. O José Azevedo também tá aqui com a gente. Eu tô ligando na Nativa desde cedo. Quero desejar um ótimo mês de julho para todos. Um grande abraço a todos os ouvintes, viu? E para vocês da rádio. Obrigado, José Azevedo. Júlio tá só começando, que seja com... que venha com todo carinho, todo aconchego e principalmente com todo o amor do mundo. Oi, Edu, aqui é a Luciane, a Nani. Quer saber se é através do 9198-441-6545 para participar. É isso aí. Pode participar por aqui, viu? Fique à vontade. Tô curtindo Love Songs também hoje, nessa madrugada, Maria Helena de Almondes. Obrigado pelo carinho, viu? Oi, Edu, tudo bem com você? Querido, tô aqui ouvindo Love Songs também, eu amo esse programa. Todas as noites eu tô aqui juntinho com você. Uma ótima quinta-feira, da Sueli, que mora em São Paulo, Zona Sul. Tá aqui participando também do programa mais romântico de todos os tempos.
1: Boa noite, Edu.
0: Boa noite.
1: Meu nome é Evandro Carneiro. O meu Evandro. Recadinho dessa noite vai para minha esposa linda e maravilhosa, Gabi Santos, minha companheira. Um beijo, meu amor, te amo.

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0: Viva Paula Fernandes, mentiras. Agora 1h41, horário em Brasília, daqui a pouquinho tem um amigo velho com forró nativo. Edu, boa madrugada, ligadinho em vocês, curtindo as músicas românticas que eu adoro. Meu nome é Tatiane, locutora, adoro, a sua voz é linda, obrigado, Tatiane, pelo carinho. Aliás, a Marluce também escreveu outro elogio, obrigado, Marluce, ela disse: Edu, com todo o respeito, a sua voz toca o meu coração. Um beijo para todos os ouvintes apaixonados. Obrigado, viu, pelo carinho. Edu, amo ouvir e viajar pelas ondas do rádio, nessa programação maravilhosa. Márcia, Água Rasa, em São Paulo. Luciano também, me coloca nos sorteios. Vamos juntos até as duas. Eu tô feliz porque meu primeiro neto nasceu, Bernardo Henrique. Parabéns pra família, viu? Tem mais um recado do coração. Meu nome é Hamilton. O recado vai pra Bruna. Você é uma mulher muito especial na minha vida e que todos os dias eu quero fazer parte da sua vida. Eu quero dizer para você, Bruna, que eu a amo muito. E você me transformou em um homem mais feliz do mundo. Eu te amo, meu amor. Beijos do fundo do meu coração.
1: Boa noite, Edu. Aqui quem tá falando é David. O meu recado vai para uma pessoa que eu amo muito. A minha amada, minha noiva, minha esposa, minha vida, Selena. Por minha vida, saiba que eu te amo muito e que nunca vou deixar de te amar.

0: Nativa, Henrique e Juliano, pra fechar nosso Love Songs nessa madrugada de quinta-feira, dia 2 de julho. Tem presente pra Gerlânia Maria Pereira da Silva, do 6200. Gerlânia, ô, minha linda, um beijo do Cicado pra você, parabéns. Tá ganhando a camiseta nova da coleção 2026 pra completar sua coleção aqui da Nativa. E um kit com shampoo e condicionador de 500ml da Isabelles Cosméticos. 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Maravilhoso. Pronto para receber um carinho, um cafuné do seu amor. Então, Gerlânia Maria Pereira da Silva, a partir de hoje, 5 dias úteis para você buscar os seus presentes. Eu volto hoje à noite. Você me espera? Eu vou abrir o nosso cantinho do amor para receber você. Beijo para quem é de beijo. Um abraço para quem é de abraço. Cuida bem de você para mim. Uma ótima quinta-feira para todo mundo. Bom descanso. Vem aí o Amigo Velho com o Forró Nativa. Mano Velho, Mano Novo, com você. Fique aqui acordado com a gente. Está trabalhando. Continue aqui. Coladinho ao Love Songs. Vem o Forró Nativa. Eu te espero hoje à noite. A partir das 10 da noite, depois da Voz do Brasil. Com mais uma edição do Love Songs. Tchau, gente.
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0: que bora, meu povo! Cadê o povo da madrugada? Tudo bem com vocês, gente? Tá tudo bem? Tudo tranquilo? Suave na nave? Muito bem! Por aqui é o amigo velho, o Rafael Guidotti, o carequinha mais lindo, cheiroso, charmoso e gostoso do Brasil!
1: Ai, arrasou!
0: Solta os cachorros, galera! Que nós tá chegando com alegria, hein? Aqui ninguém dorme, não. Olha pro lado aí, o amiguinho tá dormindo? Ah, mas ele tá dormindo e você trabalhando? Então já sabe o que fazer, né?
2: Ah, tu fui o dedo!
0: Ah, meu Deus do céu! Ah, para com isso! Bota pra torar aí, vamos botar pra torar a madrugada!
1: Bota pra torar!
0: Olha a hora da alegria começando! Duas

0: E a partir de agora você vai mandar aquela mensagem esperta, bacana, alegre, feliz da vida. E já sabe, né? Tem duas maneiras de você participar do programa. Ou escrever uma mensagem para eu ler aqui durante a madrugada, ou gravar um áudio, que é melhor ainda. Tá? Se você puder gravar, é melhor ainda, o programa fica mais bonito, fica mais recheado, fica mais brilhoso. Mas, se for gravar, até 30 segundos, hein? Se for mais que 30, provavelmente não vai ao ar. E se ligar, já sabe, né? É bloqueio na hora! Nós bloqueia mesmo, viu? Nós é meio cavalo aqui. É, vai brincando com nós não, hein? Ah,
1: bom dia, vovô. Bom dia, vovó.
0: Gente, ó, nosso WhatsApp pra você participar é o 9198-441-6545. 9198-441-6545. Eu quero você, o auditório, a plateia mais animada e bonita, alegre do Brasil.
1: Brasil, Brasil, Brasil, Brasil.
0: Vem cantar com a gente, espantar a tristeza, o mal olhado, a urucubaca, show pra lá, urucubaca, sai fora! Aqui não! Aqui não!

0: 9198-441-6545. 2h14. Vem que decolou! Vem que começou o melhor programa da madrugada! Forró Nativa! Quinta-feira, 2 de julho.
1: Vou mandando esta carta pelo Zezinho da excursão para que a senhora fique sabendo um pouco como

Pai, no momento em que transformei esta carta em música, minha vida já está totalmente mudada. Para melhor, é claro. Portanto, não se preocupe que no final de dezembro ou no mês de junho, irei visitá-los aí no Piauí. Me aguarde. Um beijo do seu filho.

0: Natanzinho Lima, Leonardo, um sonhador. Também Luizinho de Irauçuba, Milagre da Sucuri, Luiz Gonzaga numa sala de reboco. Francisco Lopes, a cara, já comecei bem, né? 2h29, eu tô precisando de um pouco de repouso, acho. Ah, Rafael, é só o começo, hein? 2h29. Bora atender o ouvinte. 9198-441-6545. Boa noite, Nativa. Toca a bola mansa, cola de menina. Márcia Água Rasa. Me coloca no sorteio. Quem mais? Bom dia, Rafael Guidotti. Dá pra tocar a música? O Mal Se Paga com o Bem. Desde já, muito obrigado. Bom, família Nativa, bom dia, amigo velho. Sou a tia Jô de Osasco, ligadinha no programa. Deus abençoe, amém. Um beijo, menina. Obrigado pelo carinho. Bom dia, amigo velho. Toca a música Saga de Vaqueiro, assim na lata, já começado. Começar assim que eu gosto, é assim que eu gosto. Oi, bom dia.
1: Bom dia, Nativa FM. Bom dia, mano velho. Bom dia, mano novo.
0: Bom dia.
1: Bom dia, Rafael Guidotti. É o Carlos Henrique. Santa Cruz das Palmeiras hoje, hein?
0: Olha.
1: Mano, salve pra nós na usina Ferrari.
0: Salve.
1: 24. Galerinha do Transbordo, hein? Beleza? Troca pra nós aí, ó. Saia rodada. Pode ser qualquer uma da saia rodada, beleza?
0: Beleza.
1: Com Deus, tudo de bom.
0: Tchau, obrigado. Obrigado. Um abraço, pessoal. E salve, salve, viu? Bom dia, mano velho, bom dia, mano novo. Bom dia, Rafael Guidotti, sou Ernesto de Capivari, toca Soró Silva. Eu tô comprando boi, ofereço pra todos do Forró Nativo e a toda a galera aqui da Paliteira Doce Positiva, é isso? É isso, Brasil! Olha aí, hein, que maravilha! Que maravilha, obrigado, viu? Tô comprando boi, é isso? Boa, menino! Gente, áudios até 30 segundos, combinado? Bom dia, mano velho, bom dia, mano novo, mano Guidotti, me chamo Ricardo e tô falando de Interlagos. Minha pedida hoje é limão com mel, por que não vê? Essa faz qualquer um sofrer. Boa quinta-feira pra nós. Ó, Ricardo, essa faz sofrer mesmo, viu? Barbaridade, meu amigo, ó. É pra pegar lá no fundo da alma. Por que não vê? Por quê? Por que você não vê? Oi, bom dia, bom dia, bom dia.
2: Bom dia, mano velho, mano novo. Rafael.
0: Oi.
2: Cadê Leandro Senne? Ei, Rafael, toca pra mim aí. Luiz, um forró com Luiz Gonzaga. Eu ofereço a vocês todos aí da Nativa. Pra Silmara, Irá, Neils. Sempre está na escuta aqui. Lavra Velha do Gentil do Ouro. E é Deus no comando sempre.
0: Amém.
2: A Nativa é tudo e muito mais.
0: Amém. Tchau, tchau. Tchau, tchau. Bom dia.
3: Bom dia, mano velho. Bom dia, mano novo. Bom dia, Rafael Bidotti.
0: Bom dia.
3: Reinaldo.
0: Fala, Reinaldo.
3: De Bonito, Pernambuco.
0: Tudo bem?
3: Tô levantando agora pra ouvir a grande nossa na Rádio Nativa e o forró melhor do mundo. Valeu.
0: Boa, Reinaldo.
3: Manda uma música aí de...
0: De quem?
3: Alcimar Monteiro, a melhor que tiver. Por favor. Obrigado.
0: Alcimar. Tchau. Alcimar Monteiro, bora, bora que bora. Bom dia.
4: Bom dia, mano velho. Bom dia, mano novo. Bom dia, Rafael Guidotti. Bom dia a toda a equipe da Nativa na FM, essa rádio é maravilhosa. O meu amigo velho.
0: Oi.
4: Por gentileza. Toca aí a música de Jorge de Altinho, Menino de Rua.
0: Jorge Altinho.
4: Que é o Jean. De Melo, aqui de Arco Verde, Pernambuco. Um forte abraço a todos. Um excelente trabalho.
0: Opa, maravilha, meu amigo. Obrigado pelo carinho, viu? Um ótimo dia pra você logo mais, né? Que tá começando o dia, né? Ainda tá na madrugada, mas já é quinta-feira, né? Já é quinta-feira. Então ele quer ouvir Jorge de Altinho, Menino de Rua. Tá anotado aqui, tá bom? Obrigado. Oi, bom dia, bom dia.
5: Bom dia, mano velho. Bom dia, mano novo. Bom dia, Rafael Guidotti.
0: Tudo bem?
5: Rafa.
0: Oi.
5: Passa a música do Márcio Leite.
0: Guarda.
5: Horizonte do Seu Corpo.
0: Olha.
5: É o Hélio de Guarulhos.
0: Boa, Hélio.
5: Um abraço aí pra toda a galera aí da estrada e pra todos os ouvintes aí da Nativa.
0: Valeu, obrigado, um abraço. Bom dia, sou a Maria de Itu, toca Raça Chinelo. Oba, boa pedida, Maria. Um abraço pessoal aí de Itu. Oi, bom dia.
6: Bom dia, mano velho, mano novo. Aqui é o Renato de Santos.
0: Ô, Renato.
6: Aqui na madrugada ouvindo sua rádio, maravilhosa, melhor rádio do mundo.
0: Boa!
6: E eu peço aqui uma música que Eduardo Costa oferece pra Ana Beatriz, minha colega de serviço. Estamos aqui ouvindo sua rádio. E um ótimo dia. Bom dia, bom dia, bom dia, bom dia, mano velho, mano novo.
0: Bom dia, bom dia, bom dia. Tamo junto e misturado. Oi, bom dia.
7: Bom.

0: Boa, Ivanete. Mandou bem.
1: Todo tempo que houver pra mim é pouco pra ouvir o Guidote, só mais um pouco.
0: Ô, papá. Bora que bora, Ivanete. Simbora, menina. Gostei da animação. Oi, bom dia.
2: Bom dia, Rafa. Aqui é o David Biuna. Fala, fiz aniversário dia 29, esqueci de falar pra você.
0: Mas dá os parabéns agora.
2: Toca aí. Era o Amazan. O Amazan. Cão do Cabaré.
0: Boa.
2: Tá? Um abraço pra você e pra todos os ouvintes, pra todos da Nativa.
0: Valeu, Davi. Parabéns então, viu? Felicidades. Mesmo atrasado, que vale a intenção, que vale o carinho aqui. Obrigado pelo carinho e da sua participação sempre. Bom dia.
3: Alô, alô, bom dia, Rafael Guidotti. Bom dia, mano novo, mano velho.
0: Como vai?
3: É o Ailton de Palmares, paulista, diretamente da bucha do Palito 2.
0: Ó, Palitão.
3: E ouvindo aí a Nativa desde as 19 horas, hein?
0: Aí sim, hein?
3: E depois você manda um modão aí, manda um forrozão arrochado pra nós.
0: Arrocha no
3: galera da Puxa do Palito 12, usina Colombo, usina Nardim, Tietê e todas as usinas da região. Vou parar que você me bloqueia, tchau, obrigado.
0: Não bloqueio. Mandando mensagem, não bloqueio. Mandando mensagem, eu sou um gatinho. Meow. Ligou? Eu sou um leão. Uau. Leão não bota medo, mas nem no gatinho, né? Pelo amor de Deus, o gatinho bate no leão desse jeito, Rafael. Pelo amor de Deus, que leão mais chocoroco.
4: Bom dia, mano, vai, bom dia, bom dia, bom dia, Bala Baby, Rafael Guidotti.
0: Bom dia.
4: Amigo Rei, toca amigo aí. Um forrozão aí.
0: Bora.
4: A alegação aí da Rita de Cássia.
0: Rita
4: aqui
0: de
4: Cássia. É Edivan Matias, em Patos, Paraíba.
0: Edivan Matias, Patos, Paraíba, aquele abraço. Bom dia, Rafael, tudo bem com você, querido? Não engasga, não. O programa começou agora. Pois é, toca pra mim, mototáxi, Franca Guiar. Beijo, Sueli. Obrigado, lindona. Vamos que vamos curtir o Forró Nativa. Tatiane Melo, bairro Nova Marília, ligadinha na melhor rádio. Adoro. Toca uma música Calcinha Preta. Me coloca no sorteio. Tatiane Melo, bairro Nova Marília. Mano velho, adoro você. É top. Muito bem. Obrigado. Oi, bom dia.
5: Bom dia, Rafael.
0: Bom Dote. Dia.
5: Bom dia, mano velho. Bom dia, mano novo. Bom dia a todos ouvintes da madrugada, hein? Que estão aí ligadinho no melhor da madrugada, que é o Forró Nativa. Mano, Rafa.
0: Opa,
5: se puder tocar aí uma música aí do Washington Brasileiro.
0: Washington Brasileiro.
5: Põe aí qualquer um aí e vamos que vamos.
0: Bora! Bora curtir já o Washington Brasileiro, tá bom, meu amigo? Bom dia!
6: Bom dia, mano véi. Bom dia, mano novo. Bom dia, Rafa. Rafa, toca uma música pra nós aí.
7: Um ótimo dia pra você.
6: Ai, se o cantor for, sei lá, é o Amazon.
0: Amazon.
6: Mamando leite nos peitos da cabritinha.
0: A cabritinha!
6: Aqui quem tá falando é Valmir, tô aqui no CEAGESP, São Paulo.
0: Boa, Valmir.
6: Ofereço pra todos os ouvintes essa música aí. Mamando nos peitos da cabritinha.
0: Vamos mamar no peito.
6: Amazon.
0: Valeu, Valmir, um abraço. Amazon, cabritinha, vamos tocar. Boa, bom dia.
8: Bom dia, Rafael Guigotti.
0: Bom dia.
8: Bom dia, mano velho, bom dia, mano novo. Aqui é Ricardo do Grajaú, de Pernambuco. Mas eu estou aqui na zona sul de São Paulo. E toca aquela lá, mano, velho. Aquela lá que é pra tocar no coração. Desejo de menina. Rocha. E bora que bora.
0: Bora que bora, bora que bora. Fernando Feitosa aqui, quero participar do sorteio. Bom dia a todos. Amigos do Forró Nativa, toca uma do Fala Mansa. Vai Brasil rumo ao Hexa. Bom dia, 2 de julho, Independência da Bahia, dia de celebrar a coragem do nosso povo e ter esperança para o futuro. Estamos ligadinho na Nativa aqui no Pé da Serra, Ipupiara, Bahia. Juninho e Bio, mexendo farinha. Que Deus abençoe, toca aí Liu e Léo, caminheiro, muito bem. Bom dia pra você, Rafael Guidotti, família Morim, José de Suzano, se possível toca a música Filha do Motorista. Rafael, a transmissão está sofrendo pequenos cortes de 1-3 segundos, isso notei terça-feira à tarde. Nesse programa já ouvi duas interrupções. Eita, alô pessoal da técnica do grupo Bandeirantes. Tá dando picote, olha aí, ó, o pessoal de Suzano aí, notou desde terça-feira de tarde, né? E aqui no programa já ouviu duas interrupções, né? De 1 a 3 segundos. Muito bem, vamos passar aqui. Já passei no ar e vamos passar aqui em off também. Que aqui nós lê tudo no ar, né, gente? Tudo no sopetão. 2h39, bom dia.
9: Bom dia, bom dia, ô Rafael Bonitão. Uau. Tá na hora de você mandar os prêmios aí pra gente, hein? Durante o dia tem prêmio, durante o dia nós tá dormindo.
0: É que nós é pobre.
9: Agora nós estamos acordados ouvindo a nativa, tem que ter prêmio.
0: Pois é, Rose, você vê? É que nós é pobre, nós não tem verba. Espero que o Siqueira não esteja ouvindo. Siqueira, tô brincando, hein? Ô, produção, dá prêmio pra nós aqui, ó. Que torcedor pra nós sortear. Ai, ai, ai, vamos lá, 2h40, bom dia.
10: Bom dia, mano Rafa. Bom dia a todos aí que estão ouvindo a Nativa FM.
0: Bom dia.
10: Quem fala é Valmério. Mano Rafa.
0: É eu.
10: Toca pra nós aquela calcinha preta antiga.
0: Antiga.
10: Oferecimento aí a todos os caminhoneiros que estão na atividade aí, positiva, que estão na estrada. Bora que bora, mano Rafa.
0: Bora que bora, meu amigo. Vamos atender pedidos, gente. Agora, próximas 4 músicas que vai tocar, vocês vão perceber que são 4 pedidos aqui dos nossos ouvintes, dessa primeira leva do nosso auditório. Continue mandando suas mensagens de até 30 segundos, se for gravar, ou escreva que eu leio, tá bom? 91 98 441 6545. Pra abrir essa leva de pedidos, tem Soró Silva, Tô Comprando É Boi, Brasil. Bora que bora, é forró nativa no Oco da Madrugada. Olha a hora, 2h41.

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0: 2h55. Continue participando, mandando sua mensagem. Já já a gente continua atendendo você aqui no Forró Nativa, tá bom, gente? 9198-441-6545.
1: Até já, já.
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0: Olha aí, ele, Amazon, a pedidos, hein? Já foi três na sequência. Boi na Cajarana, Bambolê de Otário também. Benedita Aparecida e a Cabritinha, Brasil. Olha a hora da Cabritinha. 3:16. 9198-441-6545. Você participando de todo o Brasil, do mundo todinho. Bom dia!
1: Bom dia, bom dia, bom dia, Forró Nativa. Bom dia, Rafael. Bom dia, mano velho, mano novo, mano baby. Bom dia pra todos os manos que estão tá sintonizados no Forró Nativa. Por cá, Esmeraldo. Um bom dia, rapaziadinha da madrugada aí, a galerinha que tá sempre junto e misturada aí, ó. A galera do mal, Peixe do Malobão, José Faustino, o Edson, a galerinha do Pãozinho, toda essa rapaziada que tá junto e misturada aí, pose, pose.
0: Pose!
1: Excelente quinta-feira a todos aí.
0: Valeu!
1: Pela proteção divina mais que abençoada. E o mano Rafael,
0: oi,
1: toca pra nós aí, Alemão do Forró, positivo?
0: Alemão.
1: Qualquer um que você achar mais fácil aí, taca ali pau, meu padrão, e tchau, obrigado.
0: Tchau, obrigado, Esmeralda, aquele abraço, Alemão do Forró, muito bem, bom dia.
2: Bom dia, Rafael Guidotti, bom dia pra todos os ouvintes da Nativa, mano velho, mano novo, e todos. E eu gostaria de ouvir aí com Edgar Mão Branca, Forrozão de Caporana. Toca aí pra nós, por gentileza, tomar um cafezinho agora, ouvindo Forrozão de Caporana com Mão Branca.
0: Edgar Mão Branca, muito bem. Eu vou procurar essa música que eu procurei, mas não achei com esse nome. Deve ser algum outro nome, viu? Eu procurei ontem, você pediu ontem também essa música, mas não encontrei ela com esse nome, pelo menos. Vamos tentar pesquisar aqui, ok, meu amigo? Ô, maravilha! 9198-441-6545, bom dia!
3: Olá, bom dia, Rafael, bom dia, família Nativa, e mando um abraço para todos os ouvintes que estão na madrugada, aqueles que perdeu a hora e aqueles que estão trabalhando também. E manda uma música do Danta aqui pro meu pessoal aqui de Itapecerica da Serra, quem fala que é o Gerson, um abraço e um grande madrugada pra você, Rafael.
0: Valeu.
3: Quinta-feira abençoada pra todos, um abraço.
0: Valeu, um abraço, obrigado. Tá aí, Dantas do Forró, já vamos tocar, com certeza. Oi, bom dia.
4: Bom dia, mano velho. Bom dia, mano novo. Bom dia, Nativa. Rafael, bom dia.
0: Bom dia.
4: Toca pra mim com José Geraldo, Cidadão. Azinha de Araras.
0: Opa! Valeu, Luzia. Um abraço aí, pessoal de Araras, a minha terra natal. Alô, Araras. Bom dia.
5: Bom dia, Rafael Pindotti. É o Lorival Medureiro. Tô por cá, viu? Um abraço aí pra tá toda a nação pernambucana aí, nordestina aí. Você... É, aí você manda aí uma música aí do Sem Parei aí, entendeu? A Mulher do Cachaceiro, tá? Vamos pro cá, viu?
0: Boa, tá anotado aqui, meu amigo. Obrigado, viu? Um abraço pra você. Bom dia.
6: Bom dia, meu jovem. Hoje nós vamos de Delmiro Barro. Delmiro, Pernambuco e Paraíba. Delmiro Barro e Valditelli. Tenha um bom dia. E fica com Deus, Zé Arnaldo, já admira São Paulo.
0: Maravilha, maravilha. Ó, a Sueli também aqui registrou, Rafa, aqui também teve uns segundos fora do ar, até pensei que fosse meu rádio, percebi isso à tarde também. Muito bem, já passei lá pra parte técnica, vamos ver se eles conseguem resolver aí esse probleminha. Bom dia!
7: Olá, mano velho, bom dia, mano novo. Raimundo, outra vez aqui. Toca pra mim aí, Zé Ramalho, Brilho de Faca. Quero oferecer pra todos os vigilantes que tá na escuta da Nativa. Minha rádio é Nativa e curte o Forró Nativa. Bom dia pra todos.
0: Valeu, Zé Ramalho, anotado aqui, meu amigo. Obrigado, viu? Belo pedido. Bom dia, Rafael Guidotti. Bom dia a todos da Nativa. Rafael, gostaria que você tocasse pra mim a triste história do vaqueiro dispensado e oferecer pra todos os ouvintes da madrugada aí. Valeu, meu amigo. Bom dia, Zé Carlos e Diadema. Bom dia, mano velho, mano novo. Rafael Guidotti, aqui é Mauro Coelho de Bauru. Gostaria de ouvir a música Se Não Tivesse Ido, banda Bonde do Forró. Ofereço a todos os ouvintes do Forró Nativo, essa rádio é tudo e muito mais. Obrigado, um abraço, viu? Tudo de bom, bom dia!
8: Bom dia, mano velho, bom dia, mano novo. Bom dia, Guidotti, é quinta-feira, Guidotti. Ô, Guidotti, tô fazendo salgado, Guidotti, tá meio puxado. Toca a música do Luiz Gonzaga, Apologia ao Jumento, de Guidotti. Oferecer todos os padeiros, padeiro Carlinhos, padeiro Fabiano e o pessoal da estrada, Guidotti. A Flávia e a Nina. A Flávia até ela some, o Paraíba da Bahia, Guidotti. Depois aparece. Bom dia, mano velho. Bom dia, mano novo. Bom dia, Guidotti. Aqui é o Jonas, padeiro da Brasilândia. Ô, Guidotti. Toca a música do Luiz Gonzaga, Apologia ao Jumento, oferecer todos os padeiros, o pessoal das estradas, Guidó.
0: Boa! Boa, boa, boa, Jonas! Bom dia a todos do Forró Nativa, queria ouvir Laís Amaro, Cícero de Piratininga. Bom dia, mano velho, bom dia, mano novo. Manda um bom dia aí pra nós em Tambaú, São Paulo, Jorge da Fazenda Sete Palmeiras. Muito bem! Vamos, que não pode parar, não. Oi, bom dia.
9: Bom dia, turma da Rádio Nativa. Ô, Marcelo Guidotti, me perdoa aí. Para um pouco aí, Marreta. Eu queria oferecer uma música para a turma da Bahia e a turma em geral do todo Nordeste e todo canto. Obrigado, qualquer música. Valeu, tudo de bom.
0: Valeu, João.
9: Primeira vez.
0: Opa, primeira vez. E o Marreta também querendo participar pela primeira vez. Valeu, um abraço, bom dia.
10: Bom dia, Rafael Guidotti. Aqui quem tá falando é Eliezer. Estamos no trecho, viu?
0: Ó o trecho.
10: BR-251, Rodovia da Morte. Francisco Toma Saia, cuidar. Localização, hein? Em cuida, busca cuida. De São Paulo. Rafael Guidotti,
0: oi.
10: Toca uma música aí pra nós.
0: Qual?
10: O Osto Brasileiro, Fica Amor.
0: Fica Amor.
10: E oferecer essa música pra todos os motores que estão no trecho. Olha. Os padeiros, né? Acordei, foi um tempinho ali, rapaz, perdi a hora. Botei o despertador ali, vou dormir mais um minuto, perdi a hora. Cê tá doido? Agora vou arrepiar por aqui. Um abraço, tudo de bom, uma buzinada, hein?
0: Bora! Valeu, meu amigo! Boa viagem, vai com calma, cuida! Oi, bom dia!
11: Bom dia, Guidotti, bom dia a todos, Forró Nativa. Deus abençoe o nosso dia, mano velho, mano novo. Manda aí pra nós uma música aí do Flávio José de Malicuia. Guidotti, vai uma buzinada pra você aí,
0: boa,
11: Guidotti.
0: Boa, buzina.
11: O Reinaldo Carreteiro, viu? Estamos entrando no trecho aí, graças a Deus.
0: Amém.
11: Na luta, na paz, na tranquilidade. Um abraço a todos.
0: Boa! Senti firmeza. Boa que boa, meu amigo. Boa que boa. Tamo junto e misturado. Mais ouvintes aqui. Bom dia, eu queria escutar aquela música Filho Deus. Que lhe proteja. É nós, Brasil. Marconi, beleza, Marconi. Bom dia, Rafael. Toca pra nós. Alcimar Monteiro, ela nem olhou pra mim. Hernandes e Itaquá. Oi, bom dia.
12: Bom dia, mano velho. Bom dia, mano novo. Quem tá falando aqui é Binho. Diretamente do Ceará, Recife, Pernambuco. Toca pra nós aí, Caninana. E Tarcísio Acordeão. Gado que provado meu capim. Tá na Nativa, tá bom demais. É nóis.
0: É nóis. Tamo junto.
12: Alô pra Recife, Pernambuco.
0: Alô, Recife, Pernambuco. Aquele abraço. Obrigado, meu amigo. Um grande abraço pra você. Obrigado pela participação. Mavelucci, gostou, né, Mavelucci? Da sequência de Amazã, menina. Bom dia.
13: Oi, olá. Bom dia, Rafael Guidotti. Bom dia. Mano novo, mano velho, bom dia a todos os manos do Forró da Nativa. José Aparecido, opa, estou por aqui curtindo o Forró da Nativa de montão, que é bom demais, é sensacional, Rafael.
0: Boa, amigo.
13: É sempre uma delícia. Um abraço em geral para todos os amigos e amigas que sintonizam aí na programação. Valeu, Rafael, aquele abraço e tchau, tchau. José Aparecido, Jardim Peri, Zona Norte. Tchau, tchau.
0: Valeu, José Aparecido. Bom dia, Rafael, Vital Santos, o programa tá maravilhoso. Fala a hora certa, agora 3h25, Vital. Temperatura 19 graus. Bora que bora. Bom dia, Nativa, gostaria de ouvir a música Asa Branca, Luiz Gonzaga. Bom dia, amigos. Bom dia, amigo velho. Manos, se der, toca Alemão do Forró, Poço de Gasolina, sou Roberto de Lisboa. Muito bem. Bom dia.
14: Bom dia, os barões da pesade.
0: Barões?
14: Da tia.
0: Marcos Paulo, Barões da Pisadinha. Oi, bom dia.
15: Bom dia, Rafael. Bom dia, Mano Novo. Bom dia, Mano Velho. Aqui é Dejaílson, filho de Sertânia, Pernambuco. Da Translúcio Transportes. Estamos aqui, seguindo pela estrada aqui, Rodovia dos Bandeirantes, sentido Ipitinga. Sentido Ipitinga, Rafael.
0: Boa.
15: Toca um aí, Flávio José.
0: Flávio José.
15: Tarek e Mariola.
0: Tarek e Mariola. Boa, Adjailson. Lúcio, um abraço. Continue mandando suas mensagens. Gente, lembra, é até 30 segundos, tem áudios muito grandes chegando aqui, não dá tempo de tocar, tá bom? Grava no máximo até 30 segundos aí de duração seu áudio. Ou escreva pra cá que eu leio a sua mensagem. 9198-441-6545. 9198-441-6545. Chegando Alemão do Forró. Alemão do Forró, Bumbum GG. Olha, cuida.

0: A pedido, Zé Ramalho, Entre a Serpente e a Estrela, Alcimar Monteiro, também Washington Brasileiro, Fica Amor e Alemão do Forró, tudo pedido por aqui, às 3h38. 3h38, você participando com a gente, 9198-441-6545, dando seu bom dia. Lembre-se, se for gravar áudio, até no máximo 30 segundos, tá bom? Oi, bom dia!
1: Bom dia, com alegria, boa nativa, Rafael, um abraço aí.
0: Um abraço.
1: Um abraço aí pra galera da 116 aí, tamo aqui, hein, na pegada aqui.
0: Boa, menino. Ficar
1: direcionado à capital do Paraguerido ali.
0: Boituva?
1: Quinta-feira, a minha rádio é notiva. Toca um Zezinho Barra pra nós alegrar a madrugada. Tudo de bom!
0: Tchau, tudo de bom! Tchau, obrigado, Zezinho Barros. Bora, bora que bora. Vai tocar sim, simbora. Vamos que vamos. Oi, bom dia.
2: Ô, Guidotti, toca minha música, Guidotti. Cadê você, Guidotti, meu patrão? Bom dia, bom dia, bom dia. Tô aqui, ó. Ligado na notiva aí, dentro das 2 da manhã.
0: Boa!
2: A música aí pra minha namorada Vanderlei, aqui de Jardim Nova Terra, Sumaré, tá?
0: Boa, Deus.
2: Obrigado, boa noite aí. Um bom dia pra você, pra Mano Zé, pra Mano Novo. Tudo de bom, pra Mano Nova, Mano Véia, pra todos. Tá ouvindo a nativa. Uma boa quinta-feira pra nós, tudo de bom.
0: Pra nós, Adelson, um abraço, pessoal de Sumaré, bom dia.
3: Bom dia, Rafael, bom dia a todos os ouvintes aí. Que é o José Rosa de Indaiatuba.
0: Tudo bem?
3: Fazendo as transferências de Jandira para Minas, Estiva.
0: Boa.
3: É uma música aí para nós aí, Dama de Vermelho aí, a todos os ouvintes aí. Tudo de bom!
0: Tudo de bom!
3: E todos os caminhoneiros aí também, aí na madrugada aí, tocando o Brasil. E os padeiros também, sem pão, pra tomar um cafezinho.
0: Não dá não, jeito, né? Dá não.
3: Bom dia pra todos aí, tudo de bom.
0: Valeu, tudo de bom. Olha a hora, 3h40, bom dia.
4: Bom dia, Rafael. Como é que tá aí, bom? Bom dia, Forró Nativa. Aqui é Tuarte, Santa Helena de Minas, vamos que vamos. Aí tô aqui no qual já, pronto pra deixar ali das vaquinhas. Bora.
0: Bora. O
4: Deusinho aqui tá bom, viu, mano?
0: Olha.
4: O Deusinho aqui tá daquele jeito, né? Daquele jeito. Um abração aí pra todo mundo aí. Se possível, cria uma música com Mastruz com Leite.
0: Mastruz com Leite. Mastruz é Mastruz. Vamos tocar. Daqui pra pouco. Daqui pra pouco nós toca. Bom dia. Queria ouvir a música Corte o Bolo com Trio Nordestino. Aqui é José Newton trabalhando de tecelão aqui no bairro do Brás. Corte o Bolo, Trio Nordestino. Anotado aqui. Oi, Rafael, aqui é a Leda, de Bragança Paulista, primeira vez participando com vocês. Toca Arrasta Chinela, tô ligando, é isso? Arrasta Chinela, Arrasta Chinela, deixa eu anotar aqui, né, senão aí nós esquece, né, senão nós esquece. Tô pagando, é isso? Tô pagando, é isso mesmo, eu tô ligando, não é não? Será que não é tô ligando? Tô pagando, não tô achando que não, mas obrigado, viu, Leda, de Bragança Paulista. Oi, bom dia.
5: Bom dia, ativa. Bom dia, Rafael Guidotti.
0: Bom dia.
5: Bom dia, Manoel, bom dia, Manoel, aqui é Carlos Ramos de Barueri.
0: Bom, Carlos.
5: Eu estou aqui em casa curtindo o programa, tá muito bom.
0: Valeu.
5: O Rafael Guidotti, tô com a música pra mim aí, Zé de Feita, minha mulher. Eu cresci para todos os porteiros da madrugada e todos os ouvintes da ativa. Valeu, um abraço.
0: Boa, boa.
5: Bom dia pra nós todos.
0: É Zé de Freitas, é isso que você pediu? A mesma mulher? Acho que é isso que eu entendi, né? Zé de Freitas, a mesma mulher. É isso? Boa. Bom dia.
6: Bom dia a todos os mandos da Nativa FM. Eu, aqui quem fala é Antônio Pedro, de Circo de Bitá, Bahia, região de Irecê. Eu peço a música de Cristiano Neve. E um grande bom dia para todos os tapetão preto do Brasil, os caminhoneiros. Um grande bom dia em Bititá, Bahia.
0: Bom dia, Pedro. Tudo de bom, menino? Bom dia, Nativa. Deus abençoe vocês hoje e sempre. Toca para nós, Rédias do Poçante. Aqui é a Laila. Beijos, Laila. Oi, bom dia.
7: Olá, Rafael Guidotti. Bom dia.
0: Bom dia.
7: Toca aí uma música de Franca Aguiar, Mototáxi, pra gente ouvir aqui na cidade de Potirendaba.
0: Mototáxi, né? Franca Aguiar, boa. Tá aqui, ó, a Leila de Bragança confirmou. É tô ligando, não é tô pagando, não. É tô ligando. Porque nós tá ligando, mas não tá pagando nada, né? Igual eu, não tô pagando nada. Ligando, mas liga, mas pagar, mas não paga. Bom dia a todos, aqui é Chaves, estamos na luta aqui na região de Tatuapé e Penha. Por favor, toca pra nós, Frevo Mulher com Zé Ramalho. Ofereça a todos os ouvintes da Nativa. Muito bem, bom dia, Rafael, bora treinar? Cleverton, Vila Ema, ouvindo a Nativa fazendo um cardio. Olha aqui, o homem tá, hein? Às 3h43 da manhã. Quando eu crescer, você é assim, viu? Quando eu crescer, você é assim. Boa. Parabéns aí pela iniciativa. Parabéns aí, viu? No moco da madrugada fazendo aquele cardio. Mas o importante é tá ouvindo Forró Nativa. Feliz abençoada quinta-feira. Quintou Anjinho. Que voz é Ramalho, hein? Eu adoro esse cantor, essa voz dele é de arrepiar, é um vozeirão mesmo, viu? Beijo na sua carequinha linda, cheiroso. Obrigado, Marilene. Um beijo pra você, menina.
8: Bom dia, mano velho. Bom dia, mano novo. Bom dia, amigo velho. Aqui é o Sidney, Lençóis Paulista.
0: Ô, Sidney.
8: Aqui na puxando a Palito Doce.
0: Palito Doce.
8: Na usina Zilor.
0: Pose.
8: Um abraço pra todos aqui que tá na puxa do Palito Doce aqui na boleia. Do caminhão positivo?
0: Pose, pose.
8: Toca pra nós aí a Saga do Vaqueiro.
0: Saga do Vaqueiro.
8: Oferece pra todos aqui de Lençóis Paulista, São Paulo, da usina Zilor. Beleza?
0: Beleza.
8: Tchau, obrigado.
0: Tchau, tudo obrigado. De bom. Tudo de bom. 9198-441-6545. Daqui a pouquinho atendo mais ouvintes. Lembre-se, se você for gravar um áudio, claro que você pode gravar, não precisa gravar 30 segundos, né? Se você quiser dar o recado em 8 segundos, 10 segundos, 15 segundos, tudo bem. Só não pode passar dos 30, tá bom, gente? É o máximo 30 segundos. Ou escreva pra gente que eu leio a sua mensagem aqui no ar. E se for a primeira vez que está ouvindo o programa, conta pra gente na mensagem. Ouve sempre, mas é a primeira vez que está participando? Conta pra gente na mensagem, tá bom? 9198-441-6545. Você salva desse jeito, esse número já tá com o DDD incluso. Não coloca número nenhum a mais e nem tira. Salva desse modelo. 9198-441-6545. Já a gente atende mais ouvintes, porque agora a gente vai atender. Só que agora os pedidos que os ouvintes fizeram. Vamos tacar quatro músicas na sequência aí. Será que dá tempo? Bora curtir. Bom do forró. Pediram mais cedo lá na primeira hora ainda. Se não tivesse ido...

0: Amei uma mulher às 4 horas da madrugada. Também tivemos ainda Trio Nordestino, Corte o Bolo, Tô Ligando com Arrasta Chinela e Bonde do Forró, Se Eu Não Tivesse Ido. 9198-441-6545. A gente volta já!
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0: Tá aí o nosso amigo Dantas do Forró 3 na sequência, hein? Nervo Ótico, manteiga no pão e Vendaval da Paixão. Lembrando que tem a domingueira, hein? Com Dantas do Forró, Zezinho Barros, Filipinho, FP Forrozeiros da Pisada. É lá no portal Paraisópolis. É domingueira, dia 12 de julho agora, hein? Daqui 10 dias. Faltam 10 dias, gente. Alô, galera! De Paraisópolis, toda a região, de São Paulo inteiro tá convidado, viu? 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Vai ser dia 12 de julho, ali no Portal Paraisópolis, Rua General João Pereira de Oliveira, número 21. Imperdível, hein, com a marca Mano Velho e Mano Novo. Olha a hora, 4 horas e 21 minutos, 4h21, você participando com a gente, 9198-441-6545, mandando seu bom dia pra todo o Brasil.
1: Alô, Rafael Guidotti, bom dia, bom dia.
0: Dia.
1: A todos no ativo aí e todos os guerreiros que estão na rodagem levando o progresso do país. Toca por gentileza aí, Rafael.
0: Ah.
1: Chuva de honestidade.
0: Chuva de honestidade.
1: Use. Use. De Araraquara.
0: Oh, valeu, pessoal de Araraquara. Aquele abraço, hein? Chuva de honestidade. Oi, bom dia.
2: Bom dia, Rafael. Mano velho, mano novo. Se for possível, toca a música aí. Pau nas coisas. Do Assisão, manda aí pra todos os ouvintes. Aqui é Francisco de Taperuá, rapaz.
0: Boa! Uau! Au, au, au, Assisão, né? Pau nas coisas. Olha, olha. Bora que bora. Você participando com a gente, dando seu bom dia. 9198-441-6545.
3: Dia nativa. Bom dia, manos. Bom dia, carequinha Guidotti. Aqui é o Bé Carvalho. Seu ouvinte assíduo aqui de Porto Seguro, Bahia. Terra mãe do Brasil. Sempre coladinho com vocês. É, se puder botar aí pra gente ouvir aí. Saga do Vaqueiro. Não podia deixar de ter ela, né? Forte abraço. Com Deus.
0: Valeu, mais um pedido pra Saga de um Vaqueiro. Bom dia, nativa. Zé Roberto de São Carlos. Uma ótima quinta-feira pra nós. Abraços. Oi, bom dia.
4: Bom dia, bom dia, bom dia, mano velho, bom dia, mano novo, bom dia, mano baby, bom dia, Rafael Guidotti, a Maria José Gomes de Rolando, coloca no sorteio, fazendo por mandar nenhum joinha pra mim, nenhum coraçãozinho pra mim ontem, né? Mas que eu ia ouvir a Condanta. Sou muito feliz pra você, pelo Zanino Nativo, o rádio maravilhoso, minha rádio nativa, forró nativo. Uma ótima quinta-feira, abençoada pra todos nós. Beijo, meus lindos, fiquem com Deus.
0: Beijo, lindona. Beijo, beijo, beijo. Bom dia, Rafael. Meu nome é Paulo, sou de Piratininga, do lado de Bauru, é isso? Toca provocação de vizinha. Abraço, sou padeiro, abraço a todos. Rafael, você não tocou a música do Zé Geraldo que eu vim te pedir, moço. Cidadão, Zé Geraldo, tá anotadinho aqui ainda, tá anotadinho aqui ainda.
5: Bom dia, amigo velho.
0: Dia.
5: Aqui, Guaianás.
0: Opa.
5: Edemiro, São Paulo.
0: Bom.
5: Perto de Bauru.
0: Olha.
5: Gostaria de ouvir a música Despedida do Luiz Gonzaga. Você tocou outro dia, mas eu acabei que perdi a música. Você disse que ia tocar, não sei se tocou, né? Mas tá. Forte abraço, tudo de bom. É o do Bicudo.
0: Ô, oh, abraço, Du. Bom dia.
6: Bom dia, Guidotti.
0: Bom dia.
6: O tempo toca pra nós aí. Casal Raiz com Chão de Avião. Valeu, Guidotti. Everton de Alphaville.
0: Everton de Alphaville. Tá anotado aqui, meu amigo. Bora que bora, Deraldina, bom dia.
7: De julho agora, hein? Daqui 10 dias.
0: Fala, mulher.
7: Dias, gente. Alô, galera.
0: Vamos correr o áudio.
8: Bom dia, Rafael Guidotti.
0: Bom dia.
8: Bom dia, Forró Nativa. Aqui é Deraldina, Angélica de Bauru. Moradora de Bauru, tá? Cidade de Bauru. Sou ouvinte do seu programa, nas madrugadas.
0: Maravilha.
8: Na madrugada eu perdo meu sono ouvindo o seu programa e gostaria de ouvir a música com Dantas do Forró. Abre a cancela do seu coração. Muito linda essa música. Se eu for ouvida, o meu, muito obrigada, tá? Forró Nativa é tudo e muito mais. Obrigada.
0: Obrigado, Deraldino. Um grande abraço pra você, viu? Fica com Deus, menina. Bom dia, bom dia.
9: Bom dia, bom dia, bom dia, Nativa. Aqui é a Rose, a Neide do M-Ban e Mirim. Passando pra desejar um ótimo dia a todos. Pra quem tá indo descansar, bom descanso. Madrugada não é fácil, não.
0: Né não, menina? Bom dia!
10: Bom dia, Rafael Guidotti, bom dia a toda a equipe da Nativa. É a Fátima aqui do Tatuapé.
0: Oi, Fátima.
10: Para desejar um dia de muitas alegrias e bênçãos e sucesso para a Rádio Nativa. E te pedir, Farrafa, se você puder, toca para mim, Fala Mansa Confidências. Obrigada, um abraço.
0: Opa, maravilha! Fala Mansa Confidências. Muito bem, boa pedida, Fátima Shimoyama. Beijo pra você, viu? Uma ótima, linda quinta-feira, viu? Obrigado pela participação. Oi, bom dia, bom dia.
11: Bom dia, bom dia, Nativo. Bom dia, Guidotti. Bom dia, Mano Velho, Mano Novo. É Aldemar aqui, o baiano de Dois Córregos.
0: Opa!
11: Leções Paulista aqui na Bracel, ouvindo a Nativa. E a gente tocasse uma de Natanzinho Lima aí, qualquer um aí. No momento aí. Beleza? Bom dia, Deus abençoe a todos.
0: A música. Amém, obrigado, Natanzinho Lima. Oi, bom dia.
12: Fala, Mano Velho, fala, Mano Novo. Quero mandar um beijo para todos os meus colegas da corregedoria do Plantão Delta, especificamente a galera que tá fazendo DA aqui hoje. Não para todos, mas para essa galera só. E um abraço para minha amiga Débora, o meu parceiro de trabalho, Rafael.
0: Meu xará.
12: Para todo mundo que tá ouvindo na Ativa essa noite. Eu quero pedir Elino Julião com a música Foi Morar com Guarda.
0: Boa, tá anotado aqui, Aline. Obrigado pela participação, viu? Oi, bom dia.
13: Bom dia, Mano Velho. Bom dia, Mano Novo. Aqui é o Vil, tô indo pro Ceasa agora. Tô com uma para nós aí. Luiz Gonzaga, da Corinthians, não parou pra cima, Brasil!
0: Um abraço! Bom dia, Rafael Gordo, de José da Penha, Rio Grande do Norte. Toca aí, Edgar Mão Branca. Oi, bom dia!
14: Bom dia, Mano Rafa. Aqui é a Nina de Amparo. Amanhã estou indo pra São Paulo, porque sábado à noite vai ter uma corrida lá em Santo André, corrida noturna 5km. Eu aqui já tô praticando, hein?
0: Boa!
14: Pra chegar nos primeiros décimos,
0: bora,
14: né?
0: Bora!
14: Eu e minha filha Elaine, lá de Santo André, a gente vai correr, vai ser maravilhoso. Eu quero ouvir a Saga de um Vaqueiro e oferecer a todos os ouvintes da Nativa, principalmente a minha irmã Dio. Bora, bora, Deus no comando sempre.
0: Amém, Nina, beijo, beijo.
15: Bom dia, Rafael Guidotti, bom dia, Mano Velho, Mano Novo, bom dia para todos os ouvintes. Rafael, gostaria de ouvir no Forró Nativa a música do Rastapé, Novo Dia. Ofereço para todos vocês da Nativa e para todos os ouvintes. Um beijo no coração e uma quinta-feira abençoada para todos nós.
0: Amém, para todos nós. Bom dia!
16: Bom dia, Rafaelzinho, meu lindo careca, gostoso, charmoso da madrugada. É a Luciana Campos, passando para deixar meu bom dia. Toca aí uma música, Calcinha Preta, que eu já sei que tem muito pedido. Então vou completar mais um, né?
0: Isso!
16: E mandar um beijo, um cheiro para mim. Pra Vânia no Recife, pro VIP, meu pai em Canhos em Pernambuco. E é isso aí, Rafinha. Continue sendo assim, essas pessoas que traz esses lindos locutores da voz gostosa, que traz a alegria do povo, nosso povo, né? Pro mundo inteiro. Um beijo, seu lindo.
0: Um beijo, Lúcia, sua linda. Boa quinta-feira, viu? 4h30, bom dia.
17: Bom dia, Rafael Guidotti. Aqui é a Cleide da Barra Funda.
0: Oi, Cleide.
17: Tudo bem com você,
0: tudo
17: meu lindo?
0: Tudo bom, tudo bom.
17: Toca pra mim, Barões da Pisadinha, Recairei.
0: Recairei.
17: Beijo, Rafael, meu carequinha lindo. Tenha uma excelente quinta-feira.
0: Meau, Cícero Mendes, meau, pra você também, lindona.

0: pedidos atendidos às 4h47, Zé Geraldo, cidadão. Fala Mansa, Confidências, Barões da Pisadinha, Recairê, Cisão, Pau nas Coisas, Flávio Leandro, Chuva de Honestidade. Bora que bora, Brasil! São 4h47, você curtindo Forró Nativa desta quinta-feira, dia 2 de julho. 9198-441-6545, bom dia!
1: Bom dia, mano velho, bom dia, mano novo, bom dia, Rafa, bom dia, dona Baby. Falou do Rafa!
0: Opa,
1: bom dia pra toda aí a galera aí, né, perigoso aí, a turma ali da Pave Massa ali, o Mizão da Charrete aí da quarta divisão, Boquinha da Nike, Melry, Vassoura, Chepão, Toxinha, galera toda aí, o Adão do Trucão, toca Luiz Gonzaga pra nós aí, pense nele de vez em quando aí, não é perigoso?
0: Não é perigoso.
1: Tchau, obrigado.
0: Tchau.
1: Falou, Esmeraldo, tudo de bom.
0: Valeu, peixe do mar, aquele abraço, garotinho, bom dia, bom dia.

0: Bom dia, Nativa. Bom dia, mano velho, mano novo. Bom dia, Rafael Guidotti, meu carequinha lindo, maravilhoso. Estou aqui me preparando para trabalhar e ligadinha no forró Nativa. Se for possível, toque uma música do Rick Batista, tô sem nenhum puto no bolso. Ofereço a todos os ouvintes e desejo a vocês um ótimo dia, porque eu sou muito Nativa. Beijo!
1: Beijo, Edite! Oi, bom dia!
2: Rafa, bom dia. Bom dia, galerinha da Nativa. Aqui é a Rose, de Itaquera. Sempre ligadinha na Nativa. Um beijo e desejo uma ótima quinta-feira. Lindo, lindo amanhecer por aqui. E olha, muito boa todas as músicas. Então, a que vim é lucro, Rafa.
1: Opa!
2: Um beijo, meu querido.
1: Um beijo
2: e fica com Deus.
1: Amém. Você também, viu? Uma ótima quinta-feira. Oi, bom dia.
3: Bora, galera. Chama. Estamos aqui tirando um leitinho, ó. Bora. Bora acabando já. Se possível, toca a música pra nós aí. Cadeira amiga. Valeu, vamos que vamos.
1: Vale.
3: Olha o barulho do leitinho.
1: Olha o leite da vaquinha. 4h50, bom dia.
4: Bom dia, Rafael. Estamos aqui na madrugada, sintonizado na Nativa.
1: Boa, menino.
4: Ouvindo o forrozão aí. Ontem eu participei aí. Pela primeira vez, não pedi nenhuma música, nenhum forró. Hoje eu tô aí pedindo aí. Barões da Pisadinha aí. Qualquer uma. Você tocou uma ainda agora.
1: Mas toca de novo.
4: Escolhe uma pra nós, qualquer uma deles aí tá valendo.
1: Tá.
4: Beleza?
1: Daqui a pouco
4: vamos
1: eu toco.
4: Aqui, Francisco Santa Bertina. Tchau, obrigado.
1: Valeu. Vamos que vamos, Francisco. Daqui a pouquinho eu toco mais uma dos Barões da Pisadinha, tá bom? Gente, 4h50, continue participando até às 6 da manhã. Tem forró nativo aqui, hein? No Oco da Madrugada. Bora participar, você grava sua mensagem de no máximo 30 segundos, tá bom? Até 30 segundos. Ou escreva que eu leio aqui a sua mensagem. Se for a primeira vez, conta pra gente, combinado? 91984416545. Já tem a saga de um vaqueiro. Não tem como não tocar hoje. Não toquei ontem, mas hoje não tem como escapar, né? Ontem foi muito pedido, hoje de novo. Então daqui a pouquinho tem a saga do vaqueiro. Mas agora tem a pedidos. Gonzaguinha, Luiz Gonzaga, Luiz Gonzaga e Gonzaguinha!

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0: música que é um filme, né? A Saga de Vaqueiro, a mais pedida. Não tem como, vocês que acompanham o programa do começo ao fim todos os dias sabem. Mensagem de texto, mensagem de áudio, é uma atrás da outra. Saga de Vaqueiro, Mastruz com Leite. 5 horas e 13 minutos. Você participando com a gente, 9198-441-6545, dando seu bom dia nesta quinta-feira.
1: Bom dia, Rafa. Bom dia, meu irmão. Bom dia, Forma Nativa. Vamos que vamos.
0: Bora.
1: Quintou, hein, Rafa?
0: Quintou, meu.
1: É isso aí. Toca pra nós aí, Mastruz com Leite, qualquer uma.
0: Ah, tá ótimo. Até ouviu já. Até ouviu. Ouviu, tava eu falando lá que estão pedindo a Saga do Vaqueiro, né? De fundo aí no áudio dele. Pediu Mastruz, já ouviu a saga também.
2: Bom dia, Rafael Guidotti. Aqui dia. É o Hélio de Biribi. Toca pra nós ouvir aí, Bonde do Vaqueiro, Lua de Prata. Um abraço pra todos aí de vocês da Nativa. Eu ofereço a música pro meu pai Luiz, pra minha mãe Maria.
0: Boa, boa, menino. Obrigado, viu? Tá registrado aqui. Bom dia, Rafael Guidotti. Ontem eu pedi a banda Aquário. A imaginação, é isso? Boa, bora tentar ver se toca hoje. Vamos ver. Bom dia.
3: Alô, Nativa. Alô, Guidotti. Aqui é Tita, Maceió, Alagoas.
0: Fala, Tita.
3: Gostaria de ouvir uma música de Alceu Valências. Hoje é aniversário dele.
0: Olha aí.
3: Lá no Grande Olinda, na nossa cidade. Estou aqui em Maceió a trabalho, mas sou de Olinda. Gostaria de ouvir uma música. Hoje é aniversário do nosso poeta.
0: Boa. Alceu Valença, Alceu Valença. Tá registrado também aqui. Também tá registradíssimo, meu amigo. Parabéns pro Alceu, né? Talento que transborda. Oi, bom dia, bom dia.
4: Bom dia, mano velho, bom dia, mano novo, bom dia, mano Rafa, bom dia, manda baby, mano, dia, manda bebê.
0: Bom dia.
4: Ô, mano Rafa, aqui é o Raimundo.
0: Ô, Raimundo.
4: Três de caminhão. Mandou uma bunda pra gente do Willi Vaqueiro. Aquela, eu não sei o nome dela certinho, não, mas ela fala assim, naquela cidadezinha onde eu moro, na cidade onde eu moro, numa cidadezinha lá no interior.
0: Boa, Raimundo. Vou tentar procurar aqui, tá bom, meu amigo? Obrigado pela participação. 5h15.
5: Bom dia, Rafael Vidal. Aqui é o Edinaldo Vila Paulista, São Paulo.
0: Opa.
5: Toca pra mim, se for possível, Cacá Cantarelli, meu bem querer.
0: Seu bem
5: tô
0: querer.
5: Tô sempre ligado na Nativa FM.
0: Valeu, meu amigo. Fica com Deus. Obrigado, viu? Oi, bom dia.
6: Bom dia, Rafael. Bom dia, ouvinte amigo da Nativa. Aqui é Vital Santiago da Vila Carmela Guarulhos. Quero mandar um alô aí pra Edigênio Silva, de Bom Sucesso Guarulhos, que tá na sintonia. E também o Juscelino, que agora está pegando a duta com o seu carro indo trabalhar. Alô, Juscelino. O Mexerica, o seu Raimundo aí também tá ligado. E chegou também aí, tá na sintonia, o Leonardo. Um abraço do Vital da Vila Carmela Guarulhos, ligado com você na Nativa. Nativa, o amor de São Paulo.
0: Valeu, Vital. Bom dia.
7: Bom dia, Forró Nativa. Bom dia, Forró Nativa. Bom dia, Rafael Bidotti.
0: Bom dia.
7: Galera, então, o Vivo Romano vai no novo. Que é assim, o motorista da CRF, Vila Leopoldina, estamos aqui nas atividades. Ele modelo. Pelo que a rádio está dando uma pausa, uma falhada aí, não sei se é no sistema ou é o meu rádio que está com problema, mas estamos aqui na sintonia. Bom dia, bom dia.
0: Aí tá aí mais um registro falando que está tendo umas picotadas, né, no áudio. É, já teve mais registro aí durante a madrugada, o pessoal falando que está desde ontem à tarde. Já passamos aí pra técnica e com certeza já estão verificando, tá bom, meu amigo? Obrigado aí pela sinalização, bom dia!
8: Bom dia, Forró Nativa, bom dia, Mano Rafa. Mano Rafa, toca pra nós aí a música de Dorgival Dantas, mas eu queria ouvir na versão de Aviões do Forró, volume 3, Coração, Coração, para que se apaixonou. Bom dia, Forró Nativa, bom dia pra todo mundo, bora que bora.
0: Bora que bora, meu amigo, simbora, simbora, simbora, que não pode parar não. O tempo passa, 5h17, bom dia, Rafael, sou o Marco Bush, é isso? De Cruzeiro, Vale do Paraíba, ouço Forró Nativa uns 15 anos e é a primeira vez que participo. Aprendi a gostar de forró nas viagens que fiz para o Nordeste, se possível, toca Triste Partida ou Ana Maria. Ouvi pela primeira vez um passeio de catamarã pelo Rio São Francisco. Obrigado, que Deus abençoe vocês. Ô Marco, que legal, bela história, né? Bela ligação, isso é muito bacana, tem coisas que marcam mesmo, né? Sensacional, sensa maramara. Vamos ver se dá tempo de tocar pra você. A Triste Partida eu já vou descartar porque é grande, tá? Agora estamos quase nos finalmente aqui, até às 6 da manhã. Vamos ver se toca a Ana Maria, tá bom, meu amigo? Obrigado aí pela participação, pela primeira vez participando, que seja a primeira de muitas. Bom dia!
9: Ô, Guidote, bom dia, Nativa. Aqui quem tá falando é o Demir Rodrigues aqui de Neida. Toca aí pra nós aí um Mastruz com Leite, bem chonado.
0: Bem chonado. Tchau, obrigado. Tchau, obrigado. Bom dia, bom dia, bom dia.
10: Bom dia, Rafael Guidote, bom dia, Mano Velho, bom dia, Mano Novo. Bota uma música bem boa aí pra nós curtir essa chuva, que não vamos trabalhar hoje por causa da chuva, né?
0: Olha aí, é o DDD 48, tá chovendo aí, né? Então não vai nem trabalhar. Ô, coisa boa. Bom dia.
11: Bom dia, Rafael Guidotti.
0: Bom
11: aqui
0: dia.
11: É Lucide, Suzano. Eu gostaria de ouvir Pra Sempre, da banda Limão com Mel.
0: Limão
11: beijos,
0: com mel.
11: Beijos.
0: Beijo, beijo. Bom dia.
12: Bom dia, Mano Velho, Mano Novo. Bom dia, Mano Rafa. Bota pra moer, Mano Rafa, que eu tô tomando aqui um cafezinho hoje com mandioca. Você quer? Passa aí na folha, meninões. Beijo, beijo, beijo, beijo.
0: Beijo, beijo,
12: bora
0: beijo.
12: Que bora. Bora pra vida, que tá bom pra dormir. Mas vamos trabalhar, que nós nascemos foi lindos e lindas. Não rica, né? Beijo, beijo.
0: Verdade. Beijo, beijo, beijo pra você também, menina. Obrigado pelo carinho, viu? Bora sair na foia, menina. Simbora. Bom dia.
13: Bom dia, Nativa. Bom dia, Mano Velho. Bom dia, Mano Novo. Bom dia, Rafinha. Que Deus abençoe. Uma ótima quinta-feira, meu querido. Beijo, beijo.
0: Beijo, beijo. Ó, o DDD 48 lá, ele escreveu aqui, ó. Sou José Augusto, Santa Catarina, Tubarão. Muito bem. Muito bem. Oi, bom dia.
14: Bom dia, Nativa. Bom dia, Rafa. Rafael Guidotti, Mano Velho, Mano Novo. Tô passando só pra dar um alô pra Nativa aí. Tô sempre ligado na Nativa. E realmente, tá dando uns picotes desde ontem à tarde. Como eu tô com outro veículo, não tô com o meu veículo que eu trabalho, entendeu? Achei que era o rádio do carro, mas... agora com esses relatos aí, então deve ser alguma falha mesmo.
0: Boa, boa. Então vamos verificar. Tem que verificar os picotes. Eita, oita, oita, eita, viu? Bom dia, Rafael Guidotti. Tô ligadinho aqui na Nativa. Maurício Corintiano, Mogi das Cruzes. Abraços a todos. Obrigado. Oi, bom dia.
15: Bom dia, meu amigo Rafael Guidotti.
0: Bom dia.
15: Tudo bem com você?
0: Tudo.
15: Todos os dias eu estou aqui ouvindo o seu programa nas madrugadas.
0: Boa, menino.
15: Eu sou Raí, sou aqui do interior de São Paulo, de Birigui.
0: Birigui.
15: Você é meu companheiro de todas as madrugadas, tá
0: Opa!
15: Bom? Um grande abraço pra você.
0: Aí...
15: toca um forró pra me ouvir.
0: Bora, todos, Raí. Obrigado pelo carinho. Você falou que eu sou a sua companhia, então você é minha. É uma troca, por isso que eu gosto da participação do ouvinte. É muito gostoso, né? Que nem no caso, a gente trabalha às vezes sozinho, ou no guarita, no caminhão, no aplicativo e entre outros lugares. Mas saber que a gente tá aqui, ó, milhares, milhões de pessoas no Brasil e no mundo curtindo, sintonizados pelas ondas do rádio. Isso é muito mágico, isso é a magia, isso é o poder, né, que o rádio tem. Eu tô aqui, ó, eu e Deus, né, sozinho aqui nos estúdios, mas com milhões de ouvintes aí, pessoal participando, fora os pessoal que não participa, né, mas tem que participar! Participa aí, meu amigo, não vai cair o dedo, não.
16: Bom dia, Nativa, bom dia, seu Rafinha,
0: bom dia,
16: seu Carequinha. Toca pra mim o trio nordestino, Xililique.
0: Xililique, muito bem. Bom dia, meu amigo Guidotti, aqui é Luiz Balduino de Santo André, se possível toca pra nós, Francinildo, o vaqueiro vestido preto. Gente, ó, daqui a pouquinho a gente coloca mais participações aqui pelo WhatsApp. Vamos de música, que tem pedidos e mais pedidos, como esse daqui que é maravilhoso, o aniversariante do dia, Alceu Valença, o Morena Tropicana. Chega mais, vai. Meia.

0: pedidos, meu Brasil! Brasil vai ver, ó, pra sempre, limão com mel. Olha a hora do limão, 5h35. Também ouvimos Xande Avião, né? Aviões do Forró, volume 3, Coração. Natanzinho Lima com Sonho de Amor e Alceu Valença. Tropicana, gente, que sucesso essa madrugada, hein? Vocês são demais. Oi, bom dia!
1: Bom dia, menino Guidotti, bom dia, Forró Nativa! Quintamos com quê de quase sexta, uhul! Beijo, Guidotti!
0: Beijo, Taninha, sua linda! Alô, Roseli, bom dia! Que Deus abençoe nosso dia, um abraço pro José Moura também. Bom dia, Rafael, é Silvana de Bragança Paulista, eu queria oferecer uma música para o meu marido Heleno, Calcinha Preta Paulinha. Vamos que vamos, valeu, Rafa. Ele falou, o xará quase nunca falha. Obrigado, Rafa, valeu. Às vezes não dá tempo de tocar tudo, gente. Tem o que se... Olha, tocamos um monte de pedidos. Muitos. O programa todo foi só pedidos do ouvinte, tá? Eu já, desde quando eu voltei de férias, eu já venho falando aqui. As únicas três músicas que eu toco, eu, são as três primeiras do programa, às duas da madrugada, que é pra abrir aqui, ligar todos os equipamentos, conectar o WhatsApp. Depois, gente, das três primeiras músicas, até terminar, até a saideira, é tudo pedido do ouvinte. E mesmo assim, falta de atender muita gente. Tenha um pouquinho de paciência, uma hora a sua vez chega, pede todo dia, participa. A gente vai tocando aqui, tá bom? 5h37. Bom dia, Rafael. Aqui é Cláudio de Itamarandiba, é isso? Itamarandiba, Minas Gerais. Estou com vocês na ativa madrugada inteira. Fica com Deus. Produção de pastéis, grande abraço. Mandou a foto aqui, coisa gostosa, rapaz. Ô louco, bicho. Bom dia, que seja lindo e brilhante. Já aqui na sintonia, Cintia Aparecida, Diadema, São Paulo, obrigado. Oi, bom dia.
2: Bom dia, mano velho, bom dia, mano novo, bom dia, mano bigode. Toca pra mim aí, pela primeira vez que eu participo.
0: Opa!
2: Escuto há muito tempo o Forró Nativa, meu companheiro de todas as madrugadas. Toca pra mim, Romeu Cabaré, Lua de Prata, fazendo favor.
0: Romeu Cabaré, vamos ver se dá tempo, Nadinho, mas já agradeço pela primeira vez participando com a gente. Obrigado, viu, meu amigo? Vamos ver se dá tempo aqui, tem mais alguns pra atender aqui. Vamos ver, vamos correr aqui. Vou atender, falar mais um ouvinte aqui, ó. Bom dia, Rafael Guidotti, seu lindo. Abraço da Marli Torres de Bauru. Obrigado, Marli, um abraço. Oi, bom dia.
3: Bom dia, Rafael Guidotti, seu carequinha lindo. Bom dia, mano
0: bom
3: velho,
0: dia.
3: Mano novo. Mana baby, aqui é a Nini de Mauá Saída, todos os dias ligadinha no forró. Forró Nativa.
0: Forró
3: vem que
0: nativa.
3: Tem nativa. Vem que tem forró.
0: Ô, se tem. A Fátima Shimoyama falou, ó, hoje o forró está sensa, mara, mara. Verdade, hein, Fátima? Daqui a pouquinho tem a previsão do tempo para São Paulo, hein? Tá mantendo a frente fria chegando na sexta. Amanhã, hein? Final de semana gelado em São Paulo, no Sudeste, sul do país também.
4: Ô, Rafael Guidotti, bom dia.
0: Bom dia.
4: Sou Márcio de Parelheiros. Conheço, sim, Itamarandiba.
0: Ah lá.
4: Itamarandiba, primeiro vem Diamantina, depois Couto Magalhães. Aí Carbonita, depois Itamarandiba.
0: Olha aí,
4: rapaz. Um abraço a todos.
0: Homem viajado.
4: Aqui é o Márcio Duarte.
0: Valeu,
4: um abraço,
0: Márcio.
4: A todos, mineiros aí. Muito tempo no garimpo. Ô, trembão, partiu pra roça.
0: Sensa, maravara. Depois dos Barões da Pisadinha, tem a previsão do tempo. Bora que bora, Brasil!

0: Os Barões da Pisadinha, 5h41, só lembrando você que dia 12 de julho, atenção, hein, gente? 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Bora que bora, Brasil, olha a hora! 5h42, bom dia!
1: Oi, bom dia!
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Mano, velho, bora que bora! Clima, tempo aqui pra você, 5h43, atenção, em 5h43, 16 graus agora aqui na cidade de São Paulo, Grande São Paulo. Essa é a mínima pra hoje. Hoje vai ser gostosinho de novo, do jeito que eu gosto. Máxima de 27 graus pode chegar, tá? Dia de sol, com aumento de nuvens a partir da tarde, mas não há previsão de chuva. O sol nasce às 6h48 e ele se põe às 5h31 e estamos aí na lua cheia. Combinado, gente? E olha, vai mantendo ainda para sexta-feira amanhã, já começa a ter previsões de chuva, né? Chuviscos amanhã, um tempo mais nublado. Amanhã, por exemplo, máximas de 19, no sábado máxima de 16. Então, talvez sexta, sábado, domingo vai ser mais fresquinho para frio. Mas acompanha amanhã que a gente vai atualizando todo mundo, viu? É, fica ligadinho com a gente aqui no Forró Nativa. Olha a hora! 5h44, pediram Mastruz com Leite.

0: Avestruz com leite, meu vaqueiro, meu peão. Olha a hora do meu vaqueiro, do meu peão. 5h46, Brasil. Mais alguns recadinhos aqui, olha. Bom dia, Forró Nativa. Bom dia, Rafa. Ligadinha aqui de Pirassununga. Sou a Ângela Maria Hipólito, tá sensa, sensa, mara, mara. Oi, bom dia.
1: Bom dia, Rafa.
0: Bom, bom dia, bom?
1: Aqui é o Wagner de Pirassununga, São Paulo.
0: Ah, mais um Pirassununga.
1: Aí, Rafa, se puder, toca pra nós aí. Japa do Piseiro, Vida Louca Também Amo.
0: Vida Beleza? Louca.
1: Falou, tenha um bom dia.
0: Valeu,
1: tchau, tchau.
0: Wagner. Alô, Pirassununga. Ó, duas participações de Pirassununga direto, hein? Bom dia, meu carequinha lindo. Estou a caminho do trabalho, mas com o foninho ligado no Forró Nativa. Deus abençoe nosso dia. Beijo, beijo, beijo. Zilda Santana, de Agudos. Beijo, Zilda.
2: Bom dia, Nativa. Que é a Juvercina acordando pra trabalhar. Vamos juntinho com a Nativa. Bom dia.
0: Bom dia.
2: Bom dia, Rádio Nativa.
0: Bom dia, Sandra.
3: Bom dia, Nativa.
0: Bom dia.
3: Eu gostaria de saber porque a Nativa tá cortando a frequência direta. Desde ontem a Nativa tá cortando sinal. Ontem a tardezinha começou hoje também. Toda hora dá umas cortadinhas de sinal.
0: Vamos estar.
3: Bom dia pra vocês aí, fico com Deus. Que tá falando aqui é Fernando de São Paulo.
0: Valeu, Fernando. É, a gente tá com esse probleminha aí, o pessoal vem sinalizando a madrugada toda, falando que tá realmente desde ontem, já passou pra técnica, tá? O pessoal vai estar investigando aí, se Deus quiser, nos próximos minutos, horas, já vai estar resolvendo, tá bom? Bom dia, Guidotti, Leni Macedo, Oliveira Meira da Vila Nova Galvão. Obrigado. Ó, 5h48, pediram? Mais um pedido. Tô correndo aqui, gente. E vai ficar pra trás muitos ainda, hein? Tá aqui, ó, calcinha preta.

0: Wesley Safadão, Rei Vaqueiro, Displicente, aqui no Forró Nativa 5h53, ufa, chegou, meu amigo Andrei, tudo bem, Andrei?
1: Tudo bem, bom dia, Guidotti.
0: Bom dia.
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2: Mano Velho, dizem que o Padre Cícero é um santo e tem poder.
3: É isso mesmo, Mano Novo. E se a voz do povo é a voz de Deus, só nos resta dizer: viva o santo do sertão!
2: Viva!
3: O Padre Cícero foi tão querido no sertão nordestino que o povo criou a sua oração. A oração para ser rezada antes do agricultor sair de casa para a lida diária.
2: Vamos rezar, Mano Velho?
3: Vamos sim, Mano Novo, ao som do maestro César do Acordeon.
2: Pelas lágrimas divinais, livrai-me dos invejosos e das mãos dos criminosos e dos laços dos satanás.
3: Para botá-los para trás, Deus na frente, paz na guia. Ó Santa Virgem Maria, quando vem rompendo a aurora, iluminai-me na hora que vem clareando o dia.
2: Levanto-me e entrego-me a Deus e a Virgem Maria,
3: para com as espadas de São Jorge estar armado, com o leite da Virgem Maria amamentado,
2: para que meus braços não sejam fracos, nem meu sangue derramado pelas mãos do inimigo.
3: Quero ficar livre de todos os perigos em minha casa, junto com a minha querida família.
2: Em nome de suas cinco chagas, Jesus Cristo de Nazaré, atenda os meus rogos e me livre de todos os males.
3: Amém.
1: Amém! Uma linda e ótima quinta-feira a você, que Deus abençoe, viu? Deus sempre na frente, amanhã tem mais Forró Nativo às 2 da madrugada, na sequência Jones Mendes, o Coração Sertanejo, eu volto daqui a pouquinho junto com o Jones. Até mais, gente!

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0: Depois da alegria do Forró Nativa com Mano Guidotti, Mano Guidotti. E não vai embora, volta já. Chegamos para mais um Coração Sertanejo. Dona Guga, bom dia, querida.
1: Bom dia, amigão. Nossa, quanto presente.
0: Você viu? O Andrei que deixou aqui pra gente. Um recado de presente. Palmas. Uma festa de presente que o Andrei deixou aqui pra nós. Olha o tanto de coisa, rapaz. E aí, meu povo bom? Bom dia! Oh, que alegria! Chegamos para Munca de Moda Sertaneja e também para a charadinha do dia. Nós temos uma pergunta, você responde. Se tiver tudo certo, concorre ao presentão do dia. Porque é que se você cantar o hino de trás para frente, ele não fica mais hino? Sabe o hino do... Ouviram do Ipiranga? Mas se você cantar de trás para frente, ele não é mais um hino. Por quê? 9198-441-6545, tá valendo. Sua participação, seu bom dia, bora! Obrigada.

Caratinga é tudo e muito mais. César Menotti Fabiano. Cantando pra gente um belo popurri logo cedo. 6:12. Bom dia, Carlos. Bom dia, pessoal. Bom dia, meu povo. Dona Guga, eu não falei do presente, mas hoje nós vamos dar o cobertor com mangas. Se esfriar, você veste o cobertor, vê os jogos.

0: desce os pás. Quem gostaria de ganhar esse cobertor com mangas?
1: Show de bola esse cobertor. Tem jeito?
0: Verdade. Jeito do quê? Se a senhora for na charadinha do dia, quem sabe?
2: É um bando de serpentes. 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
0: Por que é que se você cantar o hino de trás pra frente, ele não é mais um hino? Cantou o hino de trás pra frente, trefa difícil. Por que é que ele deixa de ser hino?
2: Obrigado.

0: se cantar o hino de trás pra frente, ele não fica mais hino. Leila, bom dia.
1: Bom dia, Johnny. Bom dia, Dona Guga. Se você cantar o hino de trás pra frente, ele fica faltando.
0: Não.
2: Errou!
3: O meu pai tem...
0: Fica atrapalhado.
3: Oi!
0: Sandra!
4: É porque daí o hino, ele fica errado, Johnny.
0: Não.
3: O filho parece rei.
0: É.
3: Filha parece...
0: É.
3: Errou!

0: ali.
1: 6h14, horário de Brasília, 6h14, bom dia.
0: Cantando agora eu falo, terreiro que não tem galo, quem canta é gado e franguinha.
1: Eusébio.
2: A resposta da charadinha de hoje é porque vira um Oni.
3: Pra ver a filha formada.
1: Ele inverteu Oni.

0: Ornelas.
1: É porque ele vira um trava-língua.
2: Não. Errou!
0: Nada. A hora, 6:15, bom dia. 6:15, horário de Brasília.

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10: Nativa, bom dia, são 6h23. Como é que tá a sua manhã, tudo bem? Tranquilidade também no metrô, na Via Mobilidade, nos trens, logo cedo, também nos principais corredores de ônibus e veículos da Grande São Paulo. Já recebendo um bom fluxo, o dia não amanheceu ainda, tá meio escurão. Mas você tá bem? Rodízio hoje para os carros finais 7 e 8, começa às 7, no centro expandido da capital. 7 e 8 são os carros, as placas. Logo mais, 5 da tarde até 8 da noite, ele está de volta.
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0: Madruga.
1: Escuta o Denis falar gracinha.
0: Fale gracinha, Denis.
2: Você sabe qual que é o animal mais antigo do mundo?
0: Sei lá, o dinossauro. Sei não, o dinossauro?
2: É a zebra, porque ela ainda é preta e branca.
0: Nossa. Ela ainda é preta e branca. Tá bom. Fechou. Tô nervoso.

0: Tradicional.
1: É tradicional e muito mais ativa. Você quer programa? Bom dia, meu povo! 6h37 no Horário de Brasília. Estamos perguntando valendo cobertor de mangas. Você veste o cobertor. Delícia! Sou apaixonado nesse cobertor de mangas. Quem gostaria? Venha na charadinha do dia. Por favor, venha.

0: Porque é que se você cantar o hino de trás pra frente, ele não fica mais hino. Ele não é mais hino.
1: Se cantar o hino de trás pra frente, ele só não vira frases.
0: Como é que é? Fica atrapalhado, né? Josi, fica difícil, né, Josi? Vai sofrer pra lá, vai.
2: Feito cão sem dono.
0: Maria de Souza.
3: Ele se torna uma piada.
0: Severina.
4: Jones, que pergunta é essa? O hino de trás pra frente? É errado, né, Jones? Tá errado?
0: Não. Quer dizer, tá? É justamente isso, tá errado. Por que é que ele tá? Por que é que ele tá errado, José?
5: Por quê? Porque se torna mar e voa.
0: Cada resposta. Tem cada uma das duas, né, não, rapaz?
6: E pra toda crise, café, paciência e tempo. Se nada der certo, pelo menos tu tomou café, né, não?
0: Certo.
7: Ai, meu Deus, já não sei mais viver tão sozinho.
0: Zilda!
8: Cantar o hino de trás pra frente, vira uma piada.
0: Já faz

0: dia também.
1: 6h39, Deodete.
2: Olha, eu acredito que se cantar o hino nacional de trás pra frente, ele vira uma reza.
1: Ele vira uma reza.

0: que se você cantar o hino de trás pra frente, ele não fica mais hino. Cobertor de mangas, você veste o cobertor. Ele te abraça.
1: Vê se me perdoa.
0: Corre, que dá tempo.

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1: Ativa 13 minutos para 7, mais um dia de sol em São Paulo. Aumenta de nuvens a partir da tarde, mas não chove. A máxima é de 27 graus, esquenta um bocado para uma tarde de inverno. À tarde teremos 27 graus, agora temos 17, de acordo com a meteorologia. Só que o tempo muda. A partir de amanhã, as temperaturas caem, a possibilidade de chuva e de garoa. Sábado, então, vai ser uma coisa.

0: Paula, agora amigão.
1: Sim, senhora. Quem conta pra gente é Ulisses. Fala, Ulisses, diga.
2: Você sabe por que que o padre tem ar-condicionado em casa?
1: Por que é que o padre tem ar-condicionado? Não faço a menor ideia. Por quê?
2: Porque ele tem uma família abençoada.
1: Abençoado. Amigo, isso é blasfêmia, amigo.

0: Ativa, 6 para 7, bom dia.
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0: música amigão.
1: Boa, né?
0: Bora dar prêmio?
1: Só se for agora. Cobertor com manga. Eita, como é que é isso, hein? É um cobertor que você veste, ué. Bom, hein? Isso pra assistir. Isso pra assistir um joguinho da. Isso quando der uma esfriadinha assim, ó. Porque se você cantar o hino de trás pra frente, ele não fica mais hino, Marco, hoje?
2: Bom dia, John Smith. Se você cantar de trás pra frente, não fica mais hino, porque ele fica rodando.
1: É sobre a paz. Ele não fica mais indo, ele fica voltando. Marcos Adilson Gutierrez. Ganha o cobertor de hoje, Marcos Adilson Gutierrez.

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7: E o Paraguai despachou a poderosa Alemanha nos pênaltis, depois de empatar na prorrogação e tempo normal em 1-1. Gustavo Gomes e sua galera seguem adiante para as oitavas de final, enquanto Neuer e sua turma vão embora para casa mais cedo.
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0: mensagem para um dia melhor.
1: A verdade tem um ritmo próprio. Ela não tem pressa, não. Às vezes a mentira corre na frente, cria barulho, parece vencer. Mas ela cansa, porque carregar uma farsa exige esforço demais. A verdade não. Ela é leve, firme e paciente. Não importa o tamanho da farsa, o tempo que passe ou as curvas que o caminho faça. Mais cedo ou mais tarde, as máscaras caem, a poeira baixa e a realidade se impõe. A verdade sempre encontra uma rachadura para fazer brilhar a luz. Por isso, descanse seu coração, viva com a consciência limpa. Quem planta honestidade não precisa temer o vento, pois a verdade sempre vai sobressair.

0: Não é, menina?
1: Vai ficar melhor se você vier.
0: Diga.
1: Bom dia!
0: Tudo bem?
1: Sim!
0: Sidney!
2: Bom dia, Johnny! Quinta-feira, hein, papai? Cheirinho de sexta, hein? Tchau, obrigado!
0: Segura, meu bom! Kit torcida nativa pelo Brasil, quem gostaria? Nossa camiseta amarelinha tão linda. O copo, tomar um negócio, a vitória do Brasil. Cordãozinho pra pendurar o copo, a sacochila, o álbum da Copa pra você começar a sua coleção. Valendo! 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

7h13, horário de Brasília, a conta de luz vai continuar mais cara neste mês de julho. A ANEEL manteve a bandeira amarela, significa um custo extra de R$ 1,89 para cada quilowatt consumido. Ai, amigo, economiza aí.

do Costa. Imagina eu, imagina um monte de gente mandando beijo aqui. Donizete, alô Sônia, oi Marcos, tudo bem, Lúcia? Zap hoje pra falar 9198-406-9646. A gente vai se encontrar mais fácil por aqui. 9198-406-9646, já já. Ruleta.

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0: Ô, Robson, bom dia.
12: Bom dia, Jones Mendes. Trânsito na Nativa na manhã da quinta-feira. Destaque inicial para Marginal Tietê no sentido rodovia Castelo Branco. Lentidão desde a ponte Aricanduva até a ponte do Tatuapé e depois da Vila Maria até a Vila Guilherme. Além de tudo, tem lentidão também da Bandeirantes até o Cebolão. 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
0: 726, bom dia.
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0: Bom dia, Maria Eremar.
8: Bom dia, Janine.
0: Como é que vai? Seja bem-vinda, Nativa. Muito obrigado por ter participado aqui do nosso Roleta Musical.
8: Eu te agradeço. Vai dar uma roleta bem fácil aí, tá?
0: Ótimo. Pra deixar você quem vai girar, ué. Você que gira. Valendo o kit Torcida Nativa pelo Brasil. A nossa camiseta amarelinha tá tão linda. Amarelinha.
8: Ah, eu quero.
0: Tem um copo, tem um cordão pra pendurar o copo pra tomar um negócio na hora do Jogo do Brasil. Tem sacochila, tem álbum da Copa pra começar sua coleção. Tá preparada?
8: Beleza, tô preparada. Fala aqui,
0: vai parar numa música, aí você diz quem está cantando a canção e tá tudo certo.
8: Tá bom. Vai, fica negócio.
0: Não fique girando a roleta da sorte, presta atenção. Vai, roleta!
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0: Atenção, deixa eu ver.

0: sei, mas no momento não cai.
1: Não sabe?
0: Não sei, mas não cai no momento.
1: Não cai. Vou dar mais uma chance e vou deixar você girar mais uma vez. Pode ser?
0: Pode ser.
1: Agora vai, é a última, hein? Girei. Atenção, vou girar. Foi.
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0: Ai, ai, eu sei as músicas todas, agora no momento fiquei nervosa. Guilherme Benuto?
1: Não.
0: Não ganhei.
1: Marcos
0: e Benuto?
1: Marcos e Beluto.
0: É, Marcos e Beluto? Ah, mas eu acertei, né?
1: Não.
0: Não, acertei.
1: Marcos e Beluto, fica pra próxima, querida.
0: Tá bom. Valeu, pode participar, tá ótimo.
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1: Eu dei duas chances pra ela, não acertou nada. Oh, meu Deus. Marcos e Beluto, Léo Foguete. Léo Foguete, Marcos e Beluto. Não foi desta vez, Maria Demar. Mas tá valendo.

0: Nativa, bom dia, 7h36, as inscrições para o ProUni, programa universitário para todos do segundo semestre de 26, vão acontecer até o dia 7 até 10 de julho. Acesse único.mec.gov.br/ProUni. Bora! Acesse único.mec.gov.br/ProUni.
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0: da Ativa é muito mais a paixão de Henrique Viego. Eu esqueci você. Bom dia, meu bom. Bom dia pra Cristina, Kailane. Oi, Leandro. Bom? Adriano, Jéssica na escuta. Obrigado pelo carinho, pela companhia. Continue participando. Essa Nativa é show de bola.
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0: Continua.

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17: Nativa, bom dia. 15 minutos para as 8, os mesmos 17 graus de outrora temos agora, mas vai esquentar de acordo com a meteorologia. 27 é a máxima de hoje. 27 graus, dia de calor. Para amanhã, as coisas mudam. A máxima é de 19, possibilidade de chuvinha e garoa. O tempo é nublado. Sábado, máxima de 16. 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Climatempo.com.br.

0: Nativa 11 para as 8.
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0: Cara, tive muito mais saudade de Leandro e Leonardo, um sonhador. Manolo na área. Bom dia, Manolo.
1: Bom dia, Jones. Bom dia a todos os ouvintes aqui da Nativa. Que alegria poder falar contigo, com toda a audiência e aproveitar esse momento especial. Quero mandar um abraço especial pra Rita.
0: Rita.
1: A Rita mandou uma mensagem muito carinhosa pra nós. A Rita, você sabe que a Rita tava sofrendo muito, Jones, muito, muito, com sobrepeso.
0: É mesmo.
1: Ela falou que tava uma luta danada pra emagrecer, ela já tinha tentado de tudo.
0: Ah, mas é um número grande de pessoas que sofrem com isso no Brasil, né?
1: É, ela tem, não sei se você ouviu falar do hipotireoidismo.
0: Já sim.
1: O hipotireoidismo enfraquece o metabolismo, o metabolismo fica lento, preguiçoso, e aí a pessoa acaba engordando com muita facilidade. A pessoa acaba ganhando peso com muita facilidade.
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0: Manda um abraço pra Rita, querida.
1: Rita, querida.

0: Jones, o... 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
3: Pronto, Robson, pode falar.
4: O Jones, o corredor norte-sul para Congonhas tem trânsito lento desde a Ponte das Bandeiras até a Avenida do Estado, da Estação da Luz até o túnel Tom Jobim e da Praça da Bandeira até a ligação leste-oeste. Nesse mesmo trecho para Santana, caminho bom. 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
0: Estamos indo hoje pro Campo Limpo. 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Todo mundo mandando, por favor, a localização, o endereço de casa, do trabalho, ou se você tá de passagem pelo Campo Limpo. Aqui no Zap de promoções. Vai funcionar melhor isso aqui hoje, ó. 9198-406-9646. 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

0: menina do olho marrom. Ó, seguinte, meu povo. Campo Limpo, né? Campo Limpo, Vila Andrade, toda a região. 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Né? Para de enrolar, mulher.
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0: 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Olha a oportunidade, hein? O Sede de Empregos Trabalha Brasil está com uma oportunidade para estágio em Direito. Informações para se candidatar à vaga é só acessar o site trabalhabrasil.com.br. Tem essa e outras oportunidades também. Trabalhabrasil.com.br.
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0: Robson.
9: Mais uma, Jones, na Radial Leste, no sentido do centro, tem lentidão da Praça de Vinolândia até o metrô Guilhermina Esperança e do metrô Vila Matilde até a Avenida Aricanduva. Tem trânsito lento do viaduto Antônio Ábido até o metrô Carrão e do viaduto Alcântara Machado até o Parque Dom Pedro II. 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

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Júlia e Rafaela, me... ligando no cofre, 2.000 contos de reais. Oh, meu Deus do céu. Cadê o quinto dia que não chega? 2.000, olha. O cofre da Nativa. Foi. Foi pra lugar nenhum. Foi nada. De novo. Vamos tentando, uma hora sai.

0: Ela tiver muito mais. Sandy Avião, Henrique e Juliano, não é o lugar, é a pessoa. Gente, tem uma camiseta nativa aqui nova, 2026. Ingresso pro Morumbi Park. É, Morumbi Park, você curtir com as crianças nessas férias. Quem quer? A frase é: eu quero ir no Morumbi Park com a nativa. Anote e fale no zap. 9198-406-9646. Vamos por esse aqui hoje, beleza? Eu quero ir no Morumbi Park com a nativa. 9198-406-9646. Tiago Rocha na área. Bom dia, Tiago.
1: Bom dia, seu Jones. Bom dia pra você. Bom dia pra todo mundo que tá ouvindo a nativa nessa quinta-feira. Já vamos começar falando de um apresentador famoso que sofreu um acidente, foi parar no hospital e a aliança dele sumiu. Eu trago todos os detalhes já já.
0: A aliança sumiu do nada.
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0: Volta aí, Thiago.
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0: Quer dizer que o moço sofreu um acidente? Quem é o moço?
2: Sumiu e sem muitas explicações, seu Jones. Vou falar primeiro do acidente que aconteceu com o Henrique Fogaça.
0: Tá.
2: Porque a Band exibiu o programa e o Fogaça não tava.
0: Não tava.
2: Tava lá no Masterchef todo mundo, o Jacquin tava lá, mas sentiram falta. E aí, como foi gravado em maio, o próprio Henrique Fogaça falou: não, gente, eu sofri esse acidente, eu tava 120 por hora na rodovia, só que eu peguei uma poça de óleo. Eu tô vivo por um milagre. Aí o próprio Fogaça acabou explicando que foi parar no hospital, e no hospital, aí que aconteceu, quando ele foi internado, ele percebeu que sumiram com a aliança dele. Quando ele falou da aliança, gente, ó, não, a gente não sabe absolutamente nada, enfim, todo cuidado é pouco. Isso não é o que acontece todas as vezes, não é o praxe, mas a gente precisa estar ligado em todos os detalhes, né, seu Jones?
0: É, com a vida então, mas que história é essa, hein? É uma acusação grave essa.
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0: Nativa. Melhoras para o Fogaça, que ele recupere o seu bem perdido.

0: Para tiver muito mais novidades, Elis Just, Insônia da Madrugada.
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0: Camiseta Nativa e 4 ingressos pro Morumbi Parque, o maior parque indoor de São Paulo. 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Renata!
3: Bom dia! 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
0: Falou bonito! Renata Santos Nascimento, Itapevi. Você vai no Morumbi Parque com a Nativa.

0: O incêndio atingiu uma casa na freguesia do Ó, zona norte de São Paulo. As chamas já foram controladas, mas ainda não há informações sobre feridos nem a causa do acidente. Uma semana depois de terremotos de 24 de junho na Venezuela, o número de mortos passa de 2 mil. A presidente Delcy Rodríguez decretou luto oficial de 7 dias e os quase 11.300 feridos seguem sob cuidados médicos. A Agência Nacional de Energia Elétrica, a ANEEL, aprovou um aumento nas tarifas de 9,02% para consumidores residenciais e 15% para as indústrias. O reajuste começa a valer a partir de sexta-feira agora, dia 4.
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0: Sexta-feira amanhã, dia 3.
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0: Ali Robson.
7: Bom, Jones Mendes, a Avenida dos Bandeirantes no sentido Marginal Pinheiros está congestionada desde o viaduto Jabaquara até a Praça Carananduba. Também tem lentidão ali no acesso à Marginal. Para imigrantes tem lentidão na ponte Ali Torres e depois melhora. 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
25: Bom dia. Ei, bom dia. Quinta-feira, dia. Abençoadinha. Bom dia.
26: Bom dia a todos.
25: Bom dia a todos.
26: Bom dia, vida.
25: Bom dia, vida.
26: Mais um bom dia na sua rádio preferida.
25: E aí, acordou bem, meu bem?
26: Bom dia,

0: Josiane recebeu na Ativa aí, foi, bom dia.
1: Bom dia, Jones Mendes, aqui é Josiane Orlandi, estou recebendo a Nativa aqui no Jardim Campo Limpo, no meu serviço, recebi a camiseta da Nativa e o kit azulim. Muito obrigada, Nativa. E aí, Jones, agora chegando no final de semana, com o kit azulim, já vou poder limpar a minha casa e deixar ela mais cheirosinha. Obrigado, Jones, obrigada, Nativa.
0: De nada, Josiane. Ninguém sabe do seu e do nosso esforço diário, do que fazemos sem plateia, nem de todas as vezes que fomos levados ao limite. É por isso que a nossa fé deve ser maior que qualquer crítica que possa existir. Sim.

0: BG e a Cura. Muito bem, queridos. Camiseta nativa linda e ainda ingressos pro rodeio de Itapecerica, show de amanhã. Gustavo Mioto, menos é mais. E aí, bora?
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0: Adote o Paçoca. É um cachorrinho adulto, sem raça definida, pelagem marrom, olhos escuros, dócil. Ama receber carinho. É Paçoca, docinho. Tá no lar temporário na região do Engenheiro Goulart. Próxima Viviane Dias Segura. Se você se interessou pelo Paçoca, acesse o link nos stories do Instagram, @nativa. Vai te encaminhar direto pra foto dele, pro perfil dele no site Viu Meu Pet. Se você perdeu um pet por aí, quer encontrar, achou um perdido, quer devolver, ou quer companhia, acesse viumeupet.com.br.
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0: E aí, como é que tá a sua manhã? Tudo certinho?
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6: Fale, Robson.
7: Jones Mendes contando pro ouvinte Nativa que daqui a pouco, 10 da manhã, tem inauguração da linha 6 laranja do metrô, as 6 primeiras estações. A linha que vai ligar Brasilândia até São Joaquim começa a operar a partir de 10 da manhã de hoje, nas estações Perdizes até João Paulo I. São José, chegou o Golden Nova Geração, agora com novas embalagens de antioxidantes naturais que preservam o alimento do seu pet. 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
6: 9:27. 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

saudade estranha. E a ligação do cofre hoje valendo R$2.000. Só a bagatela de 2.000 dinheiros. Vamos lá, tentar pela segunda vez dar esta grana ainda hoje.

0: nada. Mudinho.
1: O postal já está cheio. Tenta ligar mais tarde.
0: Tá bom, vou tentar ligar outra hora. Só que, meu. Acumulou! A caixa postal tá cheia. E a caixa postal tá cheia. Valdelice Fátima de Souza, Guaianazes. Não foi desta vez. Para amanhã, R$2.100. Só R$2.100 do

0: de Fred e Fabrício Thiago Rocha.
1: Eles são sacudidos, né, seu Jones?
0: Sacudidos e também a live valendo ingressos pra amanhã. Gustavo Mioto e Menos é Mais.
1: Arroba Nativa, a gente espera você, mas olha, tem um ator famoso que foi internado com infecção lá no Rio de Janeiro, tá passando por exames, eu trago todos os detalhes já já.
0: É Gustavo Lima? É o Henrique? O que é que esse povo anda
1: comendo?
0: Eles estão comendo o quê?
1: Não sei, seu Jones. Tipo avestruz. Tipo avestruz.
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0: Bora falar de viva sorte?
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0: fofoqueiro.
1: Eu sou mesmo.
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0: Quem é que passou mal aí, Tiago?
1: O Beisola, seu Jones. O Marcos Oliveira, o Beisola, ele tá passando aí por um tratamento de saúde que já dura muitos anos.
0: Certo.
1: Ele passou mal no Rio de Janeiro por conta de uma infecção na região do períneo. Aí ele foi fazer os exames clínicos pra avaliar a necessidade de uma nova cirurgia. Ele tinha recebido alta hospitalar há pouquíssimo tempo. Pra quem não sabe, ele usa uma bolsa de colostomia desde 2022, que fica alojada do lado do corpo. Só que essa bolsa de colostomia precisou ser utilizada depois de uma cirurgia urológica para tratar uma fístula uretral. Seu Jones, é um problema atrás de fístula uretal.
0: Eu sei o que é isso.
1: Você sabe?
0: Ele comeu muito pastel na grande família, foram 10 anos e aí deu...
1: É o Beisola.
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1: Não tem nenhum pastelzinho liberado?
0: Não, agora não pode mais.
1: Queijo, assim, que é levinho.
0: Ultraprocessado. Ah.

0: Nativa, 2:50, vamos.
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0: Ativa muito mais, Gustavo Mioto. Quem gostaria de ver Gustavo Mioto amanhã no Tapecerica? Diga eu.
1: Eu quero ver Gustavo Mioto e Menos é Mais no rodeio de Tapecerica. Beijo.
0: Aê. Falou, ganhou. Esperta, sabida ela, hein? Gislaine, bom dia.
2: Bom dia, pediu com vontade aqui pra sua nativa, desejo realizado, blim, blim, blim, blim.
0: É, pediu, ganhou.
2: Ganhou.
0: Caroline Santos Silva de Santana, oi Carol. Tudo bem, querida? É o seguinte, o show é amanhã, então você tem até amanhã pra retirar os seus convites e eu vou te dar também a camiseta da nativa.
2: Nossa, mano! Moral, hein, gata? Já prepara o lookinho aí, ó.
0: Vai até o metrô, pega o metrô Santana, no sentido Jabaquara, desce no Paraíso, Baldeação na Verde e chega rapidinho na Tamanduateí. É pertinho, viu? A passarela liga ao shopping, você retira os seus ingressos, sua camiseta e volta saltitante feliz para casa.

0: bombeiro.
1: É outro também que tem dia o ano inteiro, né?
2: Cara, é só bucha. Ninguém chama o bombeiro pro churrasco. É igual policial. É só pra quando tem terror.
1: Eles estão acostumados.
2: É, pois é.
1: É dia do hospital hoje também.
2: Também é só terror,
1: só
2: terror. Só terror.
0: É verdade.
1: Felipe, ainda roubam a aliança.
0: Olha, que coisa, né? Onde foi parar, gente?
1: Roubaram a aliança do Fogaço.
0: Oh, onde foi parar essa aliança?
1: Não sabemos.
0: É ouro, né? Tá valendo.
1: Felipe Araújo.
2: O irmão do Cristiano Araújo.
1: 31 para Felipe.
2: Talentosíssimo, menino, gente boa, verdade. Zero babaca e que é também muito mais nativa, né, seu Jorge?
1: Amigo nosso de sempre, né? E tem uma entrevista show dele no Nativíssimo, sabe?
2: Boa!
1: Abre o coração, fala do filho dele.
0: Talentoso.
1: Fala da morte do irmão.
0: Verdade.
1: Nativíssimo. Tá Rede feliz. Nativa Oficial. É nosso vizinho aqui agora, mora aqui pertinho.
2: Ah, né? É?
0: Vamos lá na casa dele?
1: Vamos!
0: Tá bom, vou passar lá dar um abraço.
1: Só pra Canela no apartamento. Vamos levar um bolo pra você, Filipinho.
0: Parabéns, Peperucho!
1: Bruno Rezende é o Bruninho do vôlei, né?
2: Bruninho!
1: O Bruninho já tem 40.
0: É.
2: Tamo velho.
1: Tamo velho.
0: Eu não.
1: Vamos aos nossos?
0: Bora.
1: Cláudia Gomes da Silva do Sacomã. Marcos Vinícius Guitzelar dos Santos de São Miguel Paulista. E Lilian Cristina Silva de Castro de Poá.
0: José Lacerda Fernandes de Parelheiros. A Edna Pereira Barbosa de Higienópolis. E o Diego Verdão Fonseca do Jardim Aeroporto.
1: Ângela Aparecida de Lima, Cidade Líder. Thaís Brunheroto, Carlos da Silva de Santo André. Neuci Soares Moraes Pinheiro do Morumbi.
0: Edilene Santana Barros é do Ipiranga. O Marcelo Guimarães Rocha.
1: Opa!
0: Rocha! Prudente. E a Caroline Moreira, Ponte Grande.
1: Rocha, Vila Prudente?
0: É.
1: Parente.
2: É nós da ZL.
1: Felipe Cavalaro, Leonardo Vila Galvão. Gabriela Santana dos Reis, Feira de Santana, Bahia.
2: Alô!
1: Mário Gonçalves Almeida, Cidade Tiradentes.
0: Cecília Gonçalves Leitosa, tá felizona hoje comemorando na Sé. A Márcia Lopes Rodrigues, na Patriarca, Vila Ré. E o Henrique Yoshi Xingue, Misato, Liberdade.
1: Desculpa aí, viu, Henrique?
0: Foi não, ficou bom no seu ataque?
1: Ficou bom.
0: Henrique Yoshi Xingue, Misato.
1: Tá chateadinho, né?
0: Henrique, você gostou, que eu sei. Um beijo.
1: Não, do Japão ter perdido para o Brasil.
0: Ah, mas vai ter festa do Japão na Liberdade nesse fim de semana.
1: Larissa Aparecida de Melo, da Vila Galvão. Ivanilde, do nada. Ivanilde Pereira Guedes, de Guaianazes. E Mauro Lúcio Dias Santos, de Mauá.
0: Temos irmãos fazendo aniversário no mesmo dia.
1: Ah, é?
0: É o Hélio Pistelli Neto e o Rodrigo Afaganiés Pistelli, do Centro.
1: Mesmo dia, não são gêmeos, né?
0: Não, Hélio e Rodrigo.
1: Que cada um tem um nome diferente.
0: É porque a mãe quis.
1: A mãe quis.
0: Um agradou a mãe, outro agradou o pai.
1: Tiago, tem uma notícia tão ruim pra te dar. Hoje não tem fada.
0: Muitos ouvintes pedindo pra deixarem a fada falar.
1: É, não.
0: Muitos.
1: Continuem pedindo.
0: Deixa eu ouvir dar bom dia.
1: Não.
2: Eu duvido que vai chegar alguma mensagem 9198-441-6545 falando, não, eu adoro a fadinha.
1: Não tem
0: gente,
1: ninguém.
0: Gente, ajuda a fadinha. Não, eu adoro a fadinha. Ativa. Eu adoro a fadinha.
1: Que
0: vai.
1: Goste da fada.
0: Eu gosto. E um monte de gente, as crianças também. Ela é toda fofa com as historinhas dela.
1: O fato é, hoje não tem fada.
0: Ela tá de férias da escola. É o dia ideal pra ela vir aqui.
1: Não.
0: Ah, deixa ela entrar.
1: Não.
0: Chama ela, Thiago Rocha.
1: Não.
0: Chatos.
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2: Aquele 7 grãos.
0: Nossa, comeu
2: grãos.
0: Quase meio saco que eu vi.
1: Não, foram só dois.
0: Tá, e o resto?
1: Não sei, tem muita
2: fica
1: gente.
2: Fria. Fica fria.
1: É a sua, ó. 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
0: Não dá mesmo.
1: Salgado é muito bom. Ganhadora de hoje.
0: É a Ivonilde Pereira Guedes, de Guaianazes, final do telefone 3286.
2: Aê, Ivonilde, ganhou! Não precisa pagar nada, mas vai com o braço vazio, sem sacola nenhuma. Você vai vir com duas sacoladas de produtos Kim.
0: Felizona.
1: A única coisa que você vai pagar é o metrô e de volta.
2: É, mas também só isso, né?
1: É,
2: a gente não espera na catraca pra você pagar uma só.
1: Não,
0: vai lá conhecer nosso canto tão fofo.
1: Vai ver Lucas.
0: Lucas tá lá.
1: Ó, então se você mandou pra cá, muito obrigado, viu? A todos, parabéns, aniversariantes do dia. Quem não mandou e faz aniversário nos próximos dias, é só mandar, Gislaine.
0: aniversariantes@nativa.com.br é o nosso e-mail. Aliás, a fada não podia vir dar o prêmio do
1: ano. Não.
2: o nome completo, bairro, cidade.
0: Ela vinha todo dia.
2: Não. A sua data de nascimento e o seu zap. Não estamos cadastrando. Infelizmente, nesse momento, não temos a tecnologia para cadastrar crianças.
0: Temos sim.
2: Mas depois dos 16 anos, já não. Pode mandar.
0: Pode mandar. Isso. Eu quero que a fada fale o aniversário da minha filha, do meu filho.
2: Não.
0: Eu tô pondo essas regras agora.
1: Tá bom. Aniversariantes.
2: @nativa.com.br.
1: Depois tudo menos a fada vai para o Facebook da Nativa.
2: facebook.com/nativa.
1: facebook.com/nativa. Quinta-feira.
2: Dia 2 de julho.
1: Não tivemos fada.

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3: Barulho de São Paulo nunca pedia licença. Mas para Carlos, aquele ruído constante de pneus no asfalto molhado era apenas o fundo de um mundo que continuava a girar depois que o dele havia parado. Há 2 anos, um assalto violento na plataforma do metrô custou a visão do seu olho esquerdo. Para um pintor que vivia da tridimensionalidade, das nuances da luz, aquilo foi o fim. O sonho da sua primeira exposição morreu ali. Desde então, ele não tocava em um pincel. Sua alma havia se tornado cinza. No quarto dos fundos do seu apartamento, vivia Gabriela. Ela tinha chegado da Bahia meses atrás, com uma energia que parecia desafiar o concreto daquela grande cidade. Seu sonho estava desenhado nas portas dos pés. A dança. Porém, um ligamento rompido no joelho e uma cirurgia mal sucedida trouxeram um veredito médico definitivo. Ela nunca mais dançaria profissionalmente. O apartamento virou o abrigo de 2 fantasmas, cada um velando o cadáver do próprio futuro. Naquela noite, uma tempestade violenta desabou sobre a capital. A aviação externa caiu, cedeu, engolindo o prédio na escuridão. Faltou energia para todo mundo. O silêncio que se seguiu foi quebrado por um estrondo vindo do quarto de Gabriela. O som de algo pesado atingindo a parede, seguido pelo estilhaçar agudo de vidros. Carlos correu pelo corredor escuro e empurrou a porta. Na penumbra, cortada pelos relâmpagos, viu a silhueta de Gabriela caída no chão, chorando desesperadamente entre os cacos de um espelho e sapatilhas de ponta retalhadas. Acabou, Carlos. O que a gente faz quando o corpo desiste da gente, Carlos? Aquelas palavras perfuraram a alma de Carlos. Ele sentiu a urgência violenta de salvá-la daquele abismo que ele conhecia muito bem. Se ele não conseguia se salvar, salvar Gabriela passou a ser uma única missão no mundo. Não acabou não, disse ele. A dança não estava no seu joelho, Gabriela. E o meu sonho não estava nos meus olhos, estava no que a gente sente. Movido por um transe, ele buscou uma tela antiga e seus potes de tinta acrílica. Sem pincéis, guiado apenas pela pele contra o reboco e pela luz intermitente dos relâmpagos, ele começou a pintar a parede branca do quarto dela. Carlos descontava no concreto cada noite de insônia, raiva do asfalto, a dor de se sentir inútil. Suas mãos desenhavam arcos violentos, abstratos, nascidos da memória, uma coisa antiga. Enquanto conversava com ela sobre como a arte se esconde nas rachaduras da dor. Ao amanhecer, a luz natural iluminou o quarto. Carlos deu 2 passos para trás, exausto, sujo de tinta. Olhou para a parede, temendo ver um borrão mal feito. O que viu fez perder o fôlego. A parede era uma explosão caótica de movimento, relevos que pareciam pulsar na parede. Era a coisa mais viva que ele já criou na vida. Ao se virar, tomou um choque. Gabriela estava de pé, sorrindo com os olhos marejados. Em sua mão direita, ela segurava um gravador digital profissional. No chão, as sapatilhas rasgadas eram velhas e o espelho quebrado pertencia a um imóvel descascado. Eu precisava tirar você do escuro, Carlos, disse ela. Ontem à noite, quando a luz acabou, percebi que a única forma de fazer você voltar a pintar era tirando o foco dos seus olhos e colocando no seu coração. Você precisava pintar para salvar a gente, querido.

0: Ai, a relativa é muito mais emoção de ouvir Marília Mendonça, foi por conveniência.
1: Até suspira, hein, Brasil?
0: Ah, mas é Marília, né? Quem não suspira com Marília?
1: Maravilhosa, só estamos esperando o filme, hein?
0: Ó, gente, seguinte, Fernando e Sorocaba vem aqui na rádio, tem um encontro marcado com eles, vocês vão conhecer, beijar, abraçar. A dupla que ama o Brasil, que o Brasil ama.
1: Tem história aí,
0: tem
1: hein?
0: Tem história pra contar, então se você quiser ficar pertinho deles, comer um negócio, tirar umas fotos, beijar. Eu gosto de Madrid, né? Madrid é legal demais.
1: Eu gosto de várias. Teus segredos e por aí.
0: Férias
1: vai.
0: Em Salvador.
1: Férias em Salvador. Um monte de coisa, um monte de novidades. Fernandinho contando a história dele. Ah, muito legal, hein?
0: Soroca também tem história.
1: Adoro os dois. Então, Soroca já favor. É pai de 4 crianças. Meu Deus, a gente conhece ele desde, sei lá, 18 anos.
0: Né? Então, se você quiser, vai no Instagram da rádio, mande um zap aqui dizendo eu quero ter um encontro marcado com o Fernando Soroca.
1: Ah, é fácil assim?
0: Ah, mas vamos simplificar, né?
1: Arroba Nativa no Instagram. Eu quero
0: ter um encontro marcado com o Fernando Sorocaba na Nativa.
1: Aí você só deixa um recado pro povo aí. Fui ter um encontro marcado com o Fernando Sorocaba.
0: É, eu fui ali ver Fernando Sorocaba e volto já. Tchau, gente. Beijo.
1: Beijo, Jones.
0: Até amanhã. Até.

0: gente, e ser feliz com a sua nativa. Pra te ajudar no orçamento, aquela palavrinha dinheiro, R$500 acumulados na seguidinha. Você quer? Vai te ajudar, né? Então faça a sua parte aí, anotando as 10 músicas direitinho, hein?
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1: Vocês precisam admitir alguma coisa.

0: Seguidinha, quero ganhar os 500 reais. Acabei de ver também um monte de recadinho pra fadinha.
1: Não teve nenhum.
0: Teve um monte,
1: ninguém
0: olha aqui.
1: Ninguém quis.
0: Vou mandar tudo pra direção.
1: Ô, Gislaine Martins.
0: Obrigada, gente, vocês são uns amores, viu? Olha... Em nome da fadinha, um beijinho.
1: Então avisa a fadinha que na hora que ela bater a porta do carro, ela tem que tirar o dedo ali, senão a porta bate no carro.
0: Nossa.
1: A porta bate na mão.
0: Bate na mão e machuca muito, eu já passei por isso.
1: Isso aconteceu com uma cantora famosa, que inclusive teve que passar por cirurgia depois de meses desse acidente, depois da porta presa.
0: Ai, quem foi a coitadinha?
1: É amiga da Nativa, mas eu conto já já.
0: Ai, isso dói, mas dói. Pega lá, manda lá pra direção.
1: Ninguém quer.
0: Quer sim.
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21: eu quero ter um encontro marcado com Fernando e Sorocaba na Nativa.
19: Puxa, o ouvinte da Nativa se deu bem nessa, hein?
21: Isso é muito.

0: essa terrível dor, hein, Thiago Rocha?
1: Prendeu a mão do carro na porta. Pá, na hora de bater, quem fez isso foi a Taeme, que faz dupla com o Thiago.
0: Oh, meu Deus!
1: E ela precisou passar por uma cirurgia no dedo 3 meses depois desse acontecido.
0: Nossa!
1: O que acontece? Foi lá, fez os exames, saiu do carro, tava tudo certo, bateu a porta na mão.
0: Esqueceu o dedo lá.
1: Pois é, isso acontece mais do que a gente imagina.
0: Verdade.
1: Só que aí depois de fazer todos os exames, tava tudo certo, não deve nada, toma os remedinhos, vai passar, mas aí ela percebeu que tinha algo mais grave, uma fratura na ponta da falange, era uma lesãozinha pequena, só que o antibiótico não fez efeito. Foi vendo que o negócio estava ruim, aí o médico falou, olha, não teve jeito, nós vamos ter que operar.
0: Meu Deus.
1: E ela passou justamente por essa operação. Por isso que eu falo que ninguém conhece o nosso corpo melhor que nós mesmos.
0: Exatamente.
1: Alguma coisa está fora do controle, alguma coisa está estranha, é um profissional que a gente tem que buscar.
0: Exatamente.
1: Para pedir uma segunda opinião ou uma terceira, se necessário for, né, gente?
0: Vai atrás, até achar a solução do problema.
1: Opinião eu gosto de dar mesmo, não aconteceu comigo.
0: Espero você para a história de hoje, amigo, prepara o coração.
1: Eita! Então,
0: Ontem a gente tava conversando aqui, né?
1: É verdade.
0: Mas hoje tem mais emoção, 11h40, horário de Brasília.
1: Até já.
0: Beijo, tio.
1: Beijo.
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0: fecha a semana muito bem. R$500 acumulados. Será que ela anotou tudo? Ai, meu Deus, eu torço tanto pra sair esse dinheiro. Alô, Lucilane, bom dia.
1: Oi, Gi, bom dia.
0: Tudo bem, maravilhosa?
1: Eu tô bem, e vocês?
0: Também, graças a Deus. A quinta-feira tá bonita, né?
1: Tá linda, um sol maravilhoso.
0: Me conta onde você tá, em casa, no trabalho?
1: Tô em casa, Gi, estou de férias.
0: Ai, que coisa boa! Aproveitando bem as férias?
1: Ah, aproveitei bastante.
0: Ei, que delícia! Aproveitou também pra anotar as

0: torradinha pra ganhar dinheiro, pra torrar?
1: Marquei sim, Gi. É Marco mesmo? Todos os dias.
0: Ei, que maravilhosa, é das nossas. Você tem caderninho também?
1: Tenho caderno.
0: Que alegria, Lu. O que você já fez de bom nas suas férias?
1: Ai, viajei, fui meu pai, descansei bastante, aproveitei os netos.
0: Planejou tudo direitinho, né, Lu?
1: Tudo direitinho.
0: Então vamos fechar ganhando essa seguidinha. Vou soltar o tempo aqui, você fala as 10 músicas e dando tudo certo. Vamos fazer uma super festa, tá bom?
1: Com certeza.
0: Então bora, 1, 2, 3 e com você, Lu.
1: Número 1, Danilo e Davi, não mexe nas minhas gavetas. Número 2, Matheus e Cauã, com Lauana Prado, admita. 3, Edson e Hudson, papel de homem. 4, Kleber e Cauã, perfeita pra mim. 5, Gustavo Lima e Luiz Fonsi, vagabundo. 6, Cleiton e Romário, com Zé Neto e Cristiano, não namora. 7, Henrique e Juliano, seja ex. Tá. 8, Natan e Zé Vaqueiro, aproveita que eu tô obrigado. 9, Zezé de Camargo, irmão da Lua e amigo das estrelas. 10, Bruno e Marrone, com Jean Giovanni, me faz te odiar.
0: Vamos voltar lá na música 4. O nome da música não tá certo.
1: Kleber e Cauã, mil adjetivos, perfeita pra mim.
0: Ô Lúcia, não tô tudo sozinha aí?
1: Sim.
0: É mesmo? Você fica colada na Nativa também 24 horas por dia?
1: Por dia inteiro, desde a hora que eu acordo.
0: Ai, que coisa boa. Muito obrigada pela companhia, viu, meu amor? A gente agradece de coração. E você quer ganhar esse dinheiro pra fazer o quê? Não perguntei isso, sou curiosa.
1: Ah, mas eu tô de férias. Quando eu voltar, você já sabe que o salário é pequenininho.
0: Gente,
1: vai me ajudar bastante.
0: Que maravilhosa. Ela é organizada financeiramente, tá, meu amor? Olha, você deu um sustinho aqui na tia Gi, mas deu tudo certo. Ganhou!
1: Ai, eu acredito. Oh, maravilha. Obrigada.
0: A Nativa aí, ó, salvando o salário do mês.
1: Com certeza. Vai me ajudar bastante. Quando a gente volta, o salário é bem curtinho.
0: É isso, às vezes a gente esquece disso, né, Lu?
1: É, não pode esquecer não, mulher, que as contas vêm.
0: Os boletos não dão descanso pra gente, não. Vem o descontão. Ai, que delícia. Mas agora aproveita esse finalzinho de férias, então, bem tranquila. Faça bom uso desse dinheiro e muito obrigada.
1: Obrigada, Gi.
0: Obrigada a você pela companhia, por confiar na Nativa e por participar aqui, tá bom?
1: A Nativa é muito mais. Eu amo vocês.
0: Obrigada. Acertou, gente. Mandou tudo direitinho. Levou R$ 500.

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Já parou pra pensar que chega uma fase da vida em que a gente entende que a felicidade não faz tanto barulho? Ela mora nas pequenas coisas, né? Como voltar pra casa em paz depois de um dia de trabalho pesado, com aquela sensação do dever cumprido. Ouvir a risada de quem a gente ama, conseguir dormir com a mente tranquila, ter saúde, tomar um café sem pressa, ouvir a sua música preferida, sentir que apesar de tudo, a vida ainda vale a pena. A verdade é que os momentos mais valiosos quase nunca são os mais caros, mais grandiosos ou os mais perfeitos. São apenas aqueles em que o coração finalmente consegue descansar,

Estrada de Fogo. Toda vez que a gente ouve, tem uma lembrança boa lá dos maravilhosos anos 80, né? Que bom que você tá aqui, viu? Participando, viajando no tempo com a gente, deixando a música tomar conta aí do seu sentimento, do pensamento, do coração. Ai, música boa tem o poder de transformar a nossa vida para aquele momento especial, né? Então também vou aproveitar esse clima para entregar o recado do Irineu para Andréia. Hoje venho aqui para te mandar um super beijo e dizer que você é o grande amor da minha vida. Estou com muita saudade de você, meu bem. Logo estaremos juntos e nada vai nos separar. O Reginaldo escreveu para Paloma: amor é um sentimento que não se explica, a gente só vive. E eu sei que o nosso amor só cresce. Sou um homem realizado por ter o privilégio de você ser a minha mulher. Te amo, viu? E a Luciana mandou para a Júlia e para a Vitória, que são as filhas. Amo essas mães maravilhosas. Vocês são um presente de Deus na minha vida. Agradeço muito por ter vocês para me ensinar tudo o que eu preciso. Com vocês, eu me tornei uma nova mulher. Amo vocês para sempre. Guardem isso no coração.

merda que a gente vai ouvir. E olha, traz aquelas lições que às vezes a gente esquece no meio do caminho, sabe? Nem vou ficar falando muito. 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Você ouve a história, participa da nossa live, bate um papo, é enriquecedor. Agora tem esse recado da Tayla, que vai pro Leandro. Você é o meu melhor amigo, o amor da minha vida toda. E eu quero que você saiba o quanto eu te amo e o quanto eu sou feliz ao seu lado. Você me resgatou do mundo em preto e branco e transformou ele num colorido tão lindo. Deus nos uniu no momento certo. Eu te amo, viu?

0: compartilhando essa energia aí com artistas mais novos. E olha, pra estar assim aos 73 anos, só pode ter cuidado lá atrás, né, Manolo? Bom dia.
1: Bom dia, Gi, com certeza, né? O nosso corpo requer alguns cuidados, atenção. E para que você tenha uma vida longa e saudável, é importante a gente ter uma boa alimentação, fazer atividade física, beber bastante água. São coisas que as pessoas fazem no seu dia a dia, né? Agora, o grande detalhe é descobrir que muitas vezes na alimentação a gente não encontra o que a gente precisa.
0: Às vezes acha que tá fazendo tudo certinho, mas aí o corpo não tá respondendo bem. Por quê, né?
1: Olha, até só para você ter uma ideia, até o arroz que a gente come não é o mesmo arroz que a gente comia 30 anos atrás. Tudo mudou. Esse processo de industrialização tem impactado diretamente na saúde.
0: Verdade.
1: Você vai perdendo vitaminas, sais minerais, aminoácidos, e isso faz com que o seu corpo entre em um processo de desequilíbrio. O magnésio, ele é um mineral muito importante, porque ele vai trabalhar a questão hormonal, tanto do homem quanto da mulher. A mulher sofre demais com a questão hormonal, menopausa, a mulher tem o ciclo também, que acaba prejudicando diretamente a absorção de algumas vitaminas.
0: Verdade.
1: Então, quando você começa a usar o magnésio, você potencializa a sua alimentação. O magnésio, ele é muito importante, porque ele vai fazer com que a mulher que esteja na menopausa controle aquele calorão, tenha um controle emocional também, evite a ansiedade, evite o estresse.
0: São muitos sintomas e às vezes a pessoa nem percebe que já está na menopausa, tem a pré-menopausa, a menopausa e a pós-menopausa. Mulher sofre sim, gente.
1: Sim, sim. Inclusive tem mulheres que dizem que não se reconhece, né? Não se reconhece, fica irritada demais.
0: O corpo muda também. A gente engorda muito fácil, depois para perder peso é muito difícil.
1: Muito difícil. Então o magnésio, ele vai ajudar muito. Ele ajuda muito na absorção das vitaminas. Ele é importante também no caso da questão da ansiedade, do estresse. Eu falei ontem da questão do GABA, que é um neurotransmissor.
0: Isso.
1: 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Eu passaria amanhã falando desses benefícios, porque é muito importante as pessoas terem consciência disso.
0: Sem dúvida, Manolo, a gente fala muito, chama bastante atenção para a fase da vida das mulheres também, mas os homens também com o passar do ano vão sentindo essa queda, né? Posso colocar um depoimento aqui?
1: Tem depoimento de homem?
0: Tem. Vamos ouvir.
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0: completamente apaixonada por você. Obrigado pela nossa família, pelas nossas filhas. Obrigado pela nossa caminhada, pela nossa jornada que nos trouxe até aqui, que nos fez chegar até aqui com amor, carinho, respeito, lealdade e tudo de bom para nós. Beijos.
1: Sabe aquela casa branca no final da rua? Se você quiser.

companhia aqui com a sua melhor amiga, viu? Amanhã tem mais, às 11 da manhã, horário de Brasília. Te espero pro nosso Te Amo Pra Sempre. Te convido pra ouvir a história de hoje também do Aconteceu Comigo, né? Você gosta de emoção? Gosta de uma boa história? Então vem!

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0: Libra mexe muito com os sentimentos dela, vocês vão perceber, viu? Encontrar alguém perfeito. Ah, tenho certeza que alguém aí do outro lado já pensou, perfeito não existe. Mas encontrar aquela pessoa que te escolhe todos os dias, que quer ficar com você, é isso que você procura? Já achou? Isso tem a ver também com a história da Amanda, mas eu vou pedir pra você ouvir atentamente, com o coração, se colocando também no lugar dela. E eu sei que você vai querer mandar um recado pra ela. 9198-406-9646, por favor, nesse WhatsApp pra mandar o seu recado, tá? Pessoal do YouTube também chegando. Olá, canal da Nativa no YouTube é o Rede Nativa Oficial, tá? Vamos ouvir essa história pra gente conversar depois? Oi, Nativa. Peço que me chamem de Amanda, porque a minha história é meio difícil de entender. Acho que só quem conviveu comigo sabe o quão intensa ela foi. Eu cresci numa cidadezinha do interior do Rio. Mas aos 14 anos, eu me mudei com a minha mãe para Juiz de Fora. Minha vida corria normal. Até que uma semana após eu completar 18 anos, meu pai faleceu. Eu perdi o chão. No desespero, eu larguei tudo. Faculdade, um noivado. E fugi de volta para minha cidade natal. Lá eu conheci a Shirley. Me apaixonei. E vivi o que parecia um conto de fadas com ela por 11 meses. Até que eu descobri que ela me traía. Terminei o relacionamento, mas fiquei acabada. Entrei em depressão profunda. E só não perdi o meu emprego porque a minha patroa me tinha como uma filha. E ela me ajudou bastante. Depois de 9 meses de sofrimento, minha mãe foi me buscar e me levou de volta para o Juiz de Fora. Eu precisava recomeçar. Fui à luta. Consegui um emprego em um supermercado. E foi cruzando aquela porta que tudo mudou. Assim que entrei, me deparei com uma mulher linda.
1: Amanda, essa é a Veridiana. Ela é a nossa fiscal de caixa. Veri, a Amanda é a nova funcionária, aquela que eu te falei.
2: Seja bem-vinda, Amanda.
0: Muito obrigada. A Veri era quieta, na dela. Nunca se misturava com o pessoal no descanso. Toda vez que ela vinha ao meu caixa, eu travava. Ficava em silêncio. Mas eu guardei esse encanto todo só pra mim. Um dia, após uma tentativa de assalto no ponto de ônibus, entrei correndo, desesperada, de volta para o mercado. Ela e a minha chefe me acolheram, chamaram a polícia e a Veri fez questão de me levar até em casa. Foi naquele dia que eu descobri que ela era casada. Fiquei tão triste, não podia me empolgar. E decidi recuar. Até que um dia antes dela entrar de férias, meus sentimentos transbordaram e eu não consegui mais segurar. Veri, espera, por favor. Eu preciso colocar pra fora, senão eu vou me sufocar. Sabe, desde o primeiro dia em que eu entrei por aquela porta e te vi, eu me encantei por você. Cada vez que você vem no meu caixa, eu perco a reação. Eu passo os dias te olhando. Eu sei que você é casada, eu sei de tudo, mas eu precisava que você soubesse o que se passa aqui dentro. Ai, você não precisa me dizer nada, tá? Eu não espero nada em troca, eu só queria que você soubesse mesmo. Boas férias, Veri.
3: Deixei ela lá, paralisada, em choque, e fui embora. Um mês se passou. Antes dela voltar, eu recebi uma notificação no Facebook. Uma solicitação de amizade da Veridiana. Aceitei na hora. Então começamos a conversar até altas madrugadas, mas sem tocar no assunto. Logo depois, fui transferida para a lanchonete do mercado. E adivinha? Ela era responsável por lá. Acabamos ficando muito amigas. Até que um dia ela me mandou uma mensagem me convidando para almoçar. Depois do almoço, fomos para o campus da Universidade de Juiz de Fora. Lá, conversando e rindo, sentadas na grama, eu me senti uma criança de novo. Eu era eu mesma. E ela deixou aquela marra de durona de lado.
1: Olha a hora, Veri. Acho que a gente já precisa ir embora. O descanso tá acabando, viu?
2: Espera mais um pouco, vai. Eu preciso te contar uma coisa. Essa noite, eu tive um sonho muito bonito com você.
1: Um sonho? Comigo? Como foi?
2: Foi assim.
3: E ela me beijou. Que beijo! Que sensação boa! Eu tinha esperado

0: decidida a terminar. Ela foi ao meu serviço dizer que não me largaria e que eu não podia fazer aquilo. Dias depois, ela apareceu na porta da minha casa. Olhar para ela e lembrar de tudo que sentíamos foi demais para mim. Eu recaí. Recaí porque eu a amava de verdade. Porque ainda amo essa mulher. Mas o destino foi cruel. Logo no dia seguinte, meu telefone tocou.
1: Alô?
0: Oi, Veri.
2: Amanda, me desculpa. Eu não posso mais. Tudo que a gente viveu, a gente precisa parar. Está tudo acabado entre nós. Não me procura mais, por favor.
0: Como assim, Veri? Ontem você veio aqui em casa, disse que me amava, que não ia me deixar. E agora você me liga chorando para terminar tudo. O que está acontecendo? Me explica, por favor. Eu entrei em choque. Não fazia sentido. Depois disso, ela passou semanas meio sumida. Mandava uma mensagem perguntando se eu estava bem e desaparecia de novo. Eu vivia uma angústia sem fim. Até que ela me procurou pedindo para se abrir comigo. Começou a desabafar sobre as crises e o desgaste do casamento dela. E eu fui percebendo que talvez não houvesse um espaço para mim na vida dela naquele momento. Então, tentando ser madura, decidi dar um conselho de amiga. Olha, Veri, toma cuidado. Do jeito que você está falando, isso vai acabar desgastando o casamento de vocês duas de uma vez.
2: Amanda, já desgastou. Você não entendeu até agora. Eu me afastei de você justamente por isso. Porque o que eu sinto é tão forte que eu queria largar tudo. Minha vida, ela, a casa, tudo para ficar com você.
0: Como assim, Veri? Se você quer ficar comigo, por que fugiu? Você me deixou sozinha.
2: Você nunca entenderia. É muito complicado. Envolve muita coisa, envolve família, envolve a vida que eu construí. Me desculpa, eu não tive forças.
0: E eu não consegui responder mais nada. Eu queria entender, mas não conseguia. Todo mundo que nos via juntas percebia o quanto a gente se amava. O sorriso dela mudava perto de mim. A gente parecia ter telepatia. Virávamos duas crianças de tanta felicidade. A verdade é que nós temos amor, mas não tivemos coragem de sair da zona de conforto para ficarmos juntas. Eu não sei se um dia o destino vai nos unir novamente. E nem sei se eu vou conseguir amar alguém com a mesma pureza, onde até a calçada de um jardim seco virava o paraíso do nosso lado. Eu só queria entender. Por que é tão difícil alguém escolher ficar aqui do meu lado sem ir embora? Eu só espero do fundo do meu coração conseguir ser feliz de novo. Vocês me entendem?
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É, Amanda, dona da história de hoje, vai ter que superar, amiga. Por tudo que a gente ouviu atentamente aqui da sua história, esse amor todo tá aí na sua parte, né? Você resumiu dizendo que vocês se amam, que existe amor entre você e a Veridiana, mas que faltou coragem. Quando a gente ama de verdade, essa coragem não falta não, amiga. O que você achou, você que ouviu a história? 91984069646. Eu acho que tem um monte de coisa que a Amanda precisa ouvir, né? Que tá muito claro, mas ela não tá conseguindo enxergar, não.

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0: 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A gente ouviu a história da Amanda. Se apaixonou, se decepcionou com a Shirley, né? Sobre traição. E depois, não é que aconteceu de novo, mas aí com a Veridiana, né? Que era a chefe dela no mercado. Sentiu uma atração inexplicável. Achei bom que ela conseguiu falar sobre os sentimentos dela. Só que a mulher já era casada. Mas ela deu esperança também, né? 91984069646. Enfim, elas terminaram esse relacionamento, mas a Amanda ainda tá presa, sem entender direito o porquê. Um dia a Amanda falou que amava a Veridiana, né? Foi lá, se declarou. No outro dia foi lá, terminou. Pessoas confusas sentimentalmente. Bagunça a nossa vida também, viu? Mas e agora? Ela acha que ainda tem uma possibilidade delas voltarem, ou de tudo voltar a ser como era antes. Mas Amanda, bota o pezinho no chão, meu amor, abre os olhos e enxerga a vida real, porque nada volta a ser como era antes. E eu acho também que se a Veridiana tivesse todo esse amor que você acha, ela teria resolvido essa situação e escolhido você. É difícil ouvir isso, né? Mas olha, a gente tá falando com todo amor, com todo carinho, para que você não fique aí perdendo seu tempo. Ana Cláudia tá aqui na nossa live falando isso mesmo. Se ela te amasse de verdade, teria deixado tudo por esse amor. Mesmo falando que tem tantas coisas envolvidas.
2: O que eu tenho pra falar é que triste quando o medo fala mais alto que o amor. Que ambas tenham encontrado paz em seus corações. E que toda história de amor seja lembrada com respeito, carinho e compreensão.
0: Obrigada, Ju. Precioso. Isso que você acabou de falar, viu?
3: Vocês são duas mulheres adultas que sabem diferenciar muito bem o que é o certo e o que é o errado. E vocês sabem que tudo que vocês fizeram foi errado. Eu acho que faltou um pouquinho de empatia e respeito em relação à pessoa que está sendo traída. Se vocês se amam de verdade e se vocês realmente aí no futuro querem ficar juntas, não é assim que esse relacionamento tem que começar. É aquela frase, tudo que começa errado tende a terminar errado. Então, o que eu acho que vocês deveriam fazer é se afastar, é deixar ela decidir o que ela quer da vida dela, se ela realmente quer estar com você ou se ela não quer estar. Eu acredito muito na frase que quem quer arruma um jeito, quem não quer arruma uma desculpa. E o que ela está arrumando é uma desculpa.

0: na minha opinião da história, eu acho que ela deveria lutar por esse amor. 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

0: Obrigada, São Paulo.
1: A Nativa é muito mais, Maiara e Maraíza, Não Abro Mão. Nossa, essa música tem tudo a ver com a história da Amanda, com a Veridiana, né, gente? Indecisões, sentimento de querer voltar no passado pra ser tudo igual. Isso não existe, Amanda. Tem que olhar pra frente, viu? Dia, traição não é bom pra ninguém. Conversa antes, termina, depois se relaciona. Com certeza, né, Graça? Sem dúvida alguma, ninguém vai ser feliz em cima da tristeza do outro. Vários recados aqui pra Amanda, a dona da história de hoje, na nossa live do YouTube, Rede Nativa Oficial. Sempre que a gente conta uma história entre duas mulheres, dois homens, sempre tem o povo do preconceito, porque infelizmente isso ainda existe. Mas eu tô pedindo aqui pra que todos tenham respeito, né? A gente passa e vê tanta coisa nessa vida que a gente não gosta, mas a gente pode respeitar.
2: Eu vivi a mesma história que a nossa colega aí tá vivendo. Só que eu lutei muito e hoje eu tô com a pessoa a qual eu amo. A gente superou tudo junto e já vai fazer 13 anos que a gente tá junto. Meu conselho que eu dou pra ela é que ela luta pela pessoa que ela ama, por ela, luta, vai até o fim, luta com as tuas últimas armas. Luta que vale a pena. Hoje eu sou a pessoa mais feliz do mundo. Lutei, hoje eu vim ficar Damiana e a gente é muito feliz.
1: Olha aí, história de quem passou por isso, Amanda. Obrigada, Jô.
3: Amanda tem que superar mesmo. E o amor, pelo visto, tá só do lado dela, né? Então, ela procurar superar essa fase que vai passar e ter fé que vai passar, que dias melhores virão.
1: Quando só um ama, vale a pena lutar?

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0: Estamos aqui falando com a Amanda.
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0: Amanda, que abriu o coração aqui pra sua melhor amiga, contou sobre os sentimentos, né? Sobre a dúvida, sobre a esperança que ela ainda tem no coração de ter um relacionamento de verdade com a Veridiana. Só que a Veridiana é casada, deixou muita esperança pra Amanda, mas não terminou o casamento pra ficar com ela. E a Amanda, ela vai decidindo pelos sentimentos dela. E ela não tá conseguindo enxergar que a parte lá da Veridiana também tem que ter reciprocidade, né? Sobre os sentimentos, sobre querer realmente engatar o relacionamento. Pra isso, ela precisa terminar o casamento. Porque pelo que eu entendi da história, a Amanda não quer ser a outra. E decisões precisam ser tomadas. E os nãos da vida, a gente precisa aprender que são lições, viu, Amanda? Por trás da felicidade delas, havia alguém sendo enganado. Com certeza, né? E a Veridiana não teve coragem de abrir mão do casamento. Tá gente falando, olha, não abriu mão porque talvez tivesse uma vida boa lá com a esposa. Talvez não amasse tanto a Amanda como a Amanda imagina. Salvador mandou esse recado aqui, ó. Amanda, tudo que começa errado, a tendência é se tornar em sofrimento. Sai desse relacionamento. O amor é cumplicidade, o amor é pra ser vivido com respeito, com carinho. Saia sem traumas. Vai procurar a sua felicidade. Que pode estar em outra pessoa, né?
2: Eu não julgo, mas também não acho legal. Porque ela entrou no meio de uma história de uma pessoa que já tinha uma história com outra pessoa. Então ela se machucou porque ela procurou. Infelizmente, foram consequências das próprias escolhas dela, né? Infelizmente.
0: As duas foram ali, né? Deixando-se levar pelo momento.
3: Na história dela, dá pra gente ver o amor que ela sentia. Mas assim, quando a gente começa um relacionamento já com traição, já não começa legal, sabe? Então assim, eu sei que ela tem muito amor e ela deseja alcançar esse amor, encontrar uma pessoa, e ela vai encontrar, mas que seja por completo, sem um começo de traição, sem nada, que seja lindo e puro.
4: Vira a página, parte pra outra, vai tentar ser feliz com outra pessoa, ou talvez até mesmo sozinha. Mas a Veridiana não gosta de você. Eu acho que ela tem um sentimento de carinho, mas assim, amar a ponto de largar tudo pra ficar com você, ela não vai fazer isso. Então, para de se iludir e parte pra outra, amiga. Parte pra outra, o mundo lá fora tá cheio de pessoas maravilhosas. Você vai encontrar um grande amor, sim.

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1: Mais uma história da vida real, mexendo com as emoções de quem já passou por isso, fase da indecisão, amar sozinha achando que vale a pena. Nossa, pessoal aqui da nossa live falando sobre isso também, né? Tem coisa pior do que amar sozinha, do que você tá sozinho ali num relacionamento? O povo também tá abrindo o coração aqui com a gente, viu? Depois de ouvir a história da Amanda, aconselhando ela a virar essa página, aceitar que o ciclo aí, ó, se encerrou. Muita gente também falando que a Veridiana, que não quis assumir o relacionamento com ela porque tá num casamento, né? Não amava tanto quanto a Amanda acha. Muita gente falando sobre a cegueira do amor, me dando lições aqui, viu?
2: Eu acho que as pessoas têm que dar mais valor ao sentimento. Se existe amor, não existe mais nada que possa atrapalhar. Gente, deem valor ao amor. O amor supera tudo e com o amor, tudo dá certo.
1: E o amor também não deixa dúvidas, né, Ana Paula? Oi, Dani.
3: Situação muito triste, né? Porque eu acho que não existe amor. Porque quando existe amor, não tem escolha, sabe? Não tem que escolher a pessoa, esperar pra escolher, não. E outra, ela tem que seguir em frente, ergue a cabeça e segue em frente. Lá na frente vai encontrar uma pessoa que realmente gosta, se importa, cuide dela, né? Do jeito que ela merece.
1: Exatamente. Como disseram agora há pouco, tem tanta gente nesse mundo, né? Teve uma pessoa aqui na live também vendo o lado da Veridiana, achando que ela pode estar sofrendo uma pressão da esposa. Mas aí é desculpa, né?

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3: A classificação dos Estados Unidos sobre a Bósnia gerou polêmica e críticas contra a arbitragem do brasileiro Rafael Claus, que expulsou o artilheiro Balogun. Os americanos, eles estão na bronca.
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0: Hoje vimos aqui, conhecemos, né, a história da Amanda, que desabafou, falou muito de sentimento, né? Ela ama a Veridiana, que é casada, e as duas engataram um relacionamento. Eu acho que a Amanda também esqueceu da traição da Shirley lá atrás, né? Porque o que a gente não quer para os outros, a gente não deve querer para a gente, né? O que a gente não quer fazer para a gente, não tem que fazer de novo. Ela sofreu tanto quando ela soube da traição da Shirley. E ali, mesmo sabendo do casamento da Veridiana, deixaram, né? As duas deixaram o sentimento fala mais alto. Só que na hora de decidir terminar o casamento para ficar com a Amanda, a Veridiana deu desculpas. Não deu um jeito, não. Deu desculpas. Muita gente achando que a Veridiana se aproveitou da situação, que a Amanda tá amando sozinha. Muita gente falando que ela tava curtindo aquela aventura, né? E o Afonso, nem todos os sentimentos devem ser alimentados, viu? A felicidade dela tá dependendo da infelicidade de outra pessoa. Isso não é bom. Ela foi traída. Pra que entrar numa relação com traição também? Aí estamos aqui pra fazê-la enxergar algumas coisas, né? Tá meio nublado, tá com véu aí na frente, a Amanda, que não tá vendo algumas coisas e também não tá se achando merecedora de encontrar um novo amor, né?
2: Um conselho que eu vou te dar, amiga, mais doloroso que seja, sai fora desse relacionamento de ilusão. Porque se ela amasse você de verdade, ela assumiria esse amor que ela diz tanto sentir por você. Ela não tem coragem de te assumir. Pode ter certeza que Deus vai preparar uma pessoa aonde vai te amar verdadeiramente.

a vida dela, né? É lembrar que existe um mundo lá fora, né? Além de quando a gente se prende no amor, a gente acha que só tem aquilo, que é tudo da nossa vida, mas não é, né? A gente tem que aprender a saber viver sozinho e saber deixar as coisas fluírem, porque aí as coisas vêm naturalmente da forma correta, né? Como a Veridiana já é casada, já tem uma história, então a chance de dar certo

0: mais sentimento. Gutinando com Reluz. Espero, Amanda, que a gente tenha colocado luz aí na sua vida, nos seus sentimentos também. Depois de ouvir a sua história, né? Com todos esses recados de quem já passou por isso também. E respondendo a sua pergunta, né, no final da sua história. Será que eu vou conseguir ser feliz de novo? Vai! A partir do momento que você decidir virar essa página, encontrar alguém livre, sabe? Pra viver esse amor que você tanto sonha. E que você... A gente fica torcendo, né? Pra que você arrume realmente alguém que escolha estar com você por inteiro, né? Todos os dias. E nunca se esqueça que o amor é uma via de mão dupla. Precisa ter reciprocidade. Esquece essa história, eu amo pelas duas. Isso não vale pra ninguém. Boa sorte, tá? Um beijo pra você.
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quarta-feira para você. Proporção de usuários da internet no Brasil passa de 90% pela primeira vez na história. Esse número equivale a quase 190 milhões de brasileiros com acesso à internet. E esses dados são do IBGE. A conta de luz vai continuar mais cara neste mês de julho, hein? A Agência Nacional de Energia Elétrica manteve a bandeira amarela, o que significa um custo extra de 1,89 centavos para cada 100 kW consumidos. Então já sabe, né? Não tá usando, apaga a luz. E a Receita Federal abre na próxima quarta-feira, dia 8, a consulta ao lote especial de restituição automática do Imposto de Renda, conhecido aí como cashback. O pagamento será realizado no dia 15 de julho, diretamente na conta vinculada à chave Pix, do tipo CPF do contribuinte.

0: que é certificado digital? Já ouviu falar disso? E qual a importância dele para o seu negócio? A Fabi Travagin já está aqui conectada comigo para me ajudar a responder essas perguntas que são importantes, principalmente para os empreendedores, né, Fabi? Boa tarde, bem-vinda.
1: Exatamente, Gi. Boa tarde para você e para todo mundo que está ouvindo aqui a Nativa. Pois é, certificado digital, Gi, é basicamente o seu documento na internet. E ele valida todas as suas ações no meio digital, tá? E garante aí a integridade e a segurança nas suas transações. Ele pode ser emitido para pessoas físicas e também para pessoas jurídicas. Esse documento é essencial aí no dia a dia da sua empresa. Primeiro porque sem ele você não consegue emitir nota fiscal. E além disso, o certificado digital agiliza a assinatura de documentos e contratos digitais, diminui burocracias e garante o mesmo valor legal de uma assinatura registrada em cartório, por exemplo.
0: Muito importante isso. E esse certificado digital tem custo, Fabi?
1: Tem sim, Gi, mas varia, tá? Dependendo do tipo do certificado, do modelo e da validade. Falando de forma geral, o custo do certificado digital pode ir de R$ 79 a R$ 1.800, mas tem como conseguir alguns descontos, tá?
0: Oba.
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0: Olha que beleza, uma dica muito boa pro pessoal que tá abrindo o seu negócio, você que tá pensando em abrir um negócio, né? Já abre tudo direitinho, viu? Amanhã tem mais É da Sua Conta nesse mesmo horário aqui na sua Nativa. Te espero, viu, Fabi?
1: Combinado, Gi, até amanhã.
0: Até.
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0: isso, hein? Bora pra nossa tarde animada, feliz, rica, com o Anjinho Gabriel, que já chegou aqui também.
1: Com R$200 hoje, Gi.
0: Não é não.
1: É 200.
0: Boa tarde,
1: não saiu
0: nativa.
1: Ontem.
0: Aí sim.
1: Não saiu, louca.
0: Aí pronto.
1: Para, Gislaine, não saiu.
0: Peraí, vou chamar o nosso VAR.
1: Não saiu,
0: um
1: tá quanto?
0: Um segundo vale muito, tá quanto?
1: Aê, toma! Tô mais esperto que a locutora do horário.
0: É
1: Gi,
0: é
1: não saiu ontem, pelo amor de Deus. Lembra da guitarra?
0: É verdade. Calma, é muita coisa na minha cabeça.
1: Então vamos lá.
0: Tava aqui pensando na história ainda do que aconteceu comigo.
1: Foi a história ontem do Gabriel, achei bonito. Hoje foi de quem mesmo?
0: Hoje foi uma história da Amanda.
1: Da Amandinha.
0: Indecisões, sentimentos. Mas enfim, tá lá no YouTube, gente.
1: Bora conferir depois.
0: Oficial. Então, duzentão.
1: Duzentão agora. O segundo...

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0: A Nativa é tudo e muito mais, Fido Mijeca. Obrigado, moleque.
1: Obrigado, moleque. Umas músicas com umas mensagens tão bonitas, né? Tocou retrovisor, tocou agora Fido Mijeca. Obrigado, moleque.
0: É
1: muito
0: tão legal.
1: Legal
0: a gente ver os nossos sonhos se realizando, né?
1: Sim, e a coisa que você deixou pra trás também, porque é a coisa mais importante pra priorizar.
0: Por falar em sonho realizado, meu bem, a Nativa tá aqui realizando sempre o seu sonho. Sonho de uma geladeira nova, eu acho que todo mundo tem, fala a verdade.
1: Gente, festival da geladeira. Gente, geladeira
0: tá
1: é um sonho de consumo de
0: tá
1: verdade.
0: Chegando. Precisa trocar, a geladeira tá velha, você quer uma geladeira melhor, maior, quer ou não quer?
1: Quero! Sabe que ao longo desses anos de Nativa, essa é uma das promoções que mais faz sucesso.
0: Mas é o que mais pedem pra gente quando a gente
1: é
0: pergunta,
1: verdade.
0: Né?
1: A geladeira, gente, vem mensagem tudo que é canto.
0: Então vem aí, o Festival da Geladeira Nativa, segunda-feira começa!
1: Oba!
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0: vaqueiro, displicente. É um displicente. Forró, né? Você sabe dançar forró?
1: Lógico que eu sei.
0: Bate coxa?
2: Vem aqui que no intervalo eu te ensino a dançar assim, ó, juntinho.
0: É mesmo?
2: A gente coloca.
0: Aí. Mas tem que ter o gingado aqui na
2: cintura. Tem, eu não sei levar. Ah, não, hoje sabe levar.
0: É duro, você
2: que
0: é duro.
2: Que duro, o quê? Se liga.
0: Solta, não. Vamos chamar o Thiago Rocha pra fofocar, vai. Oi, Ti, boa tarde.
3: Boa tarde, Gi. Boa tarde pra você. Boa tarde pro anjinho Gabriel.
2: Boa tarde.
3: Olha, vamos falar de golpe envolvendo a apresentadora Ana Maria Braga.
0: Eita.
3: Eu trago todos os detalhes e faço esse alerta já já.
0: Olha, brasileiro não tem um segundo de tranquilidade.
2: Thiago Rocha, isso aí com você, a gente tava no sítio com toda a galera fazendo festa.
0: E aí?
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1: Acertou, né?
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0: Thiago Rocha, como é que a Ana Maria caiu num golpe? Tem a ver com a inteligência artificial? Olha, hoje tá muito perigoso, viu?
3: Verdade, Gi. Essa história da inteligência artificial tá deixando muita gente cair em golpe. E a Ana Maria Braga não é diferente.
0: Nossa.
3: Por quê? A repórter dela, a Ju Massaoka, descobriu esse novo golpe que usa a imagem da Ana Maria Braga.
1: Um familiar
3: falou, olha, Ju, esse vídeo aqui da Ana Maria vendendo um suco milagroso para melhorar a visão. Gente, pelo amor
0: que
3: de Deus,
0: isso
3: é falso. Estão fazendo isso com vários artistas, vários atores, inclusive com o apresentador Renato Ambrosi do Viva Sorte.
0: É,
3: então,
0: né?
3: Tomem muito cuidado, porque nem sempre dá para confiar em coisa que a gente recebe no WhatsApp, menos ainda coisa que a gente vê na internet, né, Gi?
0: Verdade. Tem um ditado muito bom que diz assim, quando a esmola é demais, desconfia.
1: Isso.
0: Né? Tudo muito fácil, milagroso, pode desconfiar.
1: Faz até com gente anônima. Tem um amigo meu, o Vinícius Vitor. Fizeram imagem dele pedindo golpe pros amigos.
0: Pode usar, inclusive, a nossa, né, Gabriel?
1: É verdade, gente. Eu não tô pedindo dinheiro pra ninguém.
0: Eu
1: mas se
0: não.
1: Você quiser me doar R$20 mil, você resolve os meus problemas.
0: Esse é amigo iludido, ó.
1: Não, é amigo apaixonado mesmo aqui, ó.

0: Sertaneja, Felipe Rodrigo, ignora.
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0: Facinho, facinho de ganhar R$200 em um segundo aqui com a sua Nativa. Chegou a hora. Alô, Juliana Cristina.
5: Oi.
0: Tudo bem?
5: Bem, sim, com vocês?
0: Tudo calma. Maravilhoso.
6: Calma,
0: tá nervosa,
6: Juliana.
0: Ju, respira.
6: Respira, Juliana, calma.
5: Ai, eu tô nervosa.
7: Não fica nervoso.
0: A respiração do Yogas. Respira em 4, segura 6 e solta em 8. Pronto!
5: Tá,
0: vamos ganhar dinheiro, Ju. Você tá no trabalho?
5: Trabalho.
0: Oh.
6: Trabalho.
0: Então vamos fazer esse dia triplicar o valor.
6: Isso aí.
5: Ah, isso aí.
0: Posso soltar aqui o trechinho da música?
5: Pode.
0: Atenção, hein, Juliana, atenção.
6: Eita, choro de guitarra. Ai, sabe quem tocou essa guitarra? Foi o pai dele.
0: É mesmo?
6: Sim.
0: Não adiantou nada, adiantou aí pra você, Ju.
6: Já sabe quem é ou toca de novo, Ju?
0: Ju?
6: Ah, alô?
5: Oi, toca de novo.
0: Toca de novo. Fácil, hein? Música bonita, toca o coração de todo mundo.
6: E aí?
5: Ai, meu Deus.
6: Toca de novo?
5: Toca de novo, tem que dar uma dica?
6: Última chance, já falei que quem toca esse solo de guitarra é o pai dele. Eita, musicão! Qual é a música? Qual é o artista, Ju?
0: É uma música que emociona, Juliana.
5: Ai, não sei, não é o Gustavo Lima.
6: Quase!
0: Mas foi na trave!
5: É o Gustavo Mioto!
6: Ah, e o nome da música?
5: É o Gustavo Mioto!
0: Mas qual é a música?
5: Ai.
0: 5.
6: 4.
0: É 3.
6: 2.
0: 1. Ah!
6: Ah, ganhou a camiseta, Ju!
5: Princesa.
0: Camiseta! Não é princesa, não.
6: Princesa!
0: Princesa, você chutou, mas a bola foi muito fora. Fica com a camiseta da Nativa de presente, que é maravilhosa, tá? Vamos acumular?
6: Vamos acumular amanhã R$300,
0: tá? Então.

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16: 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Nativa, boa tarde pra você, 2 e 6. Bora começar o nosso pedágio? Nosso pedágio em ritmo de festa, festa de peão. 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Dira passou errado aqui, mas já corrigiu. Campo Limpo, Zona Sul. Chega na nossa equipe e fala, eu quero os ingressos pro Rodeio Tapicirica. 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Montão de show pra você curtir. 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
16: Nativa é tudo e muito mais alegria, muito mais diversão na sua quinta-feira. Oi, pra turma inteirinha que tá aproveitando esse sol, né, gente? Frente fria vai chegar amanhã. Tá sabendo, né? Tá sabendo, mas antes da frente fria...
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16: Eu não quero saber mais de nada, eu quero saber do Rodeio de Tapicirica, isso sim. Rodeio de Tapicirica da Serra, por isso que não responde ou paga. Ah, não vou poder ir na estrada do Campo Limpo hoje, na Zona Sul. Mas aí você pode participar pelo celular, tá? No WhatsApp. Tenho dois ingressos pro Rodeio de Tapicirica, 46 anos. Showzão do Pablo e Toque 10, dia 8 de julho, na semana que vem. Quer ganhar? Quer curtir muito Pablo? Gente, Pablo, né? Bilu, bilu, bilu, bilu. Só tem sucesso. Toque 10 também vai ganhar esse par de ingressos. Mas pra concorrer aos ingressos pro Rodeio de Tapicirica, tem que fazer inscrição. Então, no 9198-441-6545. Fechou? Combinado? Então, vamos lá. Hora mais começa agora. Nessa hora você vai ouvir aqui, ó.
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Bruno e Marrone, programa de fim de semana aqui na sua Nativa 1222. Daqui a pouquinho os ingressos pro rodeio de Tapirica. 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Pra você que tá nas ruas de São Paulo, turminha do Campo Limpo, vamos! Pedágio da Nativa Especial, rodeio de Tapirica da Serra, na frente da Tunoda Calçados, na estrada do Campo Limpo, 4092, no Campo Limpo, é Zona Sul. 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Showzão do Menos é Mais. É bom, Menos é Mais, hein? Sei cantar. Tá todas. Tem Gustavo Mioto também, que vai dar um espetáculo. Tem a Miototerapia no show também, ele dá umas dicas de relacionamento. É muito bom. Você não vai perder, né? Vai ter Leonardo também, dia 4, Natanzinho Lima, Pablo, Henrique Juliano, Zé Neto e Cristiano e muito mais no dia 12 de julho. Dia da Família. 12 de julho vai cair num domingo, né? 12 de julho, domingão, Dia da Família. 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Legal, né? 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Quando

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1: A Nativa é tudo e muito mais alegria. Nando Moreno, Rio Negro e Solimões, Chapeludo. É a nossa hora mais, uma hora de música pra você nessa quinta-feira. Daqui a pouquinho tem os ingressos pro Rodeio de Tapsirica. 46 anos do Rodeio, hein? Muita história. Showzão do Pablo e Toque 10, quarta-feira que vem, dia 8. 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Boa sorte aí pra você.

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0: 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É Danilo Davi, apaga, apaga, apaga.
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0: Paga, paga, paga ou responde, responde. Hein, Maria? Boa tarde pra você.
2: Boa tarde.
0: Tudo bem com você, Maria?
2: Tudo bem, melhor agora.
0: Melhor, agora você fala de parelheiros, é isso?
2: Isso, de parelheiros.
0: Parelheiros, tava lavando a louça aí.
2: Isso, tava lavando a louça.
0: Curtindo a Nativa, só lavando e cantando, né, Maria?
2: Isso, é.
0: Maria, eu tenho aqui os ingressos pro rodeio de Tapicerica da Serra, showzão do Pablo e Toque 10, quarta-feira que vem, dia 8 de julho. Vamos pegar esses ingressos?
2: Vamos lá.
0: Vamos lá que eu vou gerar a pergunta aqui pra você. Atenção. Tem tudo a ver com a Copa, com o futebol. Ô, Maria Aparecida, atenção. O que acontece se um jogador de futebol derruba o atacante do time adversário dentro da grande área? Vou repetir. O que acontece se um jogador de futebol derruba o atacante do time adversário dentro da grande área? Responde ou paga, Maria?
2: Ai, pago.
0: Vai pagar?
2: Então, vou.
0: Vamos pagar. Ó, vem o pênalti, menina, que a torcida fica feliz.
2: Ai.
0: Às vezes o juiz, né, tá no mal dia, ele dá falta. Mas na maioria dos casos é o pênalti, Maria. Pronto. Mas você vai pagar, né? Vai pagar, então bom. Vai pagar. Maria, então pra levar os ingressos pro rodeio de Tapicerica, showzão do Pablo, semana que vem, quarta-feira, vai ter que imitar o som de uma vuvuzela. Consegue?
2: Não consigo.
0: Não consegue fazer a vuvuzela?
2: Não.
0: Menino, assim, ó. Cadê a minha vuvuzela? Que tá aqui, ó. Vai, imita aí.
2: Ih! Ah, meu Deus, será? Eu posso tentar?
0: Vai, menina.
2: Mais forte.
0: Mais forte, vai mais um pouquinho mais forte. Aê, ganhou, valeu. Foi, Maria, foi no sufoco, mas foi. Pronto. Imitou certinho, ganhou os ingressos pro rodeio de Tapicerica. Certo, Maria?
2: Certo.
0: Um beijo pra você, meu amor. Tá tímida,
2: outro
0: Maria.
2: Pra você também. Foi um prazer falar com você.
0: Ah, viu? Que bom. Beijão. Participa sempre aí. Termina essa louça, essa cozinha aí. Pronto, já ganhou. Garantiu os ingressos pro rodeio de Tapicerica semana que vem. Imitou a vuvuzela, pagou. É assim que funciona a brincadeira. Amanhã tem mais Responde ou Paga pra você.
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0: Nossa hora mais dessa quinta-feira. Daqui a pouquinho tem Thiago Rocha, tem Dai 40, é o Turma da Nativa. Um montão de coisa boa pra você. Vai embora não. Já já ele vem cantar pra você daqui a pouquinho também.
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1: Oi, pra turma inteirinha. Opa! Turma inteirinha ligadinha aqui na nossa nativa. Tudo bem com você, 3 e 7, 3 e 7? Ela está comigo aqui. Ela veio toda elegante hoje.
2: Oi, seus lindos! Cheguei!
3: Tadinha!
1: Tudo bem com você, Daizinha?
2: Tudo maravilhosamente bem, graças a Deus, e com você.
1: Gostei. A casa tá limpa?
2: Claro.
1: Tá organizada?
2: Uhum.
1: Tudo feito?
2: Tudo. Já fui na academia hoje.
1: Hoje? Mas você foi ontem à noite?
2: Fui ontem à noite e já fui hoje, porque,
1: tá,
2: né?
1: Fazendo
2: como
1: errado.
2: Eu tenho compromisso à noite.
1: Não,
2: não tô fazendo nada errado, não, querido.
1: Você não tá dando o devido intervalo, Dai. São 12 horas de descanso de um exercício pro outro, de um treinamento pra outro. Você tá fazendo errado, meu.
2: Não tô fazendo nada errado, Anjo Gabriel. Pelo menos eu fui. Pior seria eu não ir hoje.
3: Tadinha.
2: Entendeu? Se eu tenho compromisso à noite, eu tenho que ir na parte da manhã. Eu, hein, me mira e me erra.
1: Você é a favor, então, do antes feito do que perfeito?
2: Com certeza.
1: Então, muito bem. Mensagem pra deslascar a vida do ouvinte, Taizinha.
2: E ó, Anjinho.
1: Diga.
2: Quem não vai te ajudar a descascar o alho,
1: ah,
2: não precisa saber quantos dentes tem.
1: Por quê?
2: Quer que eu te explique?

0: Eu não quero!
1: Isso!
2: Quer largar?
1: Vai largar sim, porque se ela tá falando me larga, é pra largar e pronto.
0: Tira essa mulher daqui, tira.
2: Nativa é tudo e muito mais. É a música da semana, Simone Mendes, Direitos Iguais. Me larga, vai.
1: A gente não tá em condições de falar pra ninguém largar a gente, tá? Porque largado a gente já tá, meu amor.
2: Largado as traças? Gente, valendo o quê? Então, logo mais à noite, a Nativa entrou no grupo. Só contar um trechinho da música da Simone Mendes, a nova, e mandar no WhatsApp da promoção, 9198-406-9646. Thiago Rocha, boa tarde.
3: Anjinho, boa tarde pra você. Boa tarde também, Dai. Hoje você está insuportavelmente maravilhosa.
1: Obrigada.
3: Dai, parabéns, que hoje você realmente tá, eu acho que tá se preparando.
2: Ela vai sair
3: pro
2: hoje.
3: Final de semana.
1: Uhum.
3: Olha, vou falar um negócio pra vocês, que o João Kleber, ele decidiu colocar a escolinha de novo lá no programa dele da Rede TV. Ele falou que quer dar oportunidade pra humoristas que são famosos e tão longe do vídeo, mas também quer revelar novos talentos. Inclusive, o João Kleber pediu autorização pra família do Chico Anísio pra fazer essa escolinha, essa homenagem, recebeu. Agora, eu tava pensando aqui, se a gente pudesse colocar na escolinha do João Kleber alguém, algum famoso, que famoso seria esse? Dai, conta aí.
2: Para tudo aí. Para aí pra sua resposta, Daizinha, capricha.
1: Ah, gente, eu colocaria Gorete Milagres.
2: Quem?
1: Gorete Milagres, a Filomena. Tá muito sumidinha, né? E eu gosto muito dela. Nós já até recebemos ela aqui no Turma da Nativa.
2: Sim, ela faz bastante teatro, né? Agora é Gorete Milagres, é isso?
1: É.
2: Muito bem. A Filó na escolinha do João Kleber. Que legal. Sabe quem eu colocaria?
1: Quem?
2: Uma grande estrela, que eu acho que precisa de uma grande oportunidade na TV. Sabe quem?
1: Quem?
2: Dai 40!
1: Nossa, eu toparia.
2: Sério,
1: com
2: Dai?
1: Certeza.
2: Se João Kleber vem aqui e consegue ser na escola dele, você vai na Rede
1: TV?
2: Claro,
1: João Kleber, eu dou o meu melhor, seu lindo.
4: Arrasou, rapariga.
1: Ia ser sucesso, viu? Com certeza ia estar todo mundo assistindo.
2: Mas você ia fazer a personagem burrinha, bonita e burrinha?
1: Ai, tanto faz, meu filho. O importante é estar trabalhando. O que me colocar pra fazer, eu faço.
2: Kit Torcedor Nativa, com camiseta, copo, cordão e a sacochila, mais um álbum da Copa. Qual famoso você também colocaria na escolinha do João Kleber pra vingar o programa? Quer torcer pela Dai? Vamos torcer pela Dai, pode falar que é a Dai ou outros artistas também. Por exemplo, a Mulher Pica-Pau da Avenida Paulista. Mano Novo na escolinha também.
1: Mulher Pica-Pau.
2: Pra mandar o seu palpite, mandar o seu áudio com o WhatsApp da promoção, Daizinha.
1: 9198-406-9646.
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0: demais, a Jean Giovanni e o Bruno.
1: E Marrone.
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0: O governo de São Paulo abriu inscrições para mais de 2.000 vagas gratuitas em cursos de qualificação profissional voltados à área da cultura e da economia criativa. Entre as novidades, está a capacitação de artistas que vão fazer parte do elenco da Hora do Horror, do Hopi Hari. Segundo o governo estadual, a iniciativa busca preparar profissionais para atuar em experiências imersivas e de entretenimento ao vivo, ampliando as oportunidades de inserção no mercado de trabalho. As inscrições são destinadas a pessoas com mais de 16 anos devem ser feitas ainda hoje pelo site que a gente vai postar agora no nosso Instagram. É só você seguir o arroba Nativa.
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0: Daizinha.
1: Oi.
0: Eu vou lá, viu?
1: Ai, vamos?
0: Vamos tomar uma água?
1: Bora beber água.
0: Você que tá ouvindo vai tomar uma água também, a gente volta já já.
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2: Anjinho.
4: Diga, meu amor.
2: A professora de inglês.
4: Teacher.
2: Pediu para Joãozinho formular uma frase com a palavra window. Joãozinho pensou e disse assim: quando me chamam, eu digo, já estou indo.
4: E o window significa o quê?
2: Ah, o quê?
4: Window. Fala.
2: Pra mim é aqui, ó, tudo de informática é o quê?
4: É a janela, né? Window.

0: 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É o Zezé de Camargo, irmão da Lua, amigo das estrelas. Aqui no Turma da Nativa, já o kit torcedor, com camiseta, com copo, cordão, a sacochila e o álbum da Copa pra gente torcer bastante pelo Brasil. Domingão agora, Daizinha.
1: Ai, maravilhoso, gente. Então, ó, manda o zap pra cá, 9198-406-9646.
0: Qual famoso você também colocaria na escolinha do João Kleber pra vingar esse programa?
2: Olá, anjinho. Sabe que eu concordo com você? Tem que pôr a Daizinha 40 na escolinha.
3: Ó! Não vai não! Ele não vai não!
1: Ei, não é assim também, não vai não. Vai que João Kleber tá ouvindo e me chama.
4: Boa tarde, turminha da Nativa. Olha, gente, eu colocaria o Bananinha, que ele fez uma participação, se eu não me engano, nos Trapalhões, há muitos anos atrás. Eu gosto muito desse rapaz que faz o personagem do Bananinha.
0: Bananinha.
4: Ou também Leonardo. Nossa, Leonardo ia arrasar na escolinha do professor.
0: Leonardo nem é não, esse Bananinha ele não fez os Trapalhões, ele fez o Esquadrão Maluco lá do Beto Carreiro. Passava na Praça Nossa, tinha lá o programa do Dedé no SBT. Tá sumido o Bananinha mesmo, verdade. Fala, Rose.
5: Como que eu colocaria na escolinha é a Tata Werneck. Nossa, ela é uma profissionalíssima. Nossa, eu gosto tanto dela, porque ela é muito engraçada.
6: Eu não quero!
0: Ela não quer.
1: Ela não vai sair da Globo, não.
0: Não vai, não.
1: Ela não vai, não.
0: Ela não vai, não. E ela tá na novela das nove, né, também.
1: É,
0: quem
1: além
0: ela cuida.
1: De tudo, a bichinha é atriz.
0: É atriz, né? Bonito. Silvana.
7: O cara é Moacir Franco. É verdade? É sim, senhor. Quem me contou foi um pescador. Sinto falta dele. Eu gosto muito dele.
8: Esse menino não sei, não. Esse moço não sei, não.
9: Eu colocaria na escolinha o Tiririca. Eu acho ele muito engraçado.
0: O Tiririca.
1: Florentina, Florentina.
0: Florentina. Lá, lá, lá.
10: Eu queria ver na escolinha aí o Galinha, porque ele não precisa nem encher as bochechas. Já tem as bochechas parecidas com as bochechas do Kiko. Eu queria que ele fosse o Kiko aí na escolinha.
1: Bochechudo, além de narigudo, é bochechudo agora.
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0: A Nativa é tudo e muito mais. Diego e Vitor Hugo, beijei a cura. Pra finalizar essa primeira hora aqui do Turma da Nativa, kit torcedor da Nativa, com camiseta, com copo, com cordão, sacochila e o álbum da Copa do Mundo. Vai pra quem, Daizinha?
1: Rosileide Rodrigues de Souza, final do telefone 9059.
0: Rosileide ganhou!
1: Maravilhosa!
0: Só vim buscar o seu kit torcedor Nativa onde?
1: Avenida Doutor Francisco de Mesquita, número 1000, Central Plaza Shopping.
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0: A fila de espera pela perícia médica do INSS encerrou o mês de junho com menor patamar em cerca de 3 anos. A queda é de 59% ante agosto de 2023, quando estava em 68%. A redução é atribuída à contratação de 500 novos peritos, mutirões, pagamento de bônus e ao ateste médico também. Brasileiros com 60 anos ou mais registraram o maior crescimento no acesso à internet em 2025. Entre os idosos, a proporção de usuários passou de 70% em 2024 para 74% em 2025. A pesquisa foi publicada hoje pelo IBGE. A venda de carros elétricos no Brasil triplicou no período de um ano. O mercado brasileiro saltou de 30 mil carros elétricos nos primeiros 6 meses de 2025 para mais de 90 mil neste ano. A venda de híbridos cresceu 85% na mesma comparação. Daqui a pouquinho tem a segunda hora do Turma da Nativa. Vai embora não, vai embora não. E daqui a pouquinho ele vem cantar para você também já já.
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0: Na Nativa que é tudo e muito mais alegria de volta.
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0: Segunda hora do Turma virou hora, virou presente, tem a camiseta coleção 2026, não completou ainda? Ó, é que já estamos em julho, hein? Tem aproveitar o dia bom da vida, brindar um novo encontro. Tem explorar o mundo e viajar sem limites também, né, Dayzinha?
2: É uma mais linda que a outra. E ainda tem dois ingressos para o rodeio de Tapecirica da Serra, comemorando 46 anos. E ó, sabe show de quem, Anjo?
0: Sábado, show de quem?
2: Leonardo!
0: Leozinho! Nossa Senhora, e só sucesso. Você vai cantar todas, certeza. Vai levar acompanhante. Já deu o programa para sábado à noite, junto com a Nativa. Então, seguinte, qual famoso você também colocaria na escolinha do João Kleber? O João Kleber tá com essa ideia de colocar uma escolinha na Rede TV, né?
2: Acho maravilhoso, porque eu adoro essas escolinhas.
0: Tem o palhaço Zaplin, palhaço Blin, sei lá.
2: Palhaço Zaplin é o nosso amigo, é o que nosso manda amigo. Parabéns pra mim todo ano.
0: É outro palhaço,
2: peixe,
0: um palhaço azul.
2: Palhaço Zaplin.
0: Não, acho que o palhaço Zaplin caberia ali na escolinha do João Kleber.
2: Eu também acho.
0: Sabe quem eu acho que pode aparecer lá?
2: Quem?
0: O Raul Gil. Tá sumido.
2: Vovô Raul Gil. Pegue seu banquinho.
0: E saia.
2: E vai pra escolinha, isso, né?
3: Olá, Anjinho. Verdade. Olá, olá, Dai. Eu colocaria na escolinha do João Kleber. A Dai.
0: A Dai, né?
3: Assim como você falou, Anjinho. Ela é muito extrovertida, feliz, se adaptaria muito bem na escolinha.
0: Também
3: beijos.
0: Acho. Eu...
2: Ah, obrigada, maravilhosa.
0: Sabe quem tá... Gente, vocês não sabem, mas tem uma pessoa famosa que tá doido pra colocar a Dai 40 na televisão. O nome dele é Milton Neves. Sério, gente, o Milton Neves vem quase todo dia aqui ver a Dai.
2: É, ele é fofo demais.
0: Ele é gentil, fala que a Dai é a mulher mais bonita do Brasil e queria muito ver ela na TV, né? E eu acho que se a Dai conversar direitinho com o Milton Neves, ele consegue colocar a Daizinha na escolinha do João Kleber. Alô, Milton Neves!
2: Milton, verdade, dá uma ajuda aí, vai.
0: Então, continua aqui a pergunta. Qual famoso, famosa, você também colocaria na escolinha do João Kleber pra vingar o programa, gente, pra dar certo? WhatsApp da promoção?
2: 91984069646.
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0: Nativa, é tudo e muito mais. É o Luan Santana, Olho Marrom.
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0: Bora pra dica do Viu Meu Pet hoje. Viu Meu Pet, toda terça-feira, toda terça e quinta tem aqui na Nativa. Que tal você adotar o Paçoca? Conhece o Paçoca? Cachorrinho adulto, sem raça definida, de pelagem marrom. Menina do olho marrom. O Paçoca, pelagem marrom aqui. Os olhos escuros, super dócil. Ama receber carinho também. O Paçoca tem um lar temporário na região de Engenheiro Goulart. Engenheiro Goulart, isso. Próxima praça, Viviane Dias Segura, tá bom? Se você é da região, se interessou pelo Paçoca, tá precisando de um lar, bonitinho o cachorrinho Paçoca, você pode ver a foto dele e também o perfil dele no site Viu Meu Pet, a gente vai postar agora nos stories da Nativa, que é o @nativa, tá bom? Aí te caminha direto pro perfil dele. Então se você perdeu um pet, achou um perdido por aí, quer encontrar um pra te fazer companhia, só acessar viumeupet.com.br.
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0: A Nativa é tudo e muito mais. Juan e Leandro, Danilo e Davi. Fofoca do ano! Aqui no Turma da Nativa, 4h24. O dia tá bonito, tá gostoso. 26 graus em São Paulo. Mas a gente não pode esquecer da nossa audiência que tá em casa ouvindo a Nativa, que tá no carro agora, quem tá no trabalho, no foninho de ouvido, né, Daizinha?
1: Porque a nossa audiência tá como, Anjinho?
0: Tá lá em cima, minha filha!
1: Tá lá em cima, meu amor. Então, muitos... Beijos aqui pro Diego, a Eliane ouvindo a gente, o Luan, a Isabel, o Angélico, o Antônio, o Edson, o Flavinho, também o Denis, o Ivan e a Marcele.
0: Você mandou o pessoal que eu mandei do motorista aqui, de ontem?
1: Deixa eu ver.
0: Vamos ver. Aqui, Gabrielzinho, fala, manda um alô aqui pro Cícero, que ele é motorista de aplicativo, diz que ama vocês e o programa Turma da Nativa. Alô, Cícero!
1: Cícero!
0: Muito bem, aí a todos os motoristas de aplicativo também.
2: Ô, Dai, ó! Um beijo, Dai!
1: Um beijo, seu lindo!
0: Beber água, Daizinho!
1: Vamos beber água? Bora, você também, bora beber água!
0: Bora se hidratar! já tem a Ana Castelo!

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6: Débora, boa tarde.
7: Sim, ótima tarde. Cidade complicada e com acidente grave na Avenida Washington Luiz, segue o bloqueio parcial sentido Ibirapuera, na altura de Congonhas. A lentidão começa pouco depois da Professor Vicente Raul, Santo Amaro, melhor opção para o centro. 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
1: Isso, a Clarinha da Vila Monte Alegre.
0: Clara, Clarinha,
1: da Vila Monte Alegre pergunta: Dá, é incrível como todo dia eu chego na estação e perco o trem. É azar? O que eu faço? Qual o problema comigo?
0: Sua linda, presta bem atenção no que eu vou falar. Dizem que quando você chega na estação certa, você entende por que perdeu o trem tantas vezes. E ó, isso nem é sobre trens.
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0: tiver tudo e muito mais sofrência. Alô, porteiro, tira facial. Tira, tira, tira, tira, tira. Tira que não vai mais.
1: Vai deixar facial pra quê, gente?
0: Tem que tirar, a pessoa não faz mais parte da sua vida.
1: Isso, não deixa facial, não.
0: Tira da portaria ali, né? Não tá mais autorizado. Qual famoso você também colocaria na escolinha do João Kleber? Foi isso que o Thiago Rocha trouxe agora há pouco, né? O João Kleber vai colocar a escolinha na Rede TV, tá colocando alguns artistas, mas qual artista famoso você gostaria de ver na escolinha do João Kleber?
2: Boa tarde, turma da Nativa.
1: Tarde.
2: Eu colocaria o Galinha, mas só que aí ia ter que trocar o apresentador, né? Em vez do João Kleber, ia ser a escolinha do Galinha. O João Kleber ia virar aluno também. Ia ser bom, hein?
0: É, o Galinha é um excelente professor. O Galinha é a voz da experiência. Seria um excelente professor mesmo.
3: Ô, bonitinho, tá fazendo sucesso, hein?
4: Boa tarde, turma narrativa. Uma pessoa que eu colocaria na escolinha do João Kleber seria a Tata Werneck.
0: Tata Werneck.
5: Eu colocaria a Ivete Sangalo. Onde ela chega, ela bomba. Eu daria muita audiência. A Ivete não tem pra ninguém.
0: A Ivete, peraí. Qual o nome da cantora que eu não ouvi direito, peraí?
5: Eu colocaria a Ivete Sangalo.
0: A Ivete Sangalo!
1: Meninas, ela falando aí da Ivete Sangalo, sabe quem eu lembrei?
0: De quem?
1: Eu queria colocar o Zagalo.
0: Quem, Dai?
1: Zagalo.
0: Para.
1: É, aquele que falava, vocês vão ter que me engolir.
0: Morreu, Claudete. Caramba, Dai, você não sabe o técnico Zagalo? Morreu, menina.
1: Tá brincando, anjo.
0: Dai, tem 4 anos, para, vai.
1: Você tá de palhaço, tô até engasgando.
0: Para, Dai,
1: tá
0: para de zoeira.
1: Né? Morreu. Não tô zoando, não, cara.
0: Você gostava do Zagalo?
1: Demais, anjo. Ó. Oh. Anjinho, é sério, meu?
0: Mano, você não sabia?
1: Não.
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1: Ô, meu.
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0: 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Eduardo Costa, imagina eu. Bonita música, gostei.
1: Volta pra mim, a voz do povo.
0: É a voz de quem, Eduardo?
2: É a voz de Deus.
0: Eduardo, não dai.
2: Nossa.
0: Quando for artista cantar, deixa o artista cantar sozinho.
2: Deixa eu cantar também.
0: Poxa, você tá cantando demais. Quem quer ver a Dai cantando, vai no Instagram dela.
2: Vai lá, porque eu e Anjo Gabriel estamos cantando. Ah, inclusive nessa música a gente fala a pessoa que a gente quer pra nossa vida.
0: Exatamente.
2: Então se você aí tem interesse na gente, você que tem interesse na gente, vai lá no Instagram, @dai40, D-A-Y-40 escrito, que você vai ver o tipo de gente que a gente quer.
0: Nos stories. Bom, sair da camiseta, coleção 2026, aproveitar o dia bom da vida, brindar um novo encontro, explorar o mundo e viajar sem limites. Os ingressos pro Rodeio de Tapsirica valendo também nessa hora, né? 46 anos do Rodeio de Tapsirica, showzão do Leonardo, dia 4 de julho. Quem leva, Dai?
2: Marleide Araújo Bezerra, final do telefone 8887.
0: Marleide, parabéns!
2: Parabéns, maravilhosa!
0: Marleide, venha buscar o endereço.
2: Avenida Doutor Francisco de Mesquita, número 1000, Central Plaza Shopping.
0: Daizinha,
2: oi.
0: Sempre muito bom brincar com você, Dai.
2: É sempre muito bom estar com você, anjinho.
0: Pra você, aquele beijo de anjo.
2: Beijo, anjinho, Gabriel.
0: Beijo.
2: Beijos lindos e lindas. E até às 6 na Nativa. Entrou no grupo.
0: Tchau, Dai.
2: Tchau.
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0: O governo de São Paulo inaugurou hoje o primeiro trecho da linha 6 Laranja, a maior obra de mobilidade urbana em execução na América Latina. Com 6 estações, o trecho funciona em operação assistida nesse primeiro momento. Segundo o governo de São Paulo, não haverá cobrança e o funcionamento vai ser realizado de segunda a sexta em horário reduzido. A Defesa Civil de São Paulo fez um alerta para a passagem de uma frente fria pela costa do estado que vai provocar mudanças nas condições do tempo entre amanhã e domingo. Justo no fim de semana? O sistema vai favorecer o aumento da nebulosidade em todas as regiões, com previsão de chuva principalmente nas faixas sul e leste, além de quedas nas temperaturas e ventos mais intensos também. Então cuidado, hein? O mês de julho marca o início do calendário oficial de licenciamento obrigatório de veículos no estado de São Paulo para o ano de 2026. O cronograma se estende até dezembro, com prazos divididos de acordo com o final da placa do veículo. O valor da taxa de emissão para este ano foi fixado em R$174,08. Daqui a pouquinho tem o Márcio Cruz. É o locutor que te seduz, super nativa. Já, já pra
6: oi,
0: você.
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0: Débora, e o caminho?
10: Anjinho, tem ocorrência no finalzinho da Salim Faramaluf, já no acesso à ponte do Tatuapé, e vai congestionando desde a Regente Feijó na Água Rasa. Caminho melhor por dentro do Tatuapé ou já cruzando na altura da

0: 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E hoje, caminhar pelo centro é percorrer séculos de história em poucos quarteirões. Conhecer o pátio do colégio é um excelente ponto de partida. Trata-se da primeira construção da cidade. Saindo dali, siga para o Lago São Bento, para conferir de perto a beleza do Mosteiro de São Bento. Não deixe de checar os horários que acontecem os cantos gregorianos.
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15: Oba, boa tarde, gente! Vamos nessa! Boa tarde!

0: Superação.
1: Superação.
2: Ei, tem o caminho, hein? E o caminho? Esse caminho pode ser longo, mas pode. Mas vale a pena, viu, gente? Afinal, os sonhos mais extraordinários exigem jornadas incríveis e às vezes longas.

0: Às vezes, nem sempre, hein? Boa tarde, lindeza! São 5:02, vamos lá, vamos seguir juntos aqui nesse finzinho de tarde. Céuzinho de brigadeiro. Gostoso. Hidrate-se, viu? Hidrate-se. Vamos lá, já toma aquele cafezinho também. Falando em cafezinho, pão de queijo, pedacinho do sol. Vamos dar? Vamos! Tem aqui aqueles 4 pacotes que todo mundo pede. Pede um só não, a gente dá todos, ó. Gourmet, multigrão, requeijão e goiabada. Ingressos pro show do Gustavo Mioto. Vai rolar dia 8 de julho, vai ser quarta-feira, na outra quarta. No Vila Country, gente. Vai ser uma véspera de feriado, inclusive, tá? Como pra gente aqui não tem feriado? Eu não quero nem saber se é feriado ou não. Mas você vai estar no Gustavo Mioto. 2 ingressos vão daqui. E o kit pães de queijo pedacinho do sol. Já se prepara aí, prepara o WhatsApp pra informação do...
1: E o trânsito.
0: Do trânsito. Mande pra gente aqui. E o WhatsApp também para você interagir durante o super desafio. Quinta-feira é dia do quê? De matar a saudade? Tem um grupo aqui que você adora. Sabe Traia Véia? Não é Traia Véia, não. A gente vai tocar outra aqui, tá? Já já pra gente matar a saudade. Juntos aqui. O Super Saudade. 9198-406-9646. É no zap de...

0: Alternativa é tudo e muito mais. Felipe Araújo, estranho de novo.
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0: 5-9, bora lá, super desafio. Tudo pronto aqui pra gente brincar, gente. Vamos lá, deixa eu ver aqui se um deles já tem cinturão. Eu acho que não, né? Dessas músicas aqui, não. Muito bem. Músicas diferentes. O tema ali é TBT, já sabe, desafio da quinta-feira. Pega aí o WhatsApp, 9198. Hoje é de promoções, gente. 9198-406-9646. O que temos aqui? Música 1.

0: Nativa, são 5h16 agora.
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0: Opa, gente, boa quinta-feira. Os estudantes do Pé de Meia, nascidos em julho e agosto, recebem hoje também a parcela de duzentão, tá? Do incentivo por frequência. Esse pagamento é destinado a quem teve pelo menos 80% de presença nas aulas e segue até o dia 6 de julho, de acordo com o mês de nascimento. 5h17.

0: Cruz.
1: Boa tarde, Márcio Cruz.
2: Boa tarde.
1: Eu voto na música 2, KLB.
2: Baby.
3: Oh, não cantou o resto, menina?
4: Engraçadinha. Assim.
5: Mostradinha. Boa tarde, quero votar na música número 1 da Vanessa Camargo.
3: Boa. Daniela, tem mais uma Dani aqui. Fala, Dani.
6: O meu voto é a primeira música da Vanessa Camargo.
3: Tá bom, tá tocando já, ó. Hamilton vai votar, Hamilton.
7: Boa tarde, Márcio Cruz.
3: Boa tarde.
7: Meu voto é na música 2, KLB.
3: Boa. Isso aí, gente, ó. 9198-406-9646. Kit Pães de Queijo e Pedacinho do Sol. Vamos dar também aqui, ó, dois ingressos

0: Nativa, são 5h27.
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0: Oba, tem trânsito aqui, temos. Fala, Williams.
2: Boa tarde, Nativa. Estamos aqui na rua Vergueiro com a Santa Cruz. O trânsito está fluindo perfeitamente bem.
0: Boa.
2: Acredito que devido às férias escolares, trânsito zero. Muito bom. Boa tarde, Nativa.
0: Aê.

0: muito mais Cleiton e Romário, Zé Neto e Cristiano. Não namora, é quinta-feira hoje, gente, dia do que?
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0: Super saudade. Essa música aqui, ó, eu sei que você vai cantar. Ela foi lançada em 84. Eita, que eu era um cirilinho, gente. Álbum homônimo. Essa música fala sobre uma história de romance repentino e intenso que aconteceu durante uma festa. Se falou em festa, vamos de roupa nova agora.

0: 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Gustavo Lima, desejo imortal.
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0: 5:38.
2: É ele.
0: Ele é o super desafio. Anos...

0: Fold, Vanessa Camargo, música número 1.
1: Aí, muito bem. Jaqueline!
2: Hoje eu vou votar na música número 1. Um beijo.
1: Valeu, Jaque. Beijo, Giovana.
3: Meu voto é na música número 1. Beijo.
1: Mais um voto aqui pra... Aline, você vai votar em quem?
2: Oi, Márcio. Oi, Nativa. Eu quero ouvir a música 2, KLB.
1: Aí.

0: Ativa, tudo e muito mais saudade. Ó, o Bruno Marrone, um bom perdedor. Super desafio. Ó, gente, resultado do super desafio chegando aqui. Atenção, atenção. Bora, bora, bora. Bora! Vamos lá, música 1 nesse TBT da quinta-feira.
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0: Foi a Vanessa Camargo, na época era Vanessa Camargo.
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0: Vanessa, música 2, quem?

0: Vamos rufar os tambores. Atenção.
1: Rapaz.
0: Com 87% dos votos.
2: Quem é o cantor?
0: Calma, vou falar. Quem é o cantor?
2: Quem é o cantor?
0: KLB. Ai, meninas, vamos cantar. Vamos cantar.

para 6 agora. Vamos lá, vamos dar o prêmio. 2 ingressos para ver Gustavo Mioto na outra quarta, gente. Vai ser véspera de feriado. Mais um produção. Dia 8 de julho, no Vila Country, vai ter Gustavo Mioto. Super show, hein? Ô, Dani, já sabe quem você vai levar? Daniele. Parabéns, Daniele! Daniele e a Manaca 0488, finalzinho do fone. Tá bom? Rapaz, pra falar o nome aqui, ó. Miua. Miua, ou é Miua? Yamanaka, eu só sei que tem um Yamanaka antes. Pronto, Daniele. Dani, Avenida Doutor Francisco Mesquita, número 1000 Central Plaza Shopping, tá? Mas ó, a produção já tá em contato contigo aí. Tem um kit de pães de queijo pra você retirar. Esses ingressos aqui, a produção vai te orientar bonitinho. Tá?

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10: Oba, são 6 horas, 1 minuto. Começou de noite. Vai começar também.

0: Fala riquezas.
1: Tá falando com quem?
0: Não é riquezas?
1: Não é pra nós? Chama de pobreza. Fala. Alô, pobrezas.
0: Ai, meu Deus. Não era a dona Flinha que chamava o Kiko de...
1: Minha riqueza.

0: Não, meu, né? Tesouro, meu tesouro,
1: meu tesouro. Tesouro, eita, não se misture com essa gentalha.
0: Gentalha, gentalha, gentalha.
2: Eu aqui, já ó, prefiro a dona Florinda. Professor Girafales.
3: Esse café aí, só Deus sabe, hein?

0: isso?
1: Pentinho, vai galo.
2: Look my eyes. Look my eyes. Olha pra mim.
3: Pera.
2: Dá pra você abrir o programa que nem homem?
3: Vamos abrir o programa de hoje com as principais
0: galinha.
3: Informações, as principais notícias.
0: Galinha, soltou a franga aqui agora.
2: Soltou.
0: Ai, que isso?
3: Meu Deus, é só um jeito de cantar. O Ítalo Senna, ele canta assim.
2: Quem canta assim?
3: Ítalo Senna, youtuber. Maravilhoso.
2: Vai você e ele.
3: Vou te apresentar. Gente, ó, tudo pronto aqui. Mais um grupo. Hoje temos notícias... Quentes.
2: 3-0, acabou.
0: Acabou?
3: Espanha?
0: Quem ganhou?
2: Espanha.
0: Espanha.
3: E Yamal fez algum gol?
2: Não, acho que não.
3: É, ele jogou, né, hoje.
2: Yamal.
3: Vamos lá, gente, ó. Ó, o coração tá apertando.
2: Meu, você viu o jogo da Bélgica aí, Senegal, ontem, como é que foi?
3: Acabou
2: 3-2 pra
3: então, foi pra
2: Bélgica.
3: Prorrogação, né? Foi 2-2, aí
2: querido,
3: foi...
2: tava 2-0.
3: Pra pro Senegal.
2: Até os 85.
3: Foi questão de 4 minutos?
2: Não, não chegou aí pra prorrogação, não. Foi, e no último minuto da prorrogação, pênalti.
3: Pênalti. E foi pênalti mesmo?
2: Acho que sim.
3: Os lances,
2: né,
3: desse eu não vi, não. É, Estados Unidos eu também achei que fosse fazer mais gol, mas...
2: Ah, tá, mas
3: bom.
2: Tá bom, né?
3: Placar 1-0, tá bom. Classificou.
2: Não foi um, foi dois.
3: Para mim foi 1-0, foi.
2: Acho que você dormiu.
0: Eita, que tá entendendo então, tanto quanto eu, hein?
2: Então, vamos ver aqui, peraí.
3: Acho que eu peguei o placar do primeiro tempo. Mas...
2: Pode ser que eu tenha visto errado, peraí.
3: Eita. Gente, é Copa do Mundo. Estamos na Copa do Mundo e o Brasil, inclusive.
0: Domingo, tá domingão. Ai, domingão, 5 da tarde.
2: 2-0, quero.
3: Eu falei que era 2-0.
0: E o Boca de Sacola, vê as coisas direito.
2: Boca de Sacola.
3: 1-0 foi o primeiro tempo.
2: Deixa
3: virou,
2: eu te falar.
3: 2-0.
2: Você dormiu, né?
0: Cuidado, hein? Porque quando você dorme, o time faz gol. Quando você dorme, o arroz doce queima.
2: Cuidado, não? Quando você dorme, o Ricardão passeia.
3: Não duvido, não, hein? Não duvido, não! Daí 40. Depois de Copa do Mundo, de um resumo de Copa, o que você tem aí?
0: Vamos falar da Lorin Prota, a mulher do GG. Léo Santana.
2: Ah, a mulher do Frota.
0: Não. Gente, ela revelou como ela tá fazendo pra evitar ciúmes entre os filhos. E eu achei muito interessante.
3: São pequenininhos.
0: Isso.
2: A minha mãe resolvia fácil.
0: É, né?
2: Ela põe no lado do outro e bateu a cabeça. Resolvia.
3: Mas tem o lado do pai e da mãe de administrar isso e os filhos também. É claro. Normal ter ciúme, meu.
0: Principalmente quando tem um recém-nascido,
3: eita,
0: né?
3: Eita lasqueira, boa.
0: Agora isso aqui é bacana e eu já tenho o meu, viu? Senado aprova projeto que autoriza venda de spray de pimenta para mulheres acima de 16 anos.
3: Se a gente conhece essa daí, dá isso ainda pra usar em qualquer... Ah,
0: galinha.
2: Oh, não. De... Oh, dai.
3: Não.
0: Tá vendo aqui?
2: Para. Não, dai. Para com isso aí.
0: Vai mexer comigo, cara pálida?
2: Você é minha parceira, você acha que vai mexer com você?
0: Assim.
2: Que é isso, Daizinho? Você mora do meu lado esquerdo.
0: É, ouvinte. Hoje ele não vai mexer comigo, não.
3: De jeito nenhum. Você é maravilhosa, querida.
0: Obrigada. Nossa nunca aí. Fui tão bem tratada nesse programa.
2: Faz falsidade?
0: Tá, o
2: não,
0: quê?
2: Eu, Márcio Cruz, tá sendo falso. Tá, eu jamais.
0: Vai ser falso?
3: Eu jamais, querido. Você é linda, maravilhosa. Você é uma referência pra mim. Bora. E tu, meu velho?
2: Vamos falar novamente do golpe do amor.
3: Eita
0: lá vem.
2: Mais uma mulher caiu no golpe do amor, quase R$1 milhão.
3: Nossa,
2: ela foi levando um monte de pix e tal. E depois ainda foi fazer uma cirurgia. Quando ela voltou pra casa dela, tinham levado joias.
0: Gente,
3: as pessoas caem nisso ainda hoje.
0: Olha o que o amor me faz.
2: O argentino fez tudo isso aí.
0: Sério?
3: Coitada.
2: Agora,
3: dessa senhorinha.
2: Eu vou pedir um favor pra você, Márcio Cruz. Chama ele.
3: Venha, meteoro.
0: Ô, galinha, mas é normal, senhora, cair nisso.
2: Delegada.
0: Né? Oi?
2: É uma mentira. Delegada aposentada.
0: Passada.
3: Não.
0: Se até a delegada tá caindo no golpe, quem dirá eu, hein?
2: Meu amigo, já pensou a delegada chegando na delegacia prestar queixa pra ela mesmo?
3: Eu não tô acreditando.
2: É uma, não vamos falar disso. Não, mas onde podia ser? No Rio de Janeiro.
0: Ô, né, delegada.
2: Ô, delegada, melhore, delegada.
0: Meu Deus, melhore muito.
2: Ainda bem que conseguiram prender que ele tá se pirulitando do Rio pra São Paulo.
3: A senhora delegada, ela não tem uma cartilha básica do que é o golpe? Gente do céu.
0: Tem não.
3: Hoje, ó, a gente acha que vai ver, que vai ler de tudo, né? Mas ainda não. Sabe aqueles videozinhos que viralizam? Arrume-se comigo para ir para a escola e vai
0: ah,
3: lá.
0: Ah, eu adoro, eu gosto. Eu fiz um na praia.
3: Pois é,
0: arrume-se comigo para ir para
3: a
0: praia.
3: A gente lembra.
0: Ah, lembra? A gente lembra.
3: Arrume-se. Ô, mamãezinha, tá linda aí na praia, viu, mamãezinha? Arrume-se comigo para ir para a rádio. Eu trabalhei com uma menina uma vez que ela sabia que ia ser mandada embora. Arrume-se comigo para ir ser demitida. Ela fez. Só que o arrume-se comigo pra ir no velório da minha avó, eu nunca tinha visto.
0: Mentira.
2: Velório?
0: Ai, gente.
3: Arrume-se comigo pra ir no velório da minha avó.
0: Quem é a sem noção ou o sem noção?
3: Uma TikToker aí.
2: Conhece de alguém que não cuida da avó.
3: Não foi cancelada. É uma coisa... É? Pois é, não cuida.
0: A minha avó é uma preciosidade.
2: Ô, minha filha, ô, traíram, eu falei de você.
0: Ah, olhou pra mim, ó, peraí que eu tô com...
2: Não, meu amor, você trata tão bem a voz aurinha.
0: É, se não, spray em você.
2: Imagina, você trata tão bem a voz aurinha, tá tão bem a gente. Trouxe até bolinho pra gente.
0: Ai, eu amei o bolo.
3: Cuidado que esse spray vai correr essas comidas que a gente
2: come. É, filho, sei lá, viu?
3: Gente, tudo virou um espetáculo nessa vida agora.
2: Absurdo.
3: Tudo é espetáculo, tudo agora tem
2: acabou
3: que postar.
2: O respeito. Acabou. Hoje eu tava conversando e é uma realidade. Esse pessoal acabou não existe mais a paciência. Tem que ser tudo pra hora.
3: Tudo pra ontem.
2: Tudo pra
3: acabou
2: like.
3: Também parece que é surpresa, porque todo mundo quer mostrar
2: isso. Tudo pra like.
3: Coisa da surpresa, Acabou, gente, acabou. A vida tá bem assim hoje em dia. Mas vamos nessa, ó. Vamos falar sobre filho, vamos falar sobre mulher e a segurança que a mulher pode ter com esse spray de pimenta. Eita, dona delegada! Vamos falar aqui de internet também, esses TikTokers da vida. Tudo isso a partir de agora. Ai, hoje é quinta!
2: Hoje tem, hein?
3: Hoje temos!
2: Hoje tem elas!
3: WhatsApp de promoções hoje?
0: 9198-406-9646.
3: Repita, é o de promoções hoje,
2: é
3: hein, gente.
2: É o de promoções, não é aquele outro.
3: Não.
2: Como é que é o número, né?
0: 9198-406-9646.
2: Entendeu o número?
3: Ela tem uma voz linda, né? Ela tem uma voz linda.
2: Ah, tem um pessoal que vem aqui, fica até falando que ela tem voz linda, que ela cresceu.
3: Repete, Dai.
2: Repete, por gentileza, Dai 40.
0: 9198-406-9646.
3: Agora pode guardar esse spray aí, pode.
0: É pra eu guardar, não.
2: Não,
0: não
2: precisa guardar, não. Pode deixar aí.
0: Tá bom, amor.

0: 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Henrique e Juliano, última saudade. 6:19 agora. Ai, ai, ai.
1: Fala, na saudade galinha. Ficou essa delegada, né?
0: Ave Maria, não, e não. Não pode.
1: O golpe é aquele, o David Juan Manuel Córdoba.
2: Eu sou herdeiro de um negócio no Oriente Médio, mas eu tô com os bens bloqueados, meu amor.
0: Rapaz, esse golpe é feio.
2: Então, mas eu, puxa vida, eu me sinto tão bem do teu lado. Será que você poderia me ajudar? Porque eu precisava desbloquear esses bens. Tá? Ao todo, só a delegada foram 269 transferências, que deu quase R$1 milhão.
3: Meu Deus.
0: Gente do céu.
2: É, ela teve que fazer uma cirurgia cardíaca, perdeu um apartamento, foi mil coisas aí nesse meio. Teve que fazer uma cirurgia cardíaca, quando voltou pra casa, já não tinha televisão, notebook, joia, um monte de coisa. Tem boletim de ocorrência contra o David Juan.
0: A delegada o fez
3: boletim. Juan.
0: A delegada David fez Juan.
3: Dom Juan.
2: E ele foi preso no Flamengo, no bairro do Branco, quando ele já estava se pirulitando. Ele já tem outros casos em outros estados brasileiros.
0: A abordagem é maravilhosa, né?
2: Ela não, acho que ela não lembra mais como põe a algema, né? A delegada, porque isso está na internet, quem quiser entrar lá para ver, é até como que ela não consegue pôr a algema.
0: O casal tá apaisando, né? É, a menina é a delegada?
2: É.
0: Aí tem um rapaz que é a polícia, isso. Também tá de boné, chega... Vagabundo, mão pra cima.
3: Nossa, lembro. Vocês estão vendo que a falta de homem tá fazendo?
2: Não, não,
3: até a delegada tá caindo no golpe do amor, porque
2: apareceu
3: um homem, opa, agarrou, pegou, ficou e se emocionou, né?
2: Eu não preciso nada de ninguém, mas posso dar muito pra vocês, meninas.
3: É? Lá vem. Safado sem vergonha.
2: Gente, a sorte. Agora, o que eu não consigo entender, que no outro dia nós falamos aqui da mulher que deu uma fortuna pro Elon Musk, a outra que tava com o Leonardo DiCaprio, até eu consigo entender, pessoas acabam ficando iludidas, pessoas sozinhas.
3: Sim.
2: Esse pegou uma pessoa sozinha, mas é uma delegada, meu.
3: Que é ligeira que só, né?
0: Eu conheço um delegado.
2: Deveria ser, né?
3: É, pelo jeito não é.
0: Eu conheço um delegado, eu tenho ele no Instagram, mas faz tempo que eu não falo com ele, que eu já bati um papo com ele, inclusive é um cara até pra gente trazer. Ele é delegado da Polícia Civil e ele fala sobre golpes, ele é especialista nessa coisa de golpe, ele tem conteúdos na internet disso. Caramba, como que a delegada pode cair num negócio desse?
3: Gente, eu tô no chão.
0: É muito.
3: Porque a gente não tem nem o que dizer. Como que uma delegada cai num golpe assim?
0: Eu sou sobrinho de um príncipe, não sei o quê, do Congo. Eu tô aqui querendo dinheiro.
2: Mas
0: seu...
2: porque o meu dinheiro, dinheiro tá bloqueado, esse é o golpe mais chulo que tem.
0: Esse vinha por e-mail, era assim. Pelo Instagram chega esses golpes.
2: Eu tenho um amigo que foi atrás de um dinheiro que ele tinha na Espanha, quase se trombicou lá e entrou numa dessa.
3: Márcio. Vai procurar a boca de sacola. Quanto tempo essa delegada tava solteira? Pra saber o que aconteceu, mas, ó, aí. Pra isso... gente conseguir entender.
2: Mas não tem, gente. Mas delegada pode estar um século sozinha. Mas delegada não pode.
3: Tão emocionada demais.
0: Mas isso que a boca de sacola tá falando, que a Dai tá falando, é sério. O que tá acontecendo com esse povo? Que tanta carência é essa?
2: Você chamou ela do quê?
0: Não, chama ele de boca de sacola.
3: O quê? Ó aqui, ó. Ó o spray.
0: Opa, o sprayzinho. Não. Para. Aqui não.
3: Que eu
0: não.
3: Sou?
2: Vai arder meu olho.
3: Vai me chamar do quê hoje?
0: Você é linda. Você é uma princesa.
3: Ah,
0: calma,
3: obrigada. É assim que eu gosto de ser tratada, como princesa.
0: No olho não, não vai dar pra gente trabalhar
3: ó,
0: mais.
3: Ó, princesa Dai pra vocês
0: princesa
3: hoje.
0: Dai, isso, princesa Dai. Gente, mas
2: vai casar com o príncipe Charles.
3: É o quê?
2: Vai casar com o príncipe Charles.
3: Não, quero não.
2: Vem pra cá.
3: Ele, eu não quero não.
0: Ó, a gente tem caso de homens aí, de aplicativos que chamam, marca encontro, quando você vai é sequestrado.
2: Tudo bem, mas carência, delegado cair não pode.
0: Que carência é essa, gente, do povo?
2: Meu, é a linguiça... É a linguiça correndo atrás do cachorro.
3: Isso.
0: Meu Deus do céu, ó.
3: Quero saber do nosso ouvinte o que eles acham disso.
0: Meu Deus. Gente, vamos lá. Ó, WhatsApp de promoções, liberadíssimo aqui, participa. Ô, dona delegada, 9198.
3: 406.
0: 96.

0: tiver tudo e muito mais, Treia Véia, lembrança boa. E já já tem Gustavo Mioto.
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8: Marca o acidente entre carro e moto na Marginal do Pinheiros, no sentido Interlagos, da aproximação à Ponte Cidade Jardim.

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0: Ai, eu tô pensando na delegada aqui ainda. Meu Deus do céu, hein?
1: É a delegada da paixão.
2: Delegada da paixão, é do Fernando Sorocaba, isso.
0: Com tanto dinheiro assim, vai dar pra pessoa certa que realmente precisa. Gente do céu. Olha o que a mani.
1: Não, é a delegada da paixão. Tem é essa música.
0: Da paixão.
2: É. Manda um abração pro Ademiro. O gaúcho, do
0: carente.
2: Do restaurante de Vila Prime.
1: Ah, gaúcho.
2: Tá na nossa, aldeia. Ô, gaúcho, essa semana eu vou almoçar com você, viu? Eu vou almoçar.
1: Tá bom, linda, não vou conseguir ir mesmo.
0: Não, almoçar complica nós, tem que ser jantar.
1: É.
2: É. Ô, gaúcho, vai fazer umas perninhas de cabrito de carneiro pra nós, hein, né?
1: Faz um jantar.
0: É.
2: Jantar?
1: É isso.
2: Então,
0: pode ser amanhã.
1: Ah, eu também acho. Amanhã eu já topo também.
2: Amanhã
1: eu
2: não posso.
1: Você vai pra onde? Ele tá cheio de compromisso. O que você ouviu?
2: Vamos amanhã, vamos amanhã.
1: Eu ouvi uma coisa aí hoje que eu não gostei, hein?
0: Pode levar ela.
1: Leva ela.
2: Ela quer que ela pare.
1: Já cheguei bem.
0: O ruim é assim, só casalzinho e a bichinha sozinha ali. Aí vai.
1: É, a vela, né? Eu tô ficando. Tô ficando de vela de todo mundo.
2: Você fica em casa segunda.
1: Mas
2: não sei, eu vou ver com o meu amigo gaúcho. Aqui
1: Em breve.
2: Um abraço, gaúcho.
1: Em breve, vocês vão ver.
0: No México,
1: eu não saio desse celibato. Então, se eu não saio disso. Vocês vão ver. Me aguardem.
2: É Mirtão?
1: Não, Milton é meu parceiro. Milton Neves, ó. Um beijo pra você, meu amor.
0: Ai, delegada caiu num golpe, gente. Golpe do amor, hein? Vamos ver aqui a Amanda e a Maria já.
3: Vou falar só uma coisa. Eu não caio nesses golpes aí, porque olha, tá difícil. Eu não tenho dinheiro nem pra mim, imagina cair num golpe desse. Misericórdia. Delegada caiu num golpe, é chocante. Uma mulher treinada, que sabe ver cada coisa, me cai num golpe desse.
0: Tem as leis, tem a cartilha na mão ali.
4: Eu não acredito que tem mulher besta que ainda vai no golpe do amor. É umas mulheres trouxa. Gente, amor não existe mais hoje, não. O que vale é dinheiro. Eu quero lá saber de amor, eu quero saber do dinheiro na minha conta.
1: É, eu já casei por amor uma vez. Deu errado.
0: Ih, caramba. E agora?
1: Agora...
0: Tem que ser por dinheiro, Dai?
1: Acho que é melhor, né?
0: Eita.
2: Perguntaram pro...
1: Mas eu não consigo, gente. Eu vou casar por amor de novo.
2: Perguntaram pro Antônio D'Avesso. O russo, que é dono da pizzaria lá, D'Avesso. Perguntaram assim, ô Antônio, a tua mulher faz amor com você? Por amor ou por interesse? Ele fala assim, deve ser por amor, porque interesse não demonstra nenhum.
1: Coitado!
0: Tadinho, mas pega no pé.
2: Beijo, Antônio! Outra coisa, quer fazer um favor de parabenizar André Jorge, que foi aniversário de André Jorge.
1: Hoje?
2: Ontem ele
1: eu
2: ficou.
1: Não acredito.
2: Ficou triste que você não parabenizou
1: André
2: ele.
1: André Jorge, meu amor, me perdoa, eu não sabia. É... Parabéns, lindo, muitas felicidades, viu? Vou te chamar aqui
2: ele
1: no direct.
2: Sempre olhar pra presente. Mas
1: é o quê?
2: Nada, não falei nada.
0: Você esqueceu.
1: Tadinho do meu amor.
0: Não tô acreditando. De verdade.
1: Ô, André Jorge.
0: Ai, meu Deus. Ó, Rosilda, mesmo assunto. Delegada caiu no golpe.
5: Olha, essa mulher, pra ela ser uma delegada, ela caiu no próprio golpe. Imagina nós. Eu mesma já caí no assim, não que eu depositei dinheiro, mas eu achei que uma pessoa era uma coisa. Quando fui ver, a pessoa totalmente outra coisa. Olha, hoje em dia fala, tem que tomar um cuidado, porque, olha, cada coisa que tá acontecendo, a gente fica de boca aberta.
6: Falar pra você, é complicado opinar, porque a pessoa vem, chega, faz aquele jeitinho de, gosto de você, né? E a pessoa acaba caindo. O único problema é o tamanho do prejuízo que ela tomou, né? Confiou demais. Acontece. Vai ter sempre alguém pra se aproveitar e vai ter sempre alguém que vai se encantar pela pessoa e acabar caindo.
2: Eu concordo.
7: Eu acho que todo mundo tá sujeito a isso, a cair nesse golpe do amor, gente. Porque, infelizmente, o mundo é carente demais, né? Vai pra rede social, posta tudo, o que tá fazendo, aonde tá. Aí é onde os golpistas pegam todas as informações da pessoa e vai no ponto fraco, que é a carência, que é a falta de atenção que a pessoa tem no dia a dia, e acaba dando atenção mais ainda. Então eu conheço 3 pessoas, uma adolescente e 2 idosas, que já caíram nesse golpe. Então, infelizmente, esses golpistas, eles vão no ponto fraco da pessoa, independente seja adolescente, independente seja idoso. A questão é, o ponto fraco da pessoa cai fácil nesses tipos de golpe.
2: Só uma coisa. É o que eu digo, uma pessoa comum, nós, humildes mortais caindo, pode acontecer. Agora, você já imaginou a cara da delegada chegando na delegacia para registrar o B.O.? Ô, parceiro, é o seguinte, eu entrei num golpe aí, mas não fala pra ninguém, não.
1: Porque vai ficar feio pra
2: mim.
0: Não divulga muito, não.
2: Se bem que ela era uma delegada aposentada. Talvez. Mas. Não tinha o crime de internet.
0: É, mas tinha que ter a malícia.
2: A malícia, sim, né?
0: Tem que ter a malícia nessas horas. Gente, começa, ó, o envolvimento, assim, na internet. Você tá ali conversando. Daqui a pouco, manda um fotozinho fazendo biquinho, aí você manda. Aí, pede uma fotozinha, aí manda. Começa o envolvimento, daqui a pouco, pronto. Parece que você já conhece a pessoa há 1000 anos.
1: É.
0: Aí pra cair, daí pra frente é só
2: madeira abaixo. Eu caí, você caí, daí 40, tudo bem. A delegada.
1: Até eu tô ligeira. Depois que comecei a andar com galinha, fiquei mais ligeira.
2: É, não você tá caindo.
1: Agora, se eu fosse delegado, você ia ver. Você
2: quer dizer que eu sou um golpista, é isso?
0: Meu Deus.
1: Aí, se é golpista, eu não sei. Eu só sei que eu aprendi muita coisa com você.
0: Quer dar um golpe? Eu vou dar um golpe em você, safado. Ó, 9198
1: 406
0: 9646
1: é
0: de promoções, gente, vem.

0: 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Júnior e César, cheiro de culpado. 6h45, cheiro de culpado. Ah. É isso aí, 6h45 agora. Essa música é maravilhosa.
1: Cheiro de culpado, celular. Eu não sei, mas se vocês quiserem não. Sentir, ó.
2: Ai, aqui dentro não, tá de ardendo.
0: Não pode, isso aí não pode.
1: Eita, que tá ardido, né? Ardeu até em mim agora. Ai, eu joguei longe.
2: Eu vou falar onde tem que arder.
1: É o quê? Você vai...
2: Vou falar tá nada, nervoso, não. Né? Não vou falar não. Nada.
1: Acho daí, bom.
0: Isso aí não pode ficar usando assim, não. Não pode. Isso aí tem regra, ou não pode. Não. Não é porque liberou que agora vai ficar usando.
1: Nossa, até eu fiquei assim.
2: Mas ainda bem. Eu comecei a lacrimejar.
0: Meu Deus do céu.
1: Vamos lá, vou falar sobre.
0: Jesus amado, mano.
1: Vamos lá. O Senado, gente, aprovou um projeto que libera a venda e a posse de spray de pimenta para mulheres a partir dos 16 anos, mas isso é como forma de defesa pessoal.
0: Boa, boa.
1: Só que agora o texto aguarda sanção presidencial. E aí, quem pode comprar, gente? Mulheres acima de 18 anos, euzinha aqui, poderão comprar normalmente,
2: não,
1: né?
2: Você já quase comprei. Já não pode comprar mais, né? Ah.
0: Tá quase aposentado.
1: Agora, jovens entre 16 e 18 anos precisarão de autorização dos responsáveis.
0: Boa.
1: Tá? Então, vamos lá. Quando você pode usar?
0: Ah, peraí.
2: Não.
0: E quando for comprar... Você tem que ter comprovante.
1: Isso, vou. Né, isso, aí, precisa, né? Do documento com foto, comprovante de residência e certidão de antecedentes criminais.
0: Aí, viu
1: galinha, como eu tô bem? Porque eu precisei mostrar tudo isso.
0: Nossa, tá limpinha. Está limpa.
1: Agora, quando durante você pode usar esse spray de pimenta? Falso,
0: tá.
1: Usei não.
0: Em que situações?
1: Em que situações? Apenas em situações de agressão ou ameaça iminente. E o uso, gente, deve parar assim que o perigo acabar.
2: Ou seja, você assim. Dá uma esguichada no olho da pessoa e para. Não é pra ficar...
0: É. Não é pra...
2: Entendeu?
0: Você é
2: dá uma esguichada, quer dizer, você... Porque isso é como... No revólver, só pra dar uma explicação, a bala é uma contenção. Você contém o inimigo de chegar próximo a você. Isso é igual, porque você... Você dá o spray de pimenta?
1: É, e ó, tem punição, viu? Uso indevido tem punição, sim. Quem usar o spray fora das regras poderá receber advertência, multa de até 10 salários mínimos e ter o produto apreendido e ficar impedida de portar o dispositivo por até 5 anos.
0: Caso da mulher que sofre agressão, agressão dentro de casa, né? Ali doméstica, uma mulher que tá no trânsito aí, ela tá sendo vítima de alguma coisa.
2: Tá no metrô, tá no ônibus, tá na lotação, tá onde tiver. Isso que a Day falou de punição é a mesma coisa de mulher que fica fazendo boletim de ocorrência falso de agressão. O feitiço aí vira contra o feiticeiro.
0: Uso indevido.
1: E, gente, tem que tomar bastante cuidado com isso aqui mesmo, viu? Porque, ó, tem até isso. Se o spray for roubado ou perdido, a proprietária tem até 72 horas para registrar o boletim de ocorrência.
0: Porque deve ter uma numeração, né, na embalagem.
2: Gente, isso era de uso restrito da polícia. Principalmente para conter manifestação, essas coisas. Você vê que os caras estão de escudo ali, o cara vem e grita, e grita, e grita na hora do policial, ele quietinho. Ele só vai, meu amigo.
1: É. Inclusive as pessoas que vão vender também, como será a venda? As lojas deverão registrar os dados da compradora, emitir nota fiscal e orientar sobre o uso correto do produto. Então tem toda uma responsabilidade.
2: Compra de arma, isso é uma arma.
0: Isso aí.
1: Exatamente.
2: Agora, mulherada, usa a arma, acho que tem que fazer.
1: Claro.
0: Dai, galinha, você ouvinte, a gente sabe que o mercado... Como que é? Ó, a notícia já tá hoje aqui, galinha. Se fizer uma pesquisa rápida aí na internet, já vai ter gente querendo vender essas coisas aí de forma ilegal. Foge disso daí, hein?
2: Ah, foge também, porque é problema.
0: Foge disso daí.
2: Problema.
0: Tá. Já alertar a galera aí, porque...
1: E ó, mas ainda não tá valendo, porque o projeto precisa ser sancionado pelo presidente pra entrar em vigor em todo o Brasil,
0: mas
1: tá, gente?
0: Mas tomara que
2: tem que entrar.
0: A mulherada tá
1: com
0: precisando.
1: Com certeza.
0: Tá precisando, é um. É.
2: Não, Dezinha. Dezinha, você é nossa heroína, é, nossa, né, rainha.
3: Então, dá um pezinho aqui, massa.
1: Pezinho?
3: Aqui, ó. Faz na mão,
1: faz na mão. Isso, ai, que delícia.
2: Para de olhar aí, Marcio.
1: Ai, gente, tô sendo tão bem tratada nesse programa. Tá, obrigada, viu? Eu amo vocês.
3: Será que a mulherada gostou? Peraí,
1: eu amo vocês.
2: Nós amamos muito mais.
1: Obrigada.
3: 9198
1: 406
3: 96
1: 46.
3: Vem, mulher, manda tua opinião. Você também.

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13: Débora Mendonça, informação do trânsito aqui em São Paulo, diz aí, Débora.
14: Márcio, depois de um dia quente, noite mais fresquinha, mas pra quem tá no trânsito, tá fogo, viu? Corredor norte, sul bem ruim, pra Interlagos, do Ibirapuera até Congonhas, Jabaquara e Indianópolis são caminhos melhores. 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

0: tempo. Muito bem, muito bem. Segunda hora já. Spray de pimenta. Já tem gente aqui mandando opinião, hein? Foi sancionado. Não, está agora. Não,
1: já
0: pode
1: foi
0: ser
1: aprovado.
0: Sancionado,
1: né?
0: Foi aprovado, pode ser sancionado.
1: O presidente tem que sancionar a lei, né?
0: Vamos lá, Jean, Patrícia. Opinião de vocês aí sobre a nota que a Day deu.
2: Sobre o spray de pimenta, eu acho uma boa. Todas as mulheres ter. E eu também vou comprar, né? Não sou mulher, mas vou comprar. Eu sou motorista de aplicativo e é melhor ter na hora de precisar do que precisar e não ter, né? A gente que trabalha aí na rua aí sabe como que é a loucura do dia a dia.
1: É verdade.
2: Então é bom e é bom pra gente também, motorista, ter um sprayzinho de pimenta. Poderia ter uma taser, né? Mas aí é muito perigoso. Não vamos ficar no sprayzinho de pimenta por enquanto.
0: É, Jean.
3: Arrasou.
0: Patrícia.
4: Quando as mulheres acabam saindo 5 horas da manhã para trabalhar e tem que voltar às vezes 11 horas da noite, 11 e meia ou até 1 hora da manhã, não sei. Mas o problema vai ser é que se o pessoal começar a banalizar, né? Brigou com o vizinho, taca no vizinho. Brigou no ônibus, taca no ônibus. Tem que ver até onde vai esse negócio, né? Libera, mas tem que colocar uma norma, alguma coisa para que não seja usado em qualquer lugar, para qualquer tipo de discussão.
0: E vai ter a norma.
1: Mas tem a norma, daí passou inclusive as normas de uso. De usou, banalmente, multa até 10 salários mínimos, não é isso?
3: Exatamente, tá dizendo aqui, apenas em situações de agressão ou ameaça iminente. E o uso deve parar quando o perigo acabar.
0: Para comprar tem que ser documentado tudo certinho aí, ó.
1: Importunação também, viu, gente? É, o cara vai passar a mão no seis aí no taca de spray de pimenta.
3: Isso.
0: Ó, Liliane.
5: Quem é mulher tem noção do quão perigoso tá o mundo hoje pra nós, né? Então, essa lei aí, né, da gente poder estar utilizando o spray de pimenta é uma forma de que nós conseguimos nos sentir um pouco mais segura andando pelas ruas hoje. Eu, como motorista de aplicativo, já ouvi várias vezes, nossa, você tem que andar com alguma coisa para você se proteger e etc. E eu concordo super. Mas eu acho que uma coisa que a gente precisa ressaltar é a acessibilidade desse produto. Eu nunca nem vi um spray de pimenta, eu não tenho noção de preço, o valor do produto. Mas hoje, se a gente parar para pensar, as mulheres que mais sofrem são as mulheres mais de classe média, as mulheres que têm que pegar ônibus, as mulheres que têm que andar, né? Então, precisa ser acessível, precisa ser um produto acessível para que a gente possa comprar, porque senão de nada vai adiantar.
0: É, Liliana, as mulheres e suas rotinas malucas aí, é exatamente.
1: O custo do produto vai variar entre 50 e 120 reais, 80 e 120.
3: Dá pra dar um jeitinho pra comprar, né?
1: Dá.
0: Como
1: dá.
0: Que é? Fez, já acabou? Não.
3: Quer saber? Tá...
0: Ah, não, daí não, isso aí, tá isso aí é ruim mesmo. Você fez daí no Galinha, veio parar em mim aqui, ó. Tá tudo bem com o zóio aí, né?
1: Meu Jack, como é que tá vermelho?
0: Aí, ó. Ó, aí você manda aqui no zap de promoções hoje. Daqui a pouco a gente vai falar do Arrume-se Comigo.
1: Ó. E esse valor dá pra 10 vezes.
0: 10 vezes?
3: Olha, 10 pirradinhas.
0: 10 malandrinho aí que você pode.
1: Nossa, por
0: safado.
3: Compensa.
1: Por 10
0: tarado.
1: Dá. Por 80 dá 10?
0: É.
1: Eita.
0: Rapaz, ó. Tá dando mais psicose agora. Que é isso?
1: Espirrada de pimenta,
0: ô. Espirrada de pimenta.
1: Seu boca de sacola.
0: 9198
3: 406
0: 96
3: 46.

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1: Eita, faz barulho. Matheus Fernandes, casal de solteiro. Gente, internet, hein? Olha, depois da internet, como o ser humano mudou. Uma TikToker chamada Maísa diz que ela é TikToker teen, tá? É seguinte, ela foi alvo de críticas, virou alvo de críticas na internet depois de publicar um vídeo. Esses videozinhos assim, arrume-se comigo para ir no shopping. Beleza, tem esse tipo de vídeo. Arrume-se comigo para ir para a escola. Arrume-se comigo para ir... Ela fez um arrume-se comigo... Com maquiagem, roupa, né? Pra ir no velório da vovó. Vocês acreditam nisso?
2: A vovó deve ter virado um caixão.
3: Certeza.
1: Pra ir no velório da vó. Conteúdo viralizou, porque se a pessoa quer postar isso nas redes sociais, pelo menos ela conseguiu o que ela queria. Viralizou.
2: Ah, mas que desinferno,
3: forma mas... negativa, tá, querida?
1: Atitude desrespeitosa pra muita gente. Não, desrespeitosa e assim... Fora,
2: fora do contexto, né?
1: Total. Depois dessa repercussão aí, ela acabou falando que gravar vídeos pra ela é uma forma... Por exemplo, nesse caso, foi uma forma assim de enfrentar o luto, de vencer essa coisa da dor.
2: Vai contar mentira pra outro.
1: Gente, o luto é pra ser vivido mesmo. Ele claro. É, né? Todo mundo que passou por um momento... O luto é pra ser vivido. Você vai superar daqui a... De luto vai virar saudade e tal. Essa é a... E aí... Cara, antigamente a gente vivia os momentos, hoje parece que a gente quer priorizar o registro disso pra falar assim, olha... Aconteceu o caso da menina lá... Do celular, lá do acidente lá no interior de São Paulo, o acidente radical que a menina foi jogada, a prioridade estava ali no celular, como a gente até discutiu aqui, né? E a gente vê que até nesses momentos aí tá se perdendo a sensibilidade. As pessoas estão compartilhando tudo que vem à cabeça. E ela ali usa, pensar assim, nos comentários, tudo bem, aí você vai nos comentários. Nossa, mas tá ali usando os produtos carérrimos, como ela sempre usa ali, de loja cara. Rímel, não sei o quê, BBB, nada, mas eu tô indo, arrume-se comigo pra ir no velório da minha avó.
3: Quando a gente perde alguém que a gente ama de verdade, a gente não tem nem cabeça pra nada, não, né? Do tempo, jeito que você tá, você vai pra qualquer lugar que tiver que ir.
2: Não dá tempo de fazer nada disso.
3: Gente, é uma dor, é uma tristeza.
1: Às vezes você mete um óculos escuro ali também.
3: Exatamente,
1: você vai
3: pra dar uma amenizada tal, na é. Cara, porque ninguém vai pensar em maquiagem, em trocar de roupa, nada, nada. Você não pensa em nada.
2: É só quem perdeu que sabe, né?
3: Exatamente.
2: Agora... É, pega uma pessoa com sensibilidade zero. Isso é sensibilidade zero.
1: Será que é imaturidade, Galinha?
2: Agora, eu não acho.
3: Não, é falta de sentimento mesmo.
2: Eu não acho que ela é culpada. Não acho. Culpado é os besta que segue ela. E que vai comentar ainda.
1: Que vai
2: e se ninguém seguisse.
1: Ela não ia fazer, ela não ia ter motivo fazer. Pra fazer. É o que a gente sempre fala aqui, né?
2: Tem tanto conteúdo bom pra você seguir, pra você procurar, pra você se aculturar.
1: E nessas plataformas tem?
2: Lógico que tem, né? Pode ser até alguém brincando, alguém, mas sempre tem. Agora, isso é uma imbecilidade, desculpa. Se alguém pensa diferente. Eu não penso assim.
3: Só que assim, talvez as pessoas que sigam, né? Com certeza ela posta videozinhos que a pessoa gosta, mas ela foi infeliz em postar isso. Eu faria o quê? Deixaria de seguir. Mas, ó, agora não gostei desse conteúdo e tô caindo fora. Não daria engajamento de curtir, comentar, não. Porque isso aí merece desprezo, né?
1: É, muita gente agora publicou portais de notícia e tal, mais pela repercussão. E talvez... Pela imaturidade dela, por ser uma menina, é capaz dela até falar, nossa, mesmo assim tô sendo falada.
2: Imaturidade?
1: Sobre... Não é capaz, porque se ela não tem nem sensibilidade.
2: Com aquela carinha, aquele tamanho.
1: Por causa da voz.
2: Isso não é matura coisa nenhuma, não, bicho. Isso aí não é uma menininha, não. Não é uma criancinha, não.
3: Só que tem duas formas de viralizar. E a forma que ela viralizou é totalmente negativa. Então isso é péssimo pra ela.
2: Isso aí não é menininha, não. Desculpa, mas isso aí de ingênua.
3: Claro que
2: só
3: não.
2: Tem a cara e o jeito de andar.
1: Eu acho que ela falou: não, vou fazer da minha avó, do velório da minha avó pra ver se vai ser algo diferente na internet. Não foi. Deu totalmente o contrário e muito errado.
2: Mas ela não estava pensando porque perdeu a avó.
3: Ela não tá nem ligando. Não tem sentimento nenhum
1: pela
3: avó.
1: Mas ela fala que é pra amenizar a dor. Mas ainda assim não vai convencer. Mas não vai convencer. Por isso que eu gosto de conteúdo que viraliza ao tomar o Para Nossa Alegria lá.
3: Tanta gente que queria, né? Ter a avó aqui pertinho, do lado. Tem gente que não tem mais. Eu, a minha avó, nossa, é a melhor coisa da minha vida. Minha avó é tudo pra mim. E outra, eu não gosto nem de pensar.
1: Não se posta, gente. Não se posta. Não. Teve o caso da Célia esses dias aí, que perdeu a avó também, que passou uma situação de estar lá e a pessoa pedir autógrafo. As pessoas estão perdendo totalmente a noção, né? Por causa de rede social, pra aparecer, pra publicar e tal. Ai, meu Deus do céu. Vem meteoro.
2: Chega aí.
1: Chega aí. 7h19 agora. A notícia.

0: altura, lembra?
1: O resto não tem pressão, mas pra ter saúde, meu amigo, você tem que fazer atividade física, uma boa alimentação.
2: Uma boa reposição.
1: Mas se você não tiver algo que conduza os nutrientes pro lugar certo, vai adiantar nada.
2: Resumindo, você falou de quem?
1: Do Magnésio.
2: Do Magnésio Vanderlei.
3: Magnésio, como é importante, porque assim, olha, a gente vai no dia a dia. Se você não tem dor que te incomoda, porque quando tem, não tem como você esquecer, né?
2: Verdade.
3: Ela lembra você toda hora. Você pisou em falso, ai, dói. Ai, a coluna. Ai, é o joelho. Nossa, meu joelho é estourado. Vou fazer. Agora, quando você não tem, você tá dormindo mal, mas você acredita que...
2: Eu tô indisposto, Vanderlei.
3: Final de semana eu vou recuperar, vou descansar.
2: Eu tô indisposto, tô indisposto também.
3: Aquele cansaço, né? É. Agora, imagina, você vai fazer uma consulta, o médico faz os exames e tal, e aí ele fala, olha, vamos fazer um exame aqui só pra gente ficar tranquilo? Você já não dorme mais sossegado. Enquanto você não fizer aquele bendito exame e pegar um resultado, você fica com medo. Bate aquela situação, e se tiver, se der alguma coisa, se tiver alguma coisa errada. Então o magnésio, ele não é para você usar quando você sente alguma coisa, quando o médico fala para você. Ele é justamente para você envelhecer, para você estar no seu dia a dia com saúde. Então não é, é diferente do remédio para remediar. O suplemento, ele vem para você manter a sua saúde, se você tá com estafa, com estresse, com ansiedade. Porque a gente tem isso aí no dia a dia, mas e aí, como que você se livra disso? Ah, tira um mês, vai pra praia, vai passear, vai pescar. É, depois... A pessoa que tá estressada, se ela vai pescar, começa a beliscar ali, não pega nada, daqui a pouco ela já quebra
2: ela
3: a vara,
2: joga,
3: já sai xingando.
4: Dá um nervoso.
3: Já dá um nervoso. Por quê? Porque você tá levando uma situação que é interna. Então o magnésio, ele vai nutrir o cérebro, ele vai aumentar a produção de dopamina, ocitocina, triptofano. São hormônios para baixar o cortisol. Regula o sono. Então, aos poucos, ele vai devolvendo o equilíbrio à sua saúde. Às vezes, você nem sabia que tinha um problema. Você começa a notar mais disposição, a memória melhora, o corpo mais leve, as dores vão sumindo, você diminui. Então, isso que o magnésio faz. Ele é um aliado para você não ter que gastar com a doença.
2: Boa. 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
2: Já estamos no dia 2, não tem nem dinheiro.
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0: vai, continua.
1: Vai, galinha,
0: vai, galinha, bonitinho.
2: Cada dia uma decepção, né, velho?
3: Eu vou dizer uma coisa só.
2: Todo dia.
3: Ia falar assim pra mim, pô, vai. Entrar um parceiro legal pra trabalhar com você, o Marcião, Márcio Cruz, tá? Sim, olha o que apareceu.
0: Ah, é, de Marcião, assim, não tem nada Cirilo, não, é Marcinho.
2: Cirilo do rádio, eu lembro quando... O Cirilo da comunicação.
0: Cirilo cresceu, né?
3: Eu acho que hoje eu tinha razão.
2: Ai, oh! Ah. É... Maísa.
3: Maísa.
2: Ó, daqui a pouco tem um assunto bom que a Dai vai falar, que é sobre filhos, hein, meu? Essa coisa de diferença de idade, pai e mãe saber administrar.
0: Isso. Próprio...
2: É normal, gente, normal se você tem um filho, o mais novo sempre vai sofrer, né?
0: É, e também os mais velhos ficarem com ciúmes daquele que acabou de nascer, entendeu? E aí ela vai explicar, a Loura em Prota,
2: você mesmo,
0: como fazer.
2: Você mesma, Daizinha, sabe? Você foi mãe duas vezes.
0: Isso, então, 8 anos de diferença, mas aí foi tranquilo, porque o Biel, meu filho mais velho, ele ficava pedindo um irmãozinho.
2: Aí, ó.
0: E aí, quando o Léo veio, ele ficou assim, apaixonadíssimo, ele ajudava a cuidar.
2: Ele não teve ciúme, não?
0: Fofo, não, de jeito nenhum.
3: Agora também eles se dão bem, não brigam.
0: Agora, meu filho. Olha, eles sempre se deram bem, mas agora eles andam numas discussões que eu fico assim, passada. Por quê? Porque é o adolescente e o chafencinho, né?
2: E o chafencinho.
0: Aí um trabalha, faz faculdade, o outro estuda, agora tá de férias e um trabalha.
2: E chega uma hora que o jovenzinho quer, parece que quer ser pai e mãe do adolescente.
0: Ah, é isso aí.
2: Aí fica,
0: aí
2: nossa.
0: O adolescente coloca ele no lugar dele, entendeu? É tenso.
2: Ah, você exposta só os melhores, né?
3: É luta de titãs, lá que é doce meu, né?
0: Mas aí mamãe entra no meio e fala, parou, hein? Acabou e ponto final.
3: Joga spray de pimenta neles.
0: Ai, tá amarrado.
2: Os vizinhos.
0: Não.
2: Os vizinhos, inclusive, eles sabe aquele momento que fala, meu Deus, é na hora que o Floquinho começa a latir junto com as gritarias.
0: Ah, não, mas até que eles não são escandalosos, não. Eles discutem, mas não gritam.
2: Ah, muito bem. Ó, a Silvia e a Marli falando sobre Maísa, é isso? Bora ouvir?
4: Hoje em dia, as pessoas, para ganhar like, aparecer, ganhar seguidores, usam de tudo. Eu acho que tem coisas que não são necessárias a gente postar, fazer live, fazer vídeo. Então, eu acredito que não deveria fazer isso, né? Tem outras maneiras de você ganhar seguidor e essas pessoas querem ganhar seguidor a todo custo, querem. E eu acho que um momento desse é um momento reservado da família, né? Eu acho que não pode ser para postar em rede social.
2: É isso aí, Silvia. E você que tá ouvindo agora, ligou o rádio agora. Ah, a Maísa, o que ela fez? Não, a Maísa é uma TikToker, gente, Tim, que postou um arrume-se comigo para ir no velório da minha vovó. Não, quando a gente perde os nossos avós, é uma dor assim.
0: Ah, eu não quero, eu não gosto nem de imaginar.
2: É um negócio muito... Tudo bem, hoje tem serviço aí, empresas que estão oferecendo até transmissões ao vivo e tal.
3: Isso é no caso
2: isso
3: de...
2: Isso é para quem, quando tem muito parente
3: isso,
2: longe.
3: Isso e teve muito na época da pandemia.
2: Mas é restrito, viu, Galinha? É mandado um link...
3: Sim, é restrito.
2: Pra família e tal. Não é um negócio também que é aberto. Tem uns sites até que são abertos, assim, algumas empresas que fazem esse serviço.
3: Agora...
2: Mas é...
3: Essa mulher vai botar a cabeça no travesseiro.
2: É uma chofencinha, é isso.
0: Mas ela já sabe bem o que tá fazendo. É porque ela não tem sentimento nenhum pela avó mesmo.
2: Pois é.
3: Ela faz coisa na rede que você não faz chorando.
2: E depois que você arrumou, ficou bonita e foi... Meu Deus.
3: Não, e gozado com vestido de alça para o melhor da moda.
2: Não faltou.
0: Maquiada. Vestido, gente,
2: maquiada.
0: Pelo amor de Deus, maquiada no velório.
2: Nessas horas, meu, você não tem nem... Você pega a primeira coisa que tá na frente, pega a chave e
0: como
2: e
0: eu
2: vai.
0: Disse, às vezes você tá com aquela roupa, é assim que você fica até ter que ir em um velório, em algum lugar, porque você não tem mais cabeça pra nada.
2: É, não tem.
5: Concordo com o Márcio Cruz, viu, Márcio? Tá difícil, as pessoas parece que perderam a noção. Onde já se viu a avó ter falecido e ela ter falado isso daí? preparem-se comigo pro velório. Não tem cabimento uma coisa dessa. Não tem sentimento, as pessoas não priorizam família, sabe? É, elas priorizam visualização, curtidas. É, isso aí, infelizmente, as pessoas perderam a noção mesmo.
2: É legal, às vezes, você receber o carinho dos amigos mais próximos e tá, as condolências ali, né? Quem pode estar, aproveita, vai lá, deixa vai lá, dá um abraço e tal. Mas é um momento muito restrito, é muito família, né? E não... Gente, não tem explicação, é um negócio... É até estranho você falar de um... Que isso é uma coisa que tá se falando agora, essa menina aí. Ó, vamos lá. Spray de pimenta, da E40 já testou aqui. Dá certo o negócio, hein?
0: Quer que eu testo de novo?
2: Ó, o olho do galinha lá, como ficou. Um lado lá tá vermelho.
6: No nariz, chega mais rápido.
7: Oh, meu Deus. Assim que for aprovado, eu também vou adquirir isso, né? Até porque eu sou mulher, eu trabalho na rua, né? Em várias cidades. Transporto, né? Produtos de altos valores. Então, eu tenho que estar protegida, né?
2: É, isso aí. Tem que estar protegida. Agora, a delegada, hein?
3: A delegada.
2: Gente, história da delegada, só pra recapitular aqui, né? Foi a primeira nota de hoje. Caiu num golpe. Ela é aposentada já, né,
3: golpe,
2: galinha?
3: Golpe do amor. Eu tô com um problema porque... Sabe que eu te amo, né? Mas eu queria te dar um presente maior. Mas eu tô com a minha herança, minhas coisas presas lá no Oriente. Você consegue me mandar um Pix? Foram 200 e poucos Pix.
0: Claro, nossa, meu senhora, amor. Que emocionada.
2: Claro, meu amor, quanto você quer? Imagina.
3: Chegou a 995 mil reais.
0: Eu nunca vou cair num golpe desse, até porque nem dinheiro eu tenho.
2: A gente já caiu.
0: Falar, ô, meu filho, manda pra mim você, porque eu não tenho, não.
2: Eu já caí no golpe da cegonha, a Dai já caiu no golpe do perfume. Já caiu em golpe, Galinha? Algum golpe
6: eu
2: assim?
6: Eu caí
2: besta,
6: no...
2: O do doce de leite também caiu. Doce de leite.
0: Não
2: tá
0: chegou?
6: Chegou?
2: Não, lógico que não. Doce de leite.
6: Você comprou doce de leite de novo? A pamonha chegou. A pamonha nós compramos.
2: A pamonha a gente comprou, mas o doce de leite que eu tô esperando aí, ainda vinha um queijo ainda junto, mas...
0: Oh. Meu Deus.
2: Tá aí, foi R$57. Mas tudo bem.
0: Mas 57. Veio um que você não ficou veio. Até de trazer. Não, o doce de leite.
6: Não,
0: eu,
6: é outra.
0: Foi a cocada. É outra, cocada.
2: Isso é outra, filha.
6: Você também entrou num negócio de maquiagem há pouco tempo.
0: Gente, maquiagem? Golpe. Não, não foi maquiagem, não. Foi... clínica de estética.
2: De estética.
0: Mas é um lugar que eu já fechei vários pacotes que eu fazia, que eu adoro fazer drenagem linfática. E aí eu fechei. Só que dessa vez, eu não fui, não. Porque quando eu liguei lá na mulher que fazia as massagens, ela falou que não tava recebendo desse site. Eu fiquei passada. Meu Ainda bem Deus. Que foi 100 e pouco só.
3: Mas é bom voltar a fazer.
0: Ah, peraí, galinha. Você
6: não,
0: perdeu.
6: Não precisa. Não precisa.
2: Ai, ai, ai.
6: Para, meu. Ai, ai,
2: isso aí é ruim,
0: medo.
2: Menina.
0: Ai, ai, ai. Eu sou o quê?
6: Linda, maravilhosa, não precisa de nada.
0: Eu sou gostosa, né?
6: É, muito. Nossa,
0: obrigada.
8: Nossa.
0: Ai.

0: sentimento aí, ó. Deixa eu. Dai 40. Com você, Dai.
1: Vamos falar da Loren Prota.
0: Eita.
1: Está maravilhosa, né? Essa acabou mamãe de ter bebê. Oh, e o Levi nasceu, filha dela, com GG, Léo Santana. E ela explicou, gente, como fazer para não deixar o outro filho com ciúmes. Porque ela acabou de ter um bebê recém-nascido. Uhum. A Lisa é pequenininha também. E aí, coloca o áudio dela para você ouvir.
0: Vamos ouvir. Fala, Loren.
2: Eu fiz um combinado com todos os meus familiares, amigos, todo mundo que normalmente está na minha casa, né, sempre. Olha, ó, primeira coisa que vocês vão fazer quando vocês chegarem na minha casa é ir falar com o Liz. Ninguém vem falar com o Levi, ninguém vem falar comigo, vai todo mundo falar com o Liz. Faz a mesma festa, dá a mesma atenção que dava quando não existia Levi. Pra ela entender que segue a mesma rotina, que as pessoas seguem vendo ela, enxergando ela, entendeu? A segunda coisa que eu fiz, a minha mãe, ela é muito apegada à minha mãe. Liz é muito apegada à nossa família, né? As avós, as tias. Mas a minha mãe, ela tá morando comigo agora no puerpério, assim como morou comigo quando Liz nasceu. E eu falei, mãe, a sua função é Liz. É somente Liz. Então, atenção a Liz, 100%, esteja com ela, pra ela não sentir. Porque se minha mãe ficasse direcionando apenas para Levi, eu tenho certeza que Liz iria sentir muito. E a gente tem feito dessa maneira.
0: A estratégia porque, é pra deixar a
1: Liz, né? A Liz tem 4 aninhos. Uhum. E realmente, se você, né, não souber lidar, eles ficam com ciúmes. Acham que estão sendo esquecidos, né? É, começa verdade a pegar raiva do irmão, exatamente. E ela é toda fofa com ele. Mas aí, agindo dessa forma, não tem por que ter ciúmes.
0: É verdade, não. É uma estratégia que arrumou, né? Tem a rede de apoio ali e orientou todo mundo. Chegou... Dá atenção pra Liz, isso. Ela vai sentir acolhida.
1: Porque normalmente...
0: E o
1: quando...
0: irmãozinho, como tá, filha? Vamos lá ver,
1: é,
0: né?
1: Quando tipo o bebê isso nasce, todo mundo dá atenção, é nisso.
0: É,
1: ai, a
0: moleque
1: gente veio visitar o Levi, ai, que coisa mais linda. Aí o outro fica só olhando, né? Nossa, nem ligou pra mim. Então eu achei uma estratégia
3: boa.
1: Vou
3: furar os olhos dele.
1: Nossa, que ranço dele, meu. Por que ele chegou pra tirar minha atenção?
3: Eu fui o último dos filhos, né? Eu fui o caçulinho. Eu fui muito judiado por essas coisas. E todo mundo olhava meus irmãos, ninguém falava comigo, viu? Ai, ai, ai, ai, ai.
0: Que nada, velho. Eu tenho fotos assim do meu pai. Eu no colo, porque eu sou o caçula. Eu no colinho, sempre assim, sempre com cuidado
3: dizem,
0: a mais. Mas é porque era pequeno também.
3: Dizem as pessoas
0: depois
3: que...
0: Depois cresceu, é... Vai, moleque, corre!
3: Que era mais... A minha mãe era... Minha mãe era mais puxar saco meu mesmo. Era eu mesmo.
0: Era você, era o
3: preferido.
1: Era preferido.
3: É? É mesmo? É nada, é mentira dela. Os outros falam de linguarudo. Imagina. Mas era.
0: Apanhava, mas depois vem aqui com a mamãe, vem.
3: Não, e aí não tinha isso, não. Ela sentava por ele, meu. Aí, ô, Dai, você era preferida do papai?
0: Do papaizinho?
1: Eu não tenho papai, não.
3: E da mamãe?
1: Mamãe não tá mais aqui, não.
3: Ah, mas teus irmãos eram uma farra.
1: Eu também não tenho irmão.
0: Meu Deus do céu,
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5: A classificação dos Estados Unidos sobre a Bósnia gerou polêmica e críticas contra a arbitragem do brasileiro Rafael Claus, que expulsou o artilheiro Balogun. Os americanos, eles estão na bronca.
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3: Débora, você, Débora.
4: Márcio, Regis Bittencourt melhorando, mas o Rodoanel ainda comprometido. Pista interna congestionada para acesso a Regis Bittencourt, 43 ao 30 e a interna do 19 ao 30. 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Beijo, ótima noite.
3: Valeu.
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0: Nativa entrou no grupo 8 horas 6 minutos. Tava falando pro Galinho uma história aqui. Parece que foi um golpe que eu caí no meu mecânico mandando. Mandando hoje.
1: Parece que foi um golpe.
0: Não, é que ele escreveu. Ó, ele fez um vídeo, Dai. Só pra você entender o contexto, ó.
2: Público, agora que a gente é brasileiro, a gente gosta de Copa. Quem tiver fazendo alma da Copa aí, tiver faltando alguma figurinha, tiver precisando muito de uma figurinha com um parceiro nosso aqui que arruma todas, qualquer uma original.
0: Todas as figurinhas.
2: Eu vou deixar o telefone aqui embaixo. É só ligar e falar com ele, tá? Liga nesse número, pede pra falar com o Foca. E ele vai desenrolar pra vocês aí, pra você ter seu álbum.
0: Aí eu peguei, eu liguei.
1: Você ligou e quem era o Foca?
0: E a Clarinha tava aqui, coloquei ele viva voz. Aí eu falei, boa tarde. Falei, por favor, eu queria falar com o Foca. Ele, com quem, rapaz? Aí, eu falei, de onde tá falando ele? Do zoológico.
3: Meu Deus!
0: Aí eu desliguei. O cara, ele tá pegando todo mundo, porque ele publicou isso na rede social da mecânica dele. Então, ele tá pegando todo mundo. O cara ligar lá e falar, ó, quer figurinha da Copa? Porque agora o povo tá desesperado.
1: Não, você imagina. Espero que você tenha sido um dos primeiros a ligar.
0: Eu fui dos primeiros.
1: Porque o pessoal que tá ligando agora, você imagina o que o cara tá falando?
0: Pois é. Eu liguei, tinha 4 minutos de posto, ele falou, ó, já vou ligar agora, ver se consigo. Alô? É do zoológico que tá falando, Foca. Queria falar com Foca aí. Ai, meu Deus do céu. Tá vendo, gente? Esse é o... É um golpe de brincadeira esse aqui.
3: Mas tá com tempo, né?
0: É, tá com tempo.
3: Você tem tempo, né,
0: olha,
3: gente?
0: Vou te falar. Mas a Geisa e o Walter vão comentar a delegada que caiu num golpe. Uma delegada já aposentada, perdeu uma baita grana, quase
1: um milhão,
0: gente. Que caiu no golpe do amor. Vê se pode. Se a delegada caiu, quem dera você, né? Tá aí apaixonado.
4: Eu já caí em um golpe na pandemia, inclusive. E vou falar que eu achava que nunca na vida ia acontecer comigo. Inclusive, o meu filho, que é advogado, uma semana antes ele havia falado referente ao tipo de golpe que eu caí. E foi em um momento muito frágil da pandemia. Foi num golpe de telefone, aqueles telefonemas assim. Ou melhor, de mensagem, na realidade. Foi num golpe de mensagem que eu caí. Eu acredito que qualquer pessoa pode cair, sim. E nós... Eu digo nós, né? Porque é todo mundo. Eu acho que as pessoas que não caíram ainda acham que, ai, é um absurdo, como assim? Mas eu acho que isso serve de lição. Hoje eu fico super atenta. Qualquer coisa, eu desconfio até da minha sombra. Serviu de lição. Então hoje eu duvido de tudo e de todos. Mas nem que se ligarem com a voz do meu filho, eu desligo, eu ligo de volta pra ele. Hoje eu desconfio de tudo.
3: É, aí tem gente que fala, nossa, mas desconfia de tudo. No mundo do jeito que tá, é melhor assim, né?
1: É ligação em vídeo. Eu liguei, não vou falar não, mas eu liguei pra um amigo delegado. E grande delegado na cidade de São Paulo, ele falou assim, Galinha, é mais comum do que você imagina. Eu falei,
3: eita,
1: como assim?
3: Tá sério?
1: Ele falou, eu tenho uma investigadora que trabalha comigo há anos. E eu tava assim, que nem a dar assim, meia passadinha. Tá?
3: Passadinha? Como assim? O que é passadinha?
1: Não, nada.
3: Eu não sou passadinha, não.
0: É o delegado que falou.
1: É o delegado. Então...
0: Respeito do delegado.
3: Aí, e eu tenho isso aqui.
1: Não,
3: o quê?
1: Para com isso aí. Então, você é uma jovenzinha.
3: Isso, é.
1: Isso,
3: tá
1: então.
3: Tá bom.
1: Aí, não vai espirrar isso aqui dentro de novo, pelo amor de Deus.
3: Senão você já sabe.
1: É, ele falou assim, ela começou a conhecer um cara e tal, e ele falou que estava viajando, trabalhava na NASA, e ia mandou para ela uns celulares, negócios para ela de presente. Aí ele ligou e falou, olha, eu preciso da tua ajuda, porque ficou preso na alfândega. E eu preciso liberar tal. Ela é mandando 20 pau pro cara.
3: Excelente.
0: Deu tempo de mandar um.
1: Não,
0: já...
1: esse amigo.
0: Quem tem um amigo do lado ali já.
1: Bloqueou, falou, você é louca.
0: Gente.
3: Vou dar um golpe do amor. Pois é. Dá o golpe do amor, hein?
1: Dai, sabe o que você é capaz de... Sabe o que você é capaz de receber?
3: O quê?
1: Uma duplicata pra você assinar.
3: Ah, é verdade, galinha. É melhor deixar pra lá.
0: Gente, ó, a gente até entende, por exemplo, a nossa ouvinte aqui falou na época da pandemia. Na época da pandemia tava todo mundo com a cabeça virada. Aí, meu, você tinha ficado dentro da sua casa.
1: Existia uma fragilidade.
0: É, era maior. Agora, hoje, tem que ficar muito atento.
5: É um absurdo, né? Delegada cair num golpe desse. E eu aqui sozinho, separei, tô sozinho, carente, precisando de dinheiro, né? Que eu tô na pendura. E, sabe, precisando de dinheiro e de um amor. E aí essa daí, dando dinheiro pra um safado desse... Pena que eu não sei, né? Tá encontrar ela. Se não, eu ia atrás também.
1: Tá. Pega o telefone do ouvinte e liga pra ele, Dai.
0: Ô, Dai.
3: É?
0: Aproveita.
3: Não.
0: Aproveita.
1: Dai.
3: Mas, ó, o quê?
1: Ele só quer o dinheirinho e amor.
3: Mas eu não tenho dinheirinho.
0: Sabe que uma tia minha
3: quase
0: caiu.
3: Eu só tenho amor pra oferecer.
0: Lembra? Anos 2000 e pouco ali era muito comum. É que a gente não tinha WhatsApp, a internet também naquela época assim era... Não era todo mundo, mas por telefone, você ia pagando aqueles SMS para receber mensagem. Por exemplo, eu até coloquei aqui um... Por exemplo, um fundo, entrava um fundinho lá musical, aí era tipo um padre falando. Oi, aqui é o padre fulano de tal.
3: Ah,
0: tá,
3: sim?
0: Não sei o quê. É,
1: mas eu acho que não era o padre que você ficava ouvindo, não.
0: Não, é, mas é, aqui é o padre, não sei o quê. Ah. E blá, blá, blá, e com uma mensagem de fé, uma mensagem... Em tudo, é no amor, vai
1: isso.
0: Usar
1: a Bíblia,
0: vai usar tudo.
1: E a caindo, contando a minutagem, ia caindo.
0: Contando a minutagem, aquilo mas, descontava talvez da sua conta, mas se, ia pra conta do cara.
1: Se eu bem conheço o Márcio Cruz, eu sei onde ele ligava.
3: Eu também sei. Por isso que hoje ele fica fazendo...
0: Eu não vou falar que, tipo assim, na época era tudo teste. Eu falei, deixa eu ver como que é isso daqui. Aí ligava lá...
1: E a sua mãe falava o quê do teste?
0: Não, tudo vinha no, na conta. Era um absurdo, nas contas de telefone. Meu Deus do céu, aquilo ali. Ai, e filhos, hein, gente? Criar filho já não é fácil. Imagina criar dois, com a idade ali.
3: Dois, três, quatro.
0: Sempre, o caçulinha sempre chega, ele é um alvo, né? O irmãozinho, o mais velho fica de longe.
3: Por isso
0: longe,
3: que assim, sempre o maior tem ranço do mais novo, né? Que é o queridinho da mamãe.
1: Eu acho que meus irmãos têm ranço mesmo.
0: É, tinha ranço do galinho.
6: Eu acho que essa estratégia, ela vai conseguir agora no comecinho, né? Enquanto o bebê só dorme e tal. Mas depois vai ser muito difícil. Geralmente, os caçulas necessitam mais de atenção, né? E, querendo ou não, chamam mais atenção. Eu tenho dois meninos e, assim, eu tento puxar mais pro mais velho, que é o mais deixado de lado. Né? Ele é deixado de lado pelas avós, é deixado de lado pelo pai, sabe? Então a mãe consegue identificar isso, né? Então, no começo, ok, mas depois eu acho que vai ser bem difícil.
0: É nesse caso aí, Ju, o pai podia fazer o papel inverso, né?
3: Eu já disse que eu não tenho irmão, não.
0: Não tem irmão, não. Então, o pai, ele podia ficar mais ali, grudado no mais velho.
1: Ah, mas eu acho que...
0: Uma bolinha, tal, só que, sabe, fazer um negócio diferente, porque... Realmente, eles têm um sentimento deles, mas aí, o importante é, por exemplo, qual é o nome da pequena?
3: Alice,
0: né?
3: 4 aninhos.
0: Então, vai exercitando a Alice ali.
3: Aí chegou o Levi.
1: Ela não vai jogar ele do berço.
3: Ai, que horror, galinha.
0: A importância de colocar pra participar ali dos momentos.
3: Graças a Deus,
1: pra participar, pra trocar fralda junto. Pra fazer
3: graças a Deus, eu nunca passei essas coisas com o Biel.
1: Aí ele vai falar: mamãezinha, como fede esse bebê.
3: Ele nunca foi assim com o Leozinho, graças a Deus.
0: Ai, ai, ai. Ó, a Dai tá com
3: 8 anos. Mas tem crianças de 8 anos que são terríveis.
0: Ô, Dai, esse spray de pimenta aí você já tacou na esse gente aqui. Só da gente fazer piada, mas não pode pela lei se for sancionada. É pra usar pra quê? Por exemplo, se a partir de amanhã isso aí for liberado, é pra usar contra agressor,
1: assédio,
3: veio fazer gracinha, neles.
0: Na cara, né? É isso aí, gente. Eita, mulherada, hein?
7: Gente, eu acho uma boa, de verdade. Eu acho uma boa ter spray de pimenta. Porque o tanto de homem sem vergonha que tem na rua hoje em dia, passar a mão, querer fazer as coisas com a mulher, eu apoio.
0: Ixi, passou a mão, meu amigo? Taca na cara e...
3: No metrô, nossa, né? No ônibus.
0: Sem dó.
1: Você aí, menina, não vai passar mais em mim, não, que eu te taco o spray de pimenta.
8: Eu sou a favor. Porque hoje em dia, O que mais tem é mulher sendo assaltada, assediada, sem nenhum compromisso com a pessoa. Fora que quando um assaltante vem, ele quer roubar aliança, corrente de ouro, celular dela, tudo isso. Então eu acho que esses play aí deveria ser bem acessível para as mulheres, porque elas precisam mesmo, para tomar posse de não deixar esse pessoal querer usufruir do que não é deles. E principalmente também dar um alerta para as mulheres, né? Porque se ela vê um rapaz com um revólver e o cara vem para cima dela, ela não adianta colocar isso aí para a prática não, porque pode correr o risco de tomar uma bala sem necessidade, né?
0: Bom, então é isso aí, sempre é isso aí, atenção.
1: Tem que reagir. Agora, se ela sacar primeiro esse spray de pimenta, ela não consegue atirar, não.
3: Isso.
0: É, meu amigo do céu.
1: É, mas não pode. Você vem assaltar, entrega e...
0: Aí. 9198

poder esse spray de pimenta é muito interessante para a mulher se defender. Só que é assim, tem que ser utilizado realmente em caso de perigo, né? Porque se o pessoal começar a usar o spray aí à toa, se torna muito perigoso, né? Muito risco. Mas eu acho, sim, interessante. É uma forma da mulher se defender.

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0: 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Potência de Bruno Marrone. Eu não vou aceitar. Já já é. Ele vai cantar aqui, ó. Gustavo Lima.
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1: È molto in lingua giapponese. 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
0: Isso. Ancora già bene, però fuori.
1: Per favore.
0: Dai 40 i Dus Maria fizeram um performance de
2: samba aqui
0: de dança, né?
2: Pacote, sei lá.
0: Ela parou aqui no chão.
3: E agora?
1: Como, você...
3: Como que eu vou voltar?
1: Que mentira! Eu, hein? Tá nada, você que é linguarudo demais, já te falei, né? Que vai ter que ser uma pro corpo e uma pra língua. E você vai continuar falando? Já tá me azedando.
0: De jeito nenhum.
1: Ó, quer?
0: Não.
1: Então...
0: Você
1: retire o que você disse.
0: Você dançando e prepara o físico. Parece a ginasta nossa lá.
1: Ah, agora coisa boa você não fala, né? Você não fala que eu fui pra academia ontem, que eu fui pra academia hoje. Oh. Fiz 5 km ontem e 5 km hoje.
3: 5 km?
1: Entendeu? Treinei as pernas. Isso você não fala, né?
0: Quando a gente começar a ver o resultado, eu falo. Não,
1: peraí, fala de novo.
0: Não.
1: Você já tá vendo o resultado?
0: Não, lógico.
1: Claro, até porque se eu já fiz 2 dias na academia, eu já tô magra.
0: Como você tá magra?
3: Mas é, Renan. A Nice vai falar da delegada. Cuidar, vocês estão cuidando, fala essa delegada. Ela é aposentada, só caiu no golpe. Só num golpe. Perdeu quase 1 milhão de um argentino safado.
4: Qualquer pessoa pode cair em golpe do amor. O que facilita o golpe não é necessariamente a ingenuidade da pessoa, né? Mas a confiança e envolvimento emocional que o golpista consegue construir, né, com aquela pessoa. É o que eu penso.
3: É isso aí. Vai criando um laço, vai pegando confiança. É isso, meu. Eles são malandros nessa parte aí. Edna e Xlene vão falar da Loren Prota. 2 filhinhos, hein, gente? Recém-nascido, uma de 4 anos, tem que saber administrar a mais velha, hein?
5: É complicado ter 2 filhos perto um do outro, que realmente há muito ciúme. É complicado, você tem que dividir atenção aos dois, né? Tive minhas filhas muito perto, uma da outra, 3 anos de diferença. Então, para conseguir disfarçar o ciúme uma da outra, tinha que dar atenção para a mais velha. Né, e deixar um pouco a pequena do lado, porque era muito difícil, porque o ciúme era muito intenso. Então você tem que ter um jogo de cintura para poder conseguir manter a harmonia dentro de casa com 2 crianças pequenas ciumentas. Muito difícil. Peguei ela várias vezes apertando o pescoço da pequena com ciúme. Por que que essa menina tá aqui? Por que que você tem a voz da menina?
3: Oh,
5: e foi
3: Deus.
5: Difícil. Mas graças a Deus foi vencido. Hoje são 2 mulheres já adultas e são umas irmãs maravilhosas. Hoje não tem ciúme uma da outra.
3: Você chega, mas ela tá quietinha. Quando chega no quarto, tá lá na pequenininha.
1: Porque você nasceu.
3: Ai, meu, por que você nasceu?
6: Ciúmes é inevitável. A mãe tenta, mas é difícil evitar. Pode acontecer, a maioria dos casos, a criança mais velha vai ter ciúmes. Mesmo que a mãe vai se esforçar, vai tentar dar carinho e tem que tomar cuidado porque o mais velho, né, se for criança ainda, vai bater no bebê. Pode bater, jogar brinquedo, sufocar, tem que tomar cuidado a mãe, né? Sou mãe de 3, eu sei como é que é. Não aconteceu comigo porque meus filhos são muito, assim, a diferença de idade é muito grande. Eu não tive um filho atrás do outro, né? Tem mães que tem, né? Às vezes tem uma criança de 1 ano, daqui a pouco arruma outro, né? Aí tem que tomar cuidado.
3: Mas ainda assim é trabalhoso. Filho é sempre um probleminha. Ó, Jane, falando do golpe do amor.
7: Eu posso dizer que eu não caí. A pessoa caiu ou eu ia caindo, né? Porque um tempo aí, não muito tempo atrás, faz uns 3 meses, 4, uma pessoa me mandou solicitação no Facebook, daí a gente começou a conversar, tal, depois ele me falou que ele morava na África, daí eu fui pesquisando umas coisas da vida dele e tal. Aí, resumindo, ele ligava pra mim, era uma voz muito bonita, falava coisas bonitas, ele me mandou uma foto e tal, só que quando eu fui pesquisar essa foto, nada mais é do que um ator, não sei de onde aí, que eu acho que ele nem atua mais. E daí, no final das contas, depois quando ele percebeu que não tinha mais como ele me enrolar, aí ele começou a ligar, dizer que era o sargento do amor, que não sei o quê, e que eu tinha que dar 10 mil reais pra ele não ir preso, porque a gente burlou a norma da empresa, que a gente acabou conversando pelo computador da empresa. Ah, e foi uma coisa assim, meio nada a ver, mas aí, por sorte, que eu bloqueei todas as contas, bloqueei ele do Facebook e tudo mais.
3: Mas fica um sentimento, parece, é estranho o negócio, né? Meu Deus.
0: É que nem quando você é assaltado. Uhum. Sentimento de impotência, né? Você fala, mas como é que eu pude querer um negócio desse?
1: Dá um ódio.
3: Meu Deus do céu.
1: Um ranço.
3: Um ranço.
1: Daqueles que a gente não desenrança mais.
3: Pô, daqui a pouquinho tem elas, hein?
0: Elas
3: vão mudar a sua vida.
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0: Só vou dar um spoilerzinho. Davi Brito tá na notícia.
3: Ah, não!
1: O

0: 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Simone Mendes, Direitos Iguais. 8h47, acho que agora.
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4: Mulher é atropelada pelo próprio carro após parar para verificar a bateria. Você foi atropelada?
5: Gente, eu não.
0: Oxi.
5: Solange Gomes chama a namorada de Davi Brito de porca após ela revelar que sentou no colo dele no banheiro enquanto ele fazia o número 2.
0: Ah, não. Aí não, né?
4: Daqui a tinha comendo feijoada.
0: Já dizia o ditado: a vingança é um prato que se come frio. Empregada é flagrada urinando em panela que seria usada para preparar o almoço dos patrões.
5: Meu Deus.
6: Pelo menos a água já estava quentinha.
5: Misericórdia.
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0: ouvintes aqui. Vamos colocar.
1: Vamos!
0: O Tonho falando Tonho. Spray de pimenta.
2: Boa! Sobre o spray de pimenta aí, eu acho interessante. Agora, será que todo mundo vai usar na intenção de se proteger, de se precaver de assédio, de assalto, né, em algumas situações de assalto? Será que a pessoa também não vai querer usar pra roubar alguém? Porque tem muita mulher que era ladra, viu? Tem muita mulher que é ladra, vai querer usar isso aí pra maldade. Ah, mas vai ter ficha de antecedente criminal, mas será que ela não vai acabar perdendo o réu primário com isso aí?
0: É, mas aí vai
1: querido,
0: ter que ter...
1: Se ela fizer mau uso,
0: aí
1: alguém vai responder.
0: É isso aí. A Denilda falando da Lore em Prota.
3: Eu acho que a Lore foi muito bem nessa colocação aí, com todas as pessoas que chegassem na sua casa, primeiro falar com a Liz, ao invés de ver o irmãozinho dela, né? Porque, queira ou não, o mais velho fica no canto mesmo. Assim, a gente ama os dois demais, né? Eu sei que o amor não divide, o amor multiplica. Sempre acaba ficando ali no canto, o mais velho, e fica com ciúme sim, eu tenho certeza. Então, ela fez muito bem em falar pro pessoal, primeiro falar com a Liz, depois pra ver o pequenininho, né? Muito bem, eu amei essa atitude dela.
0: Saía, Denilda, pra fechar aqui o assunto. Bom, vamos lá aqui.
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0: E Lucas! Lucas Franco Craveiro. Dá o telefone dele aqui, ó. Ô, Luquinhas, final do telefone 0053. Tá levando, ó, 100, 200, 300. Tá faltando mais 200 aqui. Cadê?
6: Tá aqui.
0: Tá aqui, galinha. 100. Pronto, mais 100. Aê, R$500. Acabou, né? Acabou.
6: O
0: 500 de amanhã pode ser nosso, se a gente quiser.
6: É.
0: Né?
1: Vai na salinha aquela de vidro ali, fala lá.
7: Ele não rai, né?
1: Vai lá, fala com ele.
7: Ai, não.
1: Ele entende, ele tem bom coração.
7: Ai, não.
0: Eu fico falando assim em casa agora. Fica lá. Ai, não.
6: Ele não vai, não.
0: Ai, gente, acabou-se. Daizinha.
6: Boa noite, Márcio Cruz.
0: Juiz.
6: Eu tenho? Boa noite, galinha. Boa noite, ouvinte. Até amanhã, se Deus quiser.
1: Não tem perigo. A chefe da discussão tá
7: junto. Galinha, sai do grupo agora aqui.
6: Você que pensa. Nós duas juntas.